0: Desculpa, com quem falo?
1: Eu sou a Isilda, tu és mulher, já não te lembras da minha voz?
0: Ah, tá bem, o que é que foi?
1: Eu enganei-me com Jorge. Descobri que te amo muito e quero voltar para ti.

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1: Bom dia. As notícias a esta hora apresentadas por Gerson Jamisa. O presidente da República reitera que o governo poderá assinar em setembro próximo o acordo definitivo de investimento de exploração de gás natural e feito na bacia do Rovuma com a ExxonMobil. Daniel Chapo olha para este e outros projetos como oportunidades para a integração dos moçambicanos vítimas de xenofobia na África do Sul e outros no mercado de emprego.
2: Temos duas saídas. Uma é integrá-los em projetos que estão a acontecer em Moçambique. Como sabe, retomamos o projeto com a Total Rovuma, projeto LNG. Neste momento está com um pouco mais de 7 mil trabalhadores, dos quais cerca de 5 mil, um pouco mais de 5 mil são moçambicanos e cerca de 2 mil são estrangeiros. E este projeto está sendo desenvolvido e na medida em que vai crescendo vai integrando mais moçambicanos. Estamos neste momento a trabalhar com a Exxon. Se tudo correr bem, até setembro deste ano pode haver assinatura de decisão definitiva de investimento. Vai permitir também termos mais moçambicanos a trabalhar em mais um projeto e tantos outros projetos que estão a acontecer em Moçambique.
1: O chefe de Estado falava este sábado em Dar es Salaam, no balanço da sua visita de trabalho à República Unida da Tanzânia. Ainda na área do emprego, o presidente da República disse que o governo assinou acordos com Portugal e Emirados Árabes Unidos para o envio de jovens para trabalharem nas multinacionais. A Procuradoria-Geral da República desafia os magistrados em TET a imprimir maior dinamismo e celeridade na tramitação processual. Segundo Ângelo Matusse, Procurador-Geral Adjunto, os magistrados devem observar os prazos de instrução processual como forma de melhorar a atual situação de superlotação que se verifica no estabelecimento penitenciário provincial.
3: O crescimento que o Ministério Público a nível da província conheceu já não se compadece com as medidas ou as dimensões que estas instalações oferecem. O mesmo se pode dizer em relação às procuradorias distritais. Temos também o problema do pessoal. O número de magistrados não é suficiente para atender à demanda processual.
1: Ângelo Matusse falava este sábado em conferência de imprensa que marcou o fim da visita de trabalho de monitoria e assistência técnica que o Procurador-Geral da República, Américo Letela, efetuou na província. Além da cidade de Tete, Américo Letela escalou os distritos de Macoé, Caorabassa e Moatize, onde visitou empreendimentos económicos e sociais, reuniu-se com membros do governo e órgãos do sistema da administração de justiça. Já estão em curso as obras de reabilitação do dique de proteção de Xai-Xai, em Gaza, destruído pelas cheias deste ano numa extensão de 72 quilômetros. A empreitada, avaliada em mais de 188 milhões de meticais, será realizada em duas fases, num período de 9 meses, em dois troços, nomeadamente Eduardo Mundiane, em Chibuto, a Uambau, em Xai-Xai, e Uambau-Xilaulene. As intervenções a serem feitas no dique de defesa de Xai-Xai vão consistir no tapamento de rombos e construção do muro de betão armado no ponto de entrada de água na cidade, tal como deu a conhecer Edne Mukavel, da empresa fiscalizadora da empreitada.
4: É estabilizar aquela zona com aterro, são solos das lojas que vão ser colocados e compactados naquele ponto, mas também existem zonas onde o dique vai ser realinhado, ou seja, reposicionado da banqueta da margem onde já está a sofrer erosão. Ao longo do dique há várias secções onde o dique está a sofrer uma erosão e nesse ponto especificamente haverá uma intervenção neles.
1: As obras de reabilitação do dique de proteção da capital da província de Gaza estão inseridas no projeto de emergência pós-cheias deste ano nas bacias de Inkomat, Limpopo e Buzi. A degradação acelerada de estradas no distrito de Mafago, no Niassa, está a dificultar o escoamento de produtos dos campos agrícolas para o mercado de comercialização. Mércio João.
5: O governo do distrito trabalha com parceiros de modo a garantir o célere intervencionamento das estradas em causa para que os produtores escoem em grande escala os produtos dos campos ao mercado. Sem avançar com os valores necessários para a manutenção das estradas em referência, o diretor dos Serviços Distritais de Atividades Económicas de Mafago, Nito Barbosa, disse estar expectante quanto à realização de uma boa campanha de comercialização agrícola neste ponto de Niassa. Mércio João, a partir de Mafago.
1: Na atualidade internacional, pelo menos 26 suspeitos de terrorismo e um soldado morreram hoje em ataques lançados por rebeldes separatistas e jihadistas no Mali. Os ataques tiveram como alvo posições militares em várias cidades, bem como contra uma prisão perto da capital, segundo o exército maliano. Neste momento, a situação que afetou várias urbes do norte e centro do Mali encontra-se completamente controlada, afirmou ainda o exército do Mali. Fechamos com o tempo. A cidade de Tete poderá ser este domingo a mais quente do país, com 32 graus centígrados de temperatura máxima, seguida por Nampula e Pemba com 28. Para Beira, Inhambane, Quelimane e Vilanculo prevê-se uma máxima de 27 graus. Xai-Xai 26, Maputo 25, Chimoio 24 e, finalmente, a cidade de Lixinga poderá ser a mais fresca do país, com 21 graus centígrados de temperatura máxima. Apresentamos as notícias das 5, as próximas às 7 horas. 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

municípios da linha da costa, Sofala situa-se na região centro de Moçambique, tendo como limites a nordeste a província de Tete, a norte a província de Zambézia, através do rio Zambeze, a sul faz fronteira com a província de Inhambane, através do rio Save. A este é banhado pelo Oceano Índico e a oeste pela província de Manica. A sua capital é a cidade costeira da Beira. Beira está localizada a cerca de 1190 km a norte de Maputo, no centro da costa do Oceano Índico. É uma cidade portuária no canal de Moçambique. O município tem uma área de 633 km², uma altitude média de 14 metros abaixo do nível médio do mar. Faz fronteira norte e oeste com o distrito de Dundo, a leste com o Oceano Índico e no sul com o distrito de Búzia. A cidade está localizada numa região pantanosa junto à foz do rio Pungue e sobre alongamento de dunas de areia ao longo da costa do Índico. A vegetação natural é caracterizada por terras baixas e litoral com mangal. Okay.

A cidade da Beira, capital da província de Sofala, foi fundada em 1887 pelos portugueses e, a partir de 1891, administrada e desenvolvida pela Companhia de Moçambique, a quem foi dada a concessão das terras que abrangem as atuais províncias de Manica e Sofala e que tinha na Beira a sua sede. Em 1942, a cidade passou para a administração direta do governo português, situação que se manteve até 1975, ano da independência de Moçambique. Originalmente chamada Chiveve, nome de um rio local, foi rebatizada em homenagem ao príncipe da Beira, Dom Luís Filipe, que em 1907 foi o primeiro membro da família real portuguesa a visitar Moçambique. Dom Luís Filipe foi portador do decreto real que concedia à Beira o estatuto de cidade. A Companhia de Moçambique construiu a linha férrea que ligava então Rodésia, aberta em 1899. Em 20 de agosto de 1907, a Beira era elevada à condição de cidade. Um ano depois era inaugurada a iluminação elétrica e, em 1911, serviço telefónico urbano. Já sob a administração direta do governo português, deu-se início à construção de uma nova estação ferroviária, concluída em 1966. Ainda antes da independência, a Beira destacava-se pelo seu porto marítimo bem equipado.

0: São de fonobravia, paisagens de pássaros, caminhadas, prática de desportos radicais, visita aos locais de interesse cultural e combinação selva-praia são algumas das experiências que o ouvinte poderá viver em Sofala. A experiência começa com o Parque Nacional da Gorongosa, onde a natureza se revela em toda a sua majestade, com elefantes e leões a percorrerem as savanas e florestas densas num espetáculo de vida selvagem que é tanto educativo quanto emocionante. A seguir, uma conversa com a diretora provincial da Cultura e Turismo daquele ponto de país, nosso destino esta semana. E nós continuamos em lugares e destinos de Moçambique, hoje na cidade da Beira, a capital da província de Sofala, uma província localizada na zona centro da República de Moçambique, com uma forte componente turística. E é com prazer que nós vamos conversar hoje com a diretora provincial da Cultura e Turismo desta província, Florença Manuel, a quem desde já agradeço imenso pela disponibilidade. Diretora, qual é o mapa turístico da província de Sofala?
1: Primeiro, agradecer pela oportunidade que nos é concedida de poder falar um pouco em torno do nosso turismo a nível da província. É com muito prazer estar a receber e a oportunidade que nos é concedida de poder falar um pouco em torno do turismo a nível da província de Sofala. Bom, falar do turismo de Sofala é falar de um setor extremamente importante. Portanto, é um dos setores que faz com que desenvolva-se a economia em qualquer país, em qualquer província, em particular a nossa, que é de Sofala. É um desafio, porque o turismo faz-se com diversos setores, refiro-me aqui, das vias de acesso, infraestruturas, energia, então tudo isso culmina com o turismo que todo mundo quer e deseja. Mas a nível da província de Sofala nós estamos bem. O nosso desafio é de estar muito bem. Existem sim algumas lacunas, né? Mas temos áreas muito bonitas. Temos potencialidades muito fortes ao nível da província de Sofala. Em relação ao turismo, temos o turismo de contemplação e sinergético. É uma das grandes atrações a nível da província de Sofala. Falar destes dois turismos, nós olhamos diretamente ao Parque Nacional de Gorongosa.
0: Será, diretora, o Parque Nacional de Gorongosa a bandeira de turismo da província?
1: Sim, nós podemos sim dizer que o parque faz parte, sim, da bandeira da nossa província, porque no Parque Nacional nós podemos contemplar em poucos minutos todos os tipos de animais, me refiro os Big Fives, nós podemos contemplar no nosso Parque Nacional de Gorongosa. E também em relação à parte de contemplação da floresta, temos uma diversidade de fauna e flora a nível do Parque Nacional de Gorongosa. Mas também nós temos, para além destes dois, pode sim fazer o turismo de contemplação de praia e sol. Temos lindas praias ao nível da província de Sofala, desde a praia do Sengo, não é? A praia do Savane, mesmo a praia do Clube Náutico. Então temos muitas praias que qualquer um que queira vir aqui ao nível da província, existem sim oportunidades para poder contemplar a praia. E para além do turismo de negócios, também nós temos, que é possível, mesmo aqui na cidade da Beira, assim como Dundo, na Matanda, é possível também fazer este turismo. O turismo religioso, o nosso embuze, que é o Manhamukuru. Então, é um dos turismos também, é oportunidade que as pessoas podem lá ir e pedir há pessoas, há testemunhos que se deram muito bem a partir deste turismo. Mas o desafio maior que temos lá é vias de acesso. E talvez encontrar um investidor para que possa lá trazer um dinamismo diferente, desde as vias de acesso, estabelecimentos também, de alojamento, porque quem for para lá tem que voltar no mesmo dia, né? Não temos assim um alojamento, mesmo ali no Imucur. Então há sim necessidade de se encontrar um investidor para poder assegurar o Muyamucur, mas que as forças, como tal, ainda existem, desde os tempos lá fora, ainda existem. Há pessoas que ainda vão para lá, fazem sim as suas rezas, as suas crenças, de acordo com as crenças de cada um, consegue sim receber o que eles querem.
2: Falando do alojamento, diretora, qual é, portanto, e aqui já entramos para os números, quantas camas a província tem, ou

0: de alojamento temos, quantos, aonde?
1: Bom, em termos da rede, a nível da província de Sofala, nós neste momento estamos com 199 alojamentos e, portanto, em relação aos quartos, nós estamos neste momento cerca de 2.825, temos 3.744 camas, com mesas temos cerca de 3.851 e cadeiras 13.353. E em relação aos restaurantes, nós estamos neste momento com 233. Portanto, é um número razoável ao nível da província de Sofala, queremos mais.
0: E quando olhamos para esta rede, como chamou, cerca de 199, perto de 200 alojamentos, cerca de 250 serviços de restauração, fazendo casamento do turismo com a economia, estamos a dizer que estamos a empregar quantas pessoas na província na área de turismo?
1: O total de cerca de 4.227 trabalhadores que nós temos ao nível da província de Sofala, só nestes de alojamento e de restauração.
0: E quando falamos da capital, a cidade da Beira, qual é a maior atração turística?
1: A maior atração é esta de contemplação e sinergética, não é? Mas também temos outras, mesmo aqui ao nível da província. Esta de contemplação e sinergética podemos sim ver no Parque Nacional de Gorongosa, mas na cidade da Beira nós temos infraestruturas verdes também, que é um local muito bonito, onde as crianças vão lá com os seus familiares, né? Podem passar o tempo e existem lá várias diversidades de atividades que se fazem lá ao nível da infraestrutura. E não posso aqui deixar de falar em relação à gastronomia.
0: Gastronomia, sim. Né?
1: Em relação à gastronomia, nós somos considerados uma província forte.
0: Sim. Amador.
1: Exatamente, porque nós temos os nossos pratos típicos, desde a marola, temos o nosso tepo, o nosso xerixende, temos a nossa walawa. Então são pratos justamente nossos e típicos, que qualquer um que for a provar, para além do camarão, né? O nosso camarão também é famoso. Então, temos tudo para dar certo. Então, convido de facto a todo aquele turista, um visitante estrangeiro que venha para a nossa província e possa assim provar os nossos pratos típicos que temos ao nível da província.
0: Quais são as grandes perspectivas, as ambições do setor relativamente ao turismo, obviamente?
1: Bom, antes de falar das perspectivas, nós gostaria de falar dos desafios, não é? O desafio que nós temos é de buscar mais recursos para execução das atividades e também a partir da criação de projetos sustentáveis. E nós também gostaríamos de continuar a firmar parcerias com empresas públicas e privadas, não é? Com vista a viabilizar projetos turísticos e culturais. Também gostaríamos de continuar a promover a nossa província como destino turístico, de preferência, com vista a incentivar os investidores a entrarem na nossa província. Em relação à perspectiva, gostaríamos nós de melhorar o sistema e meios de comunicação para flexibilizar o fluxo de informação entre a direção e operadores turísticos e com os técnicos dos serviços estatais de educação, porque os nossos técnicos estão distantes da cidade, então há sim necessidade de comunicar, de melhorar esta comunicação e flexibilizar o fluxo. E uma outra perspectiva é continuar a capacitar os nossos operadores turísticos e fazedores das artes em matéria de marketing. Como sabem, agora o maior meio de vender os nossos produtos é por esta via de marketing digital. Então é um dos desafios de formar os nossos operadores e fazedores das artes e culturas. E também incentivar os nossos operadores turísticos no sentido de criar novos segmentos para o desenvolvimento do turismo doméstico. Nós tivemos uma péssima experiência na fase da Covid-19. Então, vimos que tudo parou, não é? Não tivemos muita entrada, nenhuma, talvez, dos nossos turistas. Portanto, há necessidade, sim, de investigar ou incentivar o turismo doméstico. Entre nós, vamos fazer o nosso turismo.
0: Saímos da Beira para o Gorongosa, onde temos um grande potencial turístico.
1: E nós ali vamos, sim, fazer o nosso turismo doméstico.
0: Diretora, como é que a nossa tradição pode ser um potencial turístico? Pessoas que querem ver como é que as comunidades nos distritos vivem, ter experiência. As pessoas que vivem nas grandes cidades não têm grande contacto com a comunidade local, saber como é que vivem, apesar dos desafios que têm, como é que essas pessoas vivem. Já agora é diretora também da cultura. Qual é o casamento que se tem feito entre a cultura e o turismo?
1: Bom, esse é um desafio que nós temos a nível da instituição, tanto que temos feito anualmente festivais de danças tradicionais. Nesses festivais nós aproveitamos fazer sim o turismo, porque a partir desses festivais que convidamos algumas pessoas que talvez nunca foram aos distritos e não conhecem os hábitos dos distritos e aproveitam, tendo esta oportunidade, conseguem sim ver que, afinal de contas, há muita coisa nos distritos. É possível sim fazer aquela troca de experiência e juntar as sinergias entre a comunidade e ao nível dos outros, das cidades, e juntos reunirmos as forças e fazer uma diferença. Nós temos feito isso. Tanto que este ano está prevista um festival de danças tradicionais, né? E temos também, são dois, um de danças tradicionais e o outro justamente de dança roots, onde vamos sim juntar todos os grupos no distrito de Caia. Este é o nosso projeto, e mesmo para todos os distritos vamos sim reunir em Caia e cada um vai poder ver a tradição ou a cultura do outro distrito. Os outros convidados vão ter esta oportunidade também.
0: Uma espécie de intercâmbio.
1: Exatamente.
0: Também. Diretora, estamos a caminhar para o final da nossa conversa, mas é importante olhar para uma outra perspectiva do turismo, que é o turismo histórico. Há um potencial grande na província de Sofala. Em Nhaminga, por exemplo, foram mortas 3 mil pessoas um pouco antes de alcançarmos a nossa independência. O que é que se pensa fazer com aquele local histórico onde muitas almas, se calhar, repousam e que devem ser homenageadas, a levar pessoas de outros pontos do país, de outros pontos, inclusive da província, a conhecerem este local com grande significado histórico?
1: De fato, para além de todos esses turismos, temos sim os nossos patrimónios edificados. Nós o que temos feito é revitalizar, incentivar os distritos para que possam sim ter um grupo de pessoas, né, que cuidam dos nossos patrimónios. Infelizmente, temos visto alguns dos nossos patrimónios à mercê, né, um e o outro meio danificado, mas o nosso objetivo ao nível dos distritos todos, estamos a tentar revitalizar os nossos patrimónios edificados e publicitar um pouco mais, levar os alunos para lá, e temos lá um guia assim que conta o historial para os nossos alunos, as nossas crianças, os visitantes também, para poder ter, acompanhar um pouco da história que lá existe, porque são histórias bonitas, mas também tristes, que todos nós temos sim conhecer e ter aquele património como se fosse nosso, e é nosso de facto.
0: A independência custou-nos muito, é bom valorizar. No passado, os nossos mais velhos trouxeram-nos a independência com muito sacrifício, e hoje nós temos uma outra luta, que é a luta pela independência económica, que essa nossa geração deve assumir esta luta. Diretora, para fecharmos, um convite para quem nos ouve aqui mesmo na província de Sofala, para quem nos ouve noutras províncias do país E até para quem nos ouve fora de Moçambique, portanto a Antena Nacional chega noutros pontos do mundo, um convite para as pessoas visitarem Sofala.
1: Bom, muito obrigada. Para finalizar mesmo, eu gostaria de convidar a todos aqueles, principalmente os que não conhecem, a nossa província tem muita potencialidade bonita e forte, e também há oportunidades de investimento. Então, venham à nossa província para investir, né? Explorem, temos terras que podem sim explorar e investir nela. E em relação ao turismo, aqui tem tudo para dar certo. É um local específico para lazer, desde o Parque Nacional de Gorongosa, desde a nossa infraestrutura, a nossa gastronomia, o nosso patrimônio cultural. Temos danças muito bonitas aqui a nível da província de São Paulo. E aproveito desde já de convidar para o Festival de Danças Tradicionais para poder ver qual é forte a província de Sofala das danças tradicionais.
0: Quando chegar a essa altura, diretora, eu quero garantir que nós, enquanto Antena Nacional da Rádio Moçambique, estaremos a acompanhar este festival de perto.
1: Muito obrigada, foi um prazer enorme receber. Obrigada.
0: Muito obrigado.

0: No nosso roteiro pela cidade da Beira, o nosso próximo destino é o maior parque urbano em África, edificado na Baixa da cidade. Ocupa uma área de 45 mil metros quadrados, abrangendo os bairros de Cheimite e da Ponta Geia. O parque é parte de um projeto que iniciou com a reabilitação do canal do Chiveve em 2013. Com as infraestruturas, foi assegurado o controle das águas fluviais do rio Chiveve, o que tem contribuído para a redução de inundações que afetavam cerca de 30 mil famílias. Além do saneamento, as infraestruturas edificadas proporcionam vários locais de lazer e diversão para crianças e adultos.
1: Vamos começar como mandam as regras. Vamos começar do início. Quando é que surge, quando é que é inaugurado este parque? E com que objetivo?
2: Bom, o parque surge com o objetivo de melhorar as condições de vida da comunidade beirense. É um projeto que foi idealizado em 2013, a partir de um master plan da cidade da Beira. E ele surge com o simples objetivo de proteger as comunidades das inundações e doenças hídricas através da limpeza do canal Chiveve.
1: Portanto, o parque não surge com o objetivo primário de promoção do turismo?
2: Não. Ele surge exatamente para proteger as comunidades circunvizinhas da cidade e a Beira em geral, no que concerne às inundações, doenças hídricas. E havia muito fecalismo também ao céu aberto. Então, o objetivo era simplesmente fazer a limpeza do rio Chiveve e que a drenagem do rio Chiveve continuasse a funcionar normalmente.
1: E quando é que surge a componente turística que é forte? A componente turística deste parque é bastante forte. Quando é que surge?
2: Certo. A componente turística surge depois da limpeza do canal Chiveve, que a nível do projeto denominamos a primeira fase.
1: O canal do Chiveve que já deu nome à cidade.
2: Exatamente. Então, que denominamos a primeira fase do projeto. Depois de se concretizar a primeira fase, pensou-se na componente operação e manutenção. Okay, como é que vamos gerir essa drenagem? Ali é que se pensou numa segunda fase, que constituiu na construção de infraestruturas de turismo e lazer, que denominamos a segunda fase, que deu origem ao Parque de Infraestruturas Verdes da Beira, do que nós desfrutamos nos dias de hoje.
1: O que é que se pode encontrar neste lado, nesta outra face do parque?
2: Bom, primeiro é um parque que tem muita componente turística, é um parque que oferece lazer à comunidade, oferece turismo através de espaços verdes onde as pessoas podem lá estar. É um parque que tem infraestruturas de restauração onde as pessoas podem ir para lá desfrutar da gastronomia que a cidade e o país oferece. Tem infraestruturas lá de desporto, as pessoas podem praticar várias modalidades lá. Temos ginásios de manutenção física e de reabilitação. É possível
1: ginásios gratuitos.
2: Os de reabilitação física são gratuitos, ao relento, mas aqueles de manutenção estão adjudicados a terceiros.

0: com atividades de restauração, que nós denominamos quiosque. São por aí 12 quiosques da Bacia 1 à Bacia 4 e mais duas lanchonetes que se localizam na Bacia 2. E para além disso, o parque dispõe de um mercado. Temos um ponto na Bacia 2 que era chamado Ponte dos Cegos. Era um lugar que se praticava muito fiscalismo em céu aberto.
1: Havia muita criminalidade também.
0: Havia muita criminalidade. Era um espaço em que os criminosos ficavam lá exatamente para fazer esse trabalho. E agora é um espaço muito bonito, com um mercado que oferece condições e segurança para os vendedores. Então, no âmbito do projeto, foram retirados os vendedores que estavam lá. Alguns foram reassentados. Outros preferiram sair e voltar depois do projeto. E, nesse momento, esses vendedores estão lá a fazer o mesmo trabalho, no entanto, em condições muito melhores. É um mercado que tem cerca de 32 lojas, 80 bancas. É um mercado muito, muito grande.
1: Outras atrações. Temos, portanto, pode-se andar
0: de bicicletas. Pode-se andar de bicicletas, de trotinetes, patins. Esses objetos similares desse tipo. É possível fazer isso a partir da ciclovia que temos da Bacião à Bacia 4, que tem uma extensão de 9 quilômetros.
1: 9 quilômetros?
0: Exatamente. É um parque que tem...
1: Portanto, abrange mais de um bairro?
0: Sim. Está no centro da cidade, né, até ao bairro da Ponta G.
2: Bairro da Ponta G.
0: É o terceiro bairro. Muito, bem mais concretamente, na zona do Goto. E deixa-me dizer que a população do Goto é a população exatamente que veio se beneficiar de forma significativa por esse projeto. Tanto que o parque trabalha em colaboração com a comunidade do Goto. E quanto à extensão, é um parque que tem uma extensão de 45 hectares.
1: 45. Diga uma coisa, há quantas entradas para o parque, tendo em conta essa extensão toda?
0: Certo. Nós temos três principais entradas. Uma na Bacia 1, uma entrada principal na Bacia 2, uma na Bacia 3, aliás 4, e outra na Bacia 4. No entanto, temos outras entradas alternativas. A própria Bacia 1 tem mais duas entradas. A Bacia 2 também tem mais duas entradas. A Bacia 3 tem por aí mais três entradas. E a Bacia 4 tem mais duas entradas. Então, essas entradas funcionam exatamente para quando o parque está congestionado. Então, nós conseguimos evacuar ou descongestionar o parque a partir dessas entradas.
1: Por falar em parque congestionado, em média, quantas pessoas vocês recebem nos dias úteis da semana e quantas pessoas vocês recebem ao fim de semana? E já agora, por que não dizer qual é o dia que geralmente o parque está lotado?
0: Nos dias úteis de semana nós recebemos muito pouca gente. Recebemos por aí cerca de 2 mil pessoas. Já ao meio de semana, aliás, no final de semana, chegamos a 4 mil, 5 mil. Então, os dias mais movimentados, obviamente, são dias especiais. Refiro-me a feriados. Feriados, especificamente 1 de junho. Por quê? Porque é um parque para todos, no entanto, é um parque muito visitado pelas crianças. Os pais tendem a levar as crianças para o parque por ser um sítio seguro e tem muitos lugares que atraem as crianças. Então, o dia 1 de junho é o dia mais movimentado no parque de Castelo. Mas temos outros dias, como 20 de agosto, que é o dia da Zé da Beira. Temos o próprio dia 1 de janeiro. Temos

0: mulher moçambicana, esses dias especiais são os dias mais movimentados para o Parque do Pastor Jorge da Beira.
1: Ok, João, diga uma coisa também que chama muita atenção. Vamos lá, vamos também nos apropriar deste parque. O nosso parque é definitivamente, a nível do município, o maior cartão de visita da Beira hoje.
0: Ele é o cartão de visita da Beira. Não se pode dizer que foi a Beira e não ter chegado ao Parque de Pastor Jorge. E nós somos gratos a isso, porque não só a cidade reconhece, o país e o mundo. Olha, nós temos recebido visitas de estrangeiros e ficam maravilhados com o que encontram dentro do parque.
1: Qual é a condição para entrar para o parque?
0: Para aceder ao parque, paga-se uma taxa mínima de 20 meticais. No entanto, há exceções. As crianças de 0 a 7 anos não pagam. Os idosos, nesse caso, a partir de 60 anos. E pessoas especiais também não pagam. Mais ainda, pelo facto de estar localizado no centro da cidade, ou seja, próximo de várias instituições, tem pessoas que acedem ao parque, não para visitá-lo, mas simplesmente para tomar alguma refeição. Nesse sentido, abrimos uma exceção para que de segunda a quinta-feira algumas áreas do parque sejam de acesso gratuito, onde o cliente vai, come alguma coisa e sai. No entanto, a partir da sexta-feira e todo o final de semana, a taxa...
1: Independente do local ou da parte do parque, paga-se uma taxa para a entrada. O parque recebe, acolhe também eventos? Que tipo?
0: O parque acolhe vários tipos de eventos. Primeiro, há eventos que promovemos nós mesmos internamente, como é o caso de algumas feiras, mas também muitos eventos que são realizados por promotores externos. As feiras também, espetáculos, temos casamentos civis e até festas do próprio casamento. E já agora temos, na Bacia 2, temos um anfiteatro, que é mais ou menos um anfiteatro ao relento, construído exatamente para receber diversos tipos de eventos culturais, shows e muito mais. E na Bacia 1 temos um salão de eventos para receber conferências, seminários, casamentos, batismos e muito mais, sem falar dos vastos espaços verdes de que nos dispomos, onde as pessoas vão para lá para fazer vários tipos de eventos, piquenique, muita coisa. Então, é uma coisa mista, não há limitações no que concerne a tipo de eventos. É um parque feito na Beira para os beirenses e para os moçambicanos no geral.
1: João, já para terminar a nossa conversa, um convite para aqueles que nos ouvem no país todo, através da Antena Nacional da Rádio Moçambique, para visitar esta infraestrutura que mexe com a cidade da Beira.
0: Bom, antes de eu fazer um convite, eu gostaria de dizer que o parque não está simplesmente ligado a esta componente turística. Nós estamos ligados à conservação. E temos o nosso slogan, que é protegendo o ambiente natural, o que significa que nós estamos ligados, o nosso objetivo é proteger o ambiente natural. É por isso que quando forem ao parque vão encontrar que temos lá uma floresta de mangás. Dentro do Rio Chivebe temos várias espécies marinhas e nós também temos viveiros de reprodução de várias espécies de plantas, onde fazemos o repovoamento. Dentro do parque fazemos o plantio de árvores a nível da cidade da Beira, pelos bairros que precisam, e também fornecemos a instituições que têm a mesma causa. Fazemos fornecimento dessas árvores em prol da conservação do meio ambiente. E para as pessoas que querem visitar o parque, venham visitar o parque, é uma infraestrutura nossa. Venham, desfrutem de tudo que ele oferece e divulguem um parque além fronteira. E mais, quero convidar a todos os utilizadores do parque que protejam, que conservem essas infraestruturas para que possamos desfrutar delas por mais anos.

0: é o fim da primeira das duas partes que fazem o Lugares e Destinos deste domingo, que está a destacar a província de Sofala, centro de Moçambique. Continue ligado.
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2: A Moçambique, precisamente 7 horas. Nesta altura, estimado ouvinte, juntamos na antena a voz do jornalista Derek Lipang para atualizar a informação. Bom dia.
3: Muito bom dia, Henriques Dias e ouvinte. O presidente da República reitera que o governo poderá assinar em setembro próximo o acordo definitivo de investimento de exploração de gás natural liquefeito na bacia do Rovuma com a ExxonMobil. Daniel Chapo olha para este e outros projetos como oportunidades para a integração dos moçambicanos vítimas de xenofobia na África do Sul e outros no mercado de emprego.
4: Temos duas saídas. Uma é integrá-los em projetos que estão a acontecer em Moçambique. Como sabe, retomamos o projeto com a Total Rovuma, projeto LNG. Neste momento está com um pouco mais de 7 mil trabalhadores, dos quais cerca de 5 mil, um pouco mais de 5 mil são moçambicanos e cerca de 2 mil são estrangeiros. E este projeto está sendo desenvolvido e na medida em que vai crescendo, vai integrando mais moçambicanos. Estamos neste momento a trabalhar com a Exxon, se tudo correr bem, até setembro deste ano pode haver assinatura de decisão definitiva de investimento. Vai permitir também termos mais moçambicanos a trabalhar em mais um projeto e tantos outros projetos que estão a acontecer em Moçambique.
3: O chefe de Estado falava este sábado em Dar es Salaam, no balanço da sua visita de trabalho à República Unida da Tanzânia. Ainda na área de emprego, o presidente da República disse que o governo assinou acordos com Portugal e Emirados Árabes Unidos para o envio de jovens para trabalharem nas multinacionais. A Procuradoria-Geral da República desafia os magistrados em Tete a imprimir maior dinamismo e celeridade na tramitação processual. Segundo Ângelo Matusse, Procurador-Geral Adjunto, os magistrados devem observar os prazos de instrução processual como forma de melhorar a atual situação de superlotação que se verifica no estabelecimento penitenciário provincial.
5: O crescimento que o Ministério Público, a nível da província, conheceu já não se compadece com as medidas ou as dimensões que estas instalações oferecem. O mesmo se pode dizer em relação às procuradorias distritais. Temos também o problema do pessoal. O número de magistrados não é suficiente para atender à demanda processual.
3: Ângelo Matusse falava este sábado em conferência de imprensa que marcou o fim da visita de trabalho de monitoria e assistência técnica que o Procurador-Geral da República, Américo Letela, efetuou a esta província. Além da cidade de Tete, Américo Letela escalou os distritos de Magui, Caorabassa e Moatize, onde visitou empreendimentos económicos e sociais, reuniu-se com os membros do governo e órgãos do sistema de administração da justiça. Já estão em curso as obras de reabilitação do dique de proteção de Xeixai em Gaza, destruído pelas cheias deste ano, numa extensão de 72 quilômetros. A empreitada, avaliada em mais de 188 milhões de meticais, será realizada em duas fases, num período de 9 meses, em dois troços, nomeadamente Eduardo Mangana em Chibuto e Wambau em Xeixai e Wambau Xilaulene. As intervenções a serem feitas no dique de defesa de Xeixai vão consistir no tapamento de rombos e construção do muro de betão armado no ponto de entrada de água na cidade, tal como deu a conhecer Edni Mukavele, da empresa fiscalizadora da empreitada.
6: É, estabilizar aquela zona com aterro, são solos argilosos que vão ser colocados e compactados naquele ponto, mas também existem zonas onde o dique vai ser realinhado, ou seja, reposicionado da banqueta da margem onde já está a sofrer erosão. Ao longo do dique há várias secções onde o dique está a sofrer uma erosão e nesse ponto especificamente haverá uma intervenção neles.
3: As obras de reabilitação do dique de proteção da capital provincial de Gaza estão inseridas no projeto de emergência pós-cheias deste ano nas bacias de Nkomati, Limpopo e Buzi. No Niassa, a degradação acelerada de estradas no distrito de Mavago está a dificultar o escoamento de produtos dos campos agrícolas para o mercado de comercialização, tal como refere Mércio João.
7: O governo do distrito trabalha com parceiros de modo a garantir o célere intervencionamento das estradas em causa para que os produtores escoem em grande escala os produtos dos campos ao mercado. Sem avançar com os valores necessários para a manutenção das estradas em referência, o diretor dos Serviços Distritais de Atividades Económicas de Mafago, Genito Barbosa, disse estar expectante quanto à realização de uma boa campanha de comercialização agrícola neste ponto de Niassa. Mércio João, a partir de Mafago.
3: Breve nota do estrangeiro. Pelo menos 26 suspeitos de terrorismo e um soldado morreram este sábado em ataques lançados por rebeldes separatistas e jihadistas no Mali. Os ataques tiveram como alvo posições militares em várias cidades, bem como contra uma prisão perto da capital, segundo o exército maliano. Neste momento, a situação que afetou várias urbes do norte e centro do Mali encontra-se completamente controlada, afirmou o exército do Mali. No desporto, o Marrocos defronta a França na próxima quinta-feira, às 22 horas de Moçambique, em desafios dos quartos de final da Copa do Mundo de Futebol 2026. O desafio terá lugar em Foxborough e será a reedição da meia-final de 2022, em que a seleção gaulesa venceu por 2-0. Para atingir os quartos de final, o Marrocos venceu o Canadá por 3-0, enquanto que a França derrotou o Paraguai por uma bola sem resposta. Hoje, às 22 horas de Maputo, o Brasil mede forças com a Noruega para os oitavos de final do certame. Quando forem 2 horas de madrugada da próxima segunda-feira, o México enfrenta a Inglaterra. Às 21 de Maputo, teremos duelo ibérico na Copa Espanha-Portugal. Para fechar, o resumo das temperaturas máximas previstas para hoje, Tete pode ser a mais quente do país, com 32 graus centígrados, seguida por Nampula e Pemba, com 28. Para Beira, Inhambane, Quelimane e Vilanculo, prevê-se uma máxima de 27 graus, Xaxai, 26, Maputo, 25, Chimoio, 24 e, finalmente, a cidade de Lixinga pode ser a mais fresca, com 21 graus centígrados. Apresentamos as notícias das 7 e as próximas quando forem 9 horas.

0: Todos nós temos que combater a violência doméstica, tanto homens como mulheres, porque põe em causa a paz. A paz que tem que começar na família, para depois se espalhar pelo bairro, depois no nosso município, depois se espalhar pela província e pelo país todo. E também queremos apelar àquelas mulheres que sofrem violência doméstica e não denunciam. Umas até acabam perdendo a vida, acabam ficando doentes, porque a violência psicológica, tal como física, atinge a saúde da pessoa. Então todos nós temos que trabalhar para combater este mal. Combatermos uniões prematuras, sobretudo aqueles assuntos que deixam a rapariga não ir à escola e terminar o seu ensino. Todo tipo de violência temos que combater. Todos nós temos que apelar aos nossos líderes comunitários, aos líderes religiosos, às mulheres, os homens, os jovens, para nos envolvermos neste combate.
1: Presidente da República, Daniel Chapo.

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8: 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Em Moçambique são 7 horas e 11 minutos. Vamos agora prosseguir com a segunda e última parte do programa Lugares e Destinos de Moçambique.
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Amigo ouvinte, bem-vindo à segunda e última parte do Lugares e Destinos de Moçambique. Nesta hora do nosso programa, vamos continuar a falar da província de Sofala, destacando a cidade da Beira, a sua capital.

0: A culinária da cidade da Beira é fortemente marcada pela sua localização costeira, destacando-se pelos frutos do mar frescos, como camarão, caranguejos e pratos com coco, além de influências europeias. Restaurantes populares incluem Solange Beach Club, The View, Anselmo e o icónico 2 mais 1. Pratos locais típicos de Moçambique, como frango à zambesiana, chima e folhas de cacana, também são comuns. Mas não é tudo.
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0: A seguir, vamos conversar com Batista Cássio, diretor-geral da BAT Service, empresa vocacionada na prestação de serviços em diferentes áreas, que inclui assessoria no tratamento de vistos e, por esta via, ligada ao turismo.
2: Ivan, quero saudar aqui e agradecer também pela oportunidade que nos dá de poder falar um pouco sobre a BAT Service, que é uma empresa que dedica-se, né, na aplicação, na assessoria, não é? Consultoria, em geral, de várias áreas de serviços. Bom, é assim que nós trabalhamos, especificamente nessa área do turismo também, e dentre várias outras áreas. Então, nós agradecemos, né, pela oportunidade de poder expor um pouco mais. Nós começamos a trabalhar, não temos 6 anos, temos apenas 3 anos de exercício aqui na cidade e província de Sofala, e realmente tem sido um tempo de muitos desafios e nós vamos seguindo assim.
3: Batista, vocês recebem em função daquilo que é o escopo do vosso trabalho, recebem vários turistas com diferentes intenções, pessoas que vêm aqui trabalhar temporariamente, pessoas que vêm para Moçambique para desfrutar do que temos de melhor, e a província de Sofala destaca-se bastante, por exemplo, pelo turismo de contemplação. Quais são os locais, na vossa experiência, que as pessoas que entram para o país por intermédio da vossa consultoria, quais são os locais na província de Sofala de eleição? O turismo de bandeira, já fizemos aqui uma espécie, já fizemos aqui uma referência, mas quais são efetivamente os locais que vocês aconselham aos turistas que vêm para a cidade da Beira ou para a província de Sofala?
2: Olha, a cidade da Beira é conhecida como uma cidade histórica, não é? Uma cidade histórica, e nós fazemos referência de vários lugares, vários destinos, não é? Como sabe, nós temos alguns lugares de referência quando você entra para os postais a nível da cidade, da cidade da Beira concretamente, falar daquilo que é o nosso porto, não é? E também você vê o farol de Estoril, quando vê a Praia Nova, não é? A Catedral, sem falar do nosso Parque Nacional de Lourosa. Então, dentre outros lugares que a gente pode fazer referência aqui, a cidade da Beira, falar também da estrutura dela, não é? Que tem aqui, são dentre eles muitos outros lugares que nós...
3: Batista, o Grande Hotel, as pessoas têm curiosidade de ver como é que aquele gigante deixou de funcionar, como é que as pessoas vivem naquele local. Até isso foi motivo de um documentário, o Grande Hotel.
2: Foi, por acaso, o Grande Hotel também. Por acaso, dentro de muita gente que vem para cá, e nós fazemos questão de apresentar, de falar sobre o Grande Hotel, que é um lugar realmente muito histórico. Foi um dos maiores hotéis que a África Austral já teve. E, enfim, pronto, hoje é um lugar
3: abandonado. Abandonado, entre aspas, porque vivem pessoas no Grande Hotel.
2: Eu já ia dizer isso. Muita gente tem curiosidade de ver por qual vem este nome, Grande Hotel. Então, a gente faz questão até de ir lá apresentar.
3: E a Casa dos Bicos, que depois transformou-se também num dos mais importantes palcos da música na cidade da Beira.
2: Então, olha, como disse, dentre vários outros lugares, a gente não está a fazer referência aqui, né, mas eu estou a falar de algo que você olha, abre a internet, né, ou entra na página da cidade, você já vai ver isso que eu estou aqui a dizer, né? São lugares, mas a cidade da Beira é uma cidade linda, é uma cidade que a gente não pode trocar por outra, é uma cidade de sossego, uma cidade de descanso, relaxamento e tantas outras coisas, sem falar da nossa gastronomia.
3: Exatamente. Este é o nosso próximo tópico, Batista. O que é que vocês recomendam às pessoas que entram para a cidade da Beira a partir da vossa consultoria relativamente à gastronomia?
2: Olha, deixa eu explicar aqui algo muito importante. É, dentre várias pessoas que a gente conversa, né, estão fora, né, e lembrar que nós ainda não temos aqui uma página publicada, ainda não, estamos no processo de formar uma página, mas pelas pessoas que nos ouvem através dos contatos, coisas assim, nós fazemos questão de falar um pouco sobre a forma como a pessoa tem que chegar aqui, antes de, né, de começar a exercer ou ir para lugares que eles desejam ir. Nós temos que falar, né, dos procedimentos, temos que falar de como é que eles devem, tudo que eles devem fazer para poder entrar aqui, né, obedecer em tudo aquilo que são as leis migratórias. Nós temos feito questão de explicar, né? Algumas pessoas que não sabem que quando entram aqui, por exemplo, eles precisam comunicar, né, a migração, né? As pessoas devem ser informadas sobre isso, né? Devem comunicar que chegaram, que vão ficar no lugar X, para as entidades governamentais saberem sobre isso, né? Que existe, entrou o plano X, estão no lugar X. Nós fazemos questão de informar isso é muito importante. Agora, quando nós vamos falar sobre a nossa gastronomia, a cidade da Beira é uma cidade conhecida por uma cidade, a cidade de Chiveiro, né? Como dizem, Chiveiro, né? Especificamente por causa da nossa praia. E se eu falo da praia, tem que fazer referência à Praia Nova. Porque a Praia Nova é um lugar onde você, além de ter acesso a ver aquela beleza da praia, mas você vê os barcos quando chegam, os barcos de peixe quando chegam ali, né, com os peixes, com os mariscos todos, não é? E é de lá onde sai a nossa marora, não é? É a nossa marora, e a gente faz referência também sobre essa questão, porque as pessoas quando chegam aqui têm essa curiosidade de quererem se aproveitar disto, não é? De querer provar essa nossa. Para não falar das picanhas que as pessoas comem lá, e nós temos que falar sobre isso, né? A nossa marora, a nossa chima, a nossa massa, nós chamamos de massa aqui, chima é mais lá para a Zona Sul, né? Vocês chamam de chima, e nós falamos de massa, né? Ou de cima, não é? É o que a gente fala. Mas a gente faz questão de fazer com que eles venham provar isso, né? Dos turistas que chegam aqui. Fazemos questão de apresentar esse nosso prato típico aqui.
3: Estoril é um local perfeito, a Praia de Estoril, para a conhecer melhor a nossa gastronomia. E depois acaba casando com o Farol, para quem queira apreciar o Farol, os barcos que acabaram naufragando na costa da Beira.
4: Eu já ia falar até sobre isso também. Este é o nosso cartão,
2: o cartão
4: de visita, o postal, né? É, o Farol de Maputo, aquele barco que está lá, as pessoas querem fazer foto, querem caminhar ali, querem fazer muita coisa, porque aquilo ali é algo histórico, né? Então, olha para aquele hotel Estoril que está como está, e pronto, isso é um lugar espetacular, um lugar agora com muitos lugares para você sentar, poder deliciar-se de várias coisas que tem ali, então é um lugar espetacular.
3: Batista, um dos maiores atrativos do turismo também são as pessoas. A hospitalidade, a forma como as pessoas recebem os seus visitantes. Como é o beirense?
2: Beirense é gente boa, não é? Já sabe que nós somos pessoas extremamente receptivas. Nós recebemos, trazemos hospitalidade para as pessoas. E uma característica comum é que a gente gosta de falar, né? A gente tem conhecido assim aqui nas terras de se fala, né? E que são pessoas que conversam, são pessoas que não têm dificuldades para relacionamento, né? E essa é a característica que temos, né? As pessoas gostam de se conhecer, né? Conhecerem as outras pessoas. Enfim, são várias características que os beirenses têm. São pessoas trabalhadoras, são pessoas que batalham,
4: essa é a característica que eu posso dizer.
3: Para terminar a nossa interessante conversa, gostava que o Batista fizesse um convite para quem ouve o programa Lugares e Destinos de Moçambique, a partir de outros pontos, a partir de outras latitudes do nosso país e até do mundo, tendo em conta que a nossa emissão é global. Batista, um convite, um remate para que as pessoas possam escolher a Beira ou a província de Sofala no geral como destino turístico.
4: Olha, obrigado ainda por esta questão. Eu precisava realmente de dizer a você que está ali a ouvir esta entrevista e tem curiosidade em conhecer a cidade da Beira. A cidade da Beira é uma cidade linda, é uma cidade atrativa, com várias instâncias que vale a pena conhecer. E eu quero fazer este convite a qualquer um que está a ouvir aí, para vir para cá, para vir passear aqui, vir ver as mudanças que tem esta cidade. Eu não sei como é que você já ouviu falar dela, mas o que eu posso lhe dizer hoje é que é uma cidade bonita, uma cidade atrativa, uma cidade que atrai, é uma cidade histórica. E trazer referência ao nosso Parque Nacional de Gorongosa, que está a 250 quilômetros daqui. Então, é lá você pode ter acesso a vários animais e muitas outras coisas que você vai poder desfrutar do Parque Nacional. Então, a cidade da Beira está aberta, né, para receber.
3: A província de Sofala no geral.
4: Muito bem, a província de Sofala. Nós fazemos questão de te convidar para vir para cá, né, e venha para cá comer a nossa malola, né, que é diferenciado.
3: O xerexende com coco.
4: Meu Deus, nem me fala. Então, é muita coisa. O nosso tepue também. Né, vale a pena vir provar a cidade da Beira. Convida você, esse é o nosso convidado especial.
3: Também tem aqui na Beira o Parque de Infraestruturas Verdes.
4: Meu Deus, este também é um outro lugar atrativo, né, para você poder conhecer essas estruturas. Eu não sei como posso te dizer para si como é que está aí como é que é este parque, mas posso te falar que vale a pena conhecer, que é diferenciado. Eu não sei se aqui em Moçambique existe um lugar igual, não é? Então, é algo diferenciado a nível do nosso país. Então, vale a pena conhecer as estruturas, né, que é um lugar gerido pelo Conselho Municipal da Cidade da Beira. E, enfim, então...
3: Batista, indo para aquele que eu foco do vosso negócio, mesmo já a fechar, o governo de Moçambique, o Estado moçambicano, tem feito um grande esforço no sentido de evitar ações de corrupção no tratamento de vistos. Eu sei que vocês também têm feito um grande esforço para complementar essa ação do governo. Vocês sempre aconselham as pessoas, portanto, para os que querem visitar Moçambique, para terem a atenção com o tratamento legal da documentação, de evitar terceiros no meio deste processo. Quer dizer, há consultores, né, que ajudam, preparam aquilo que vocês fazem, mas sempre com a indicação de que é preciso tratar as coisas de forma como a lei prevê.
4: Sim, isso é realmente... Até porque esta linha de turismo é uma linha muito, muito suscetível também a esse tipo de prática. Nós fazemos questão de explicar isto, não é? Principalmente a quem é estrangeiro, que vem para cá, não é? Para não entrar, não partir por esta via. Nós fazemos questão de explicar todas as vias legais, né, que a pessoa vai optar. Até porque já existem páginas na internet do governo que explica sobre isso, que dá toda a direção possível para você poder obter um visto, como é que você tem que fazer, o que você tem que... o preenchimento do formulário, tudo. Ainda agora, já se pode fazer até o pagamento via online, né? Já se pode fazer isso. Então, já não existe. Nós aconselhamos as pessoas já não entrarem por lá. Porque existem todos. Nós indicamos, nós direcionamos a todos eles a seguirem esses passos ali.
3: Muito obrigado, Batista. Eu tive muito gosto em conversar consigo.

0: costa moçambicana é abençoada com praias de rara beleza e a cidade da Beira, a segunda maior urbe do país, não é uma exceção. Entre as várias opções de lazer costeiro que a cidade oferece, a Praia do Estoril destaca-se como um verdadeiro santuário para quem procura escapar da agitação urbana sem se afastar demasiado do centro. Este pedaço de paraíso, junto ao Oceano Índico, tem conquistado tanto os beirenses como visitantes que descobrem no seu areal um lugar de paz, natureza e ondas generosas. Um recanto ligeiramente afastado do centro da cidade da Beira, a Praia do Estoril oferece precisamente aquilo que muitos procuram. Distância suficiente para garantir tranquilidade, mas sem a necessidade de uma viagem extenuante. Esta localização estratégica transformou-a no destino preferido de quem valoriza o sossego e deseja um contacto mais íntimo e autêntico com a natureza costeira moçambicana. O trajeto até a Praia do Estoril é, por si só, uma experiência gratificante. À medida que nos afastamos das ruas movimentadas do centro da Beira, a paisagem urbana vai dando lugar a um ambiente mais natural e sereno. As palmeiras balançam suavemente com a brisa marítima e o ar torna-se progressivamente mais fresco e carregado com o aroma característico do mar. A vegetação costeira que margeia a praia cria o ecossistema rico e diversificado. Árvores adaptadas ao ambiente salino oferecem sombra natural aos visitantes, enquanto arbustos nativos florescem com cores vibrantes durante certas épocas do ano. Esta vegetação não é apenas esteticamente apelativa, desempenha um papel crucial na proteção da costa contra a erosão e serve de habitat para diversas espécies de aves marinhas. O canto das aves mistura-se harmoniosamente com o som constante das ondas, criando uma sinfonia natural que acalma o espírito. Durante a maré baixa, é possível observar pequenos caranguejos a correrem pelas rochas e poças de água salgada que se formam, revelando um microcosmos fascinante da vida marinha. Estrelas do mar, ouriços e pequenos peixes ficam momentaneamente retirados nestas piscinas naturais, oferecendo oportunidades educativas especialmente apreciadas pelas crianças. O pôr do sol na Praia do Estoril é um espetáculo à parte. Acredite, sem a interferência de grandes edifícios, o horizonte abre-se completamente, permitindo observar o sol a mergulhar lentamente no Oceano Índico. O céu transforma-se numa tela de cores impressionantes, laranjas intensos, rosas suaves, púrpuras profundos que se refletem nas águas e criam momentos de pura magia visual. Na Praia do Estoril, no fim da nossa visita, conversamos com um jovem que vai desenvolvendo o seu negócio naquele local.
1: Neste momento, estamos aqui na Praia do Estoril para conversar com um jovem empreendedor que vai levantando o seu negócio aqui neste lugar turístico. Eu consigo visualizar e bem o farol do Estoril. Há são várias pessoas que não vivem, não moram na cidade da Beira, que quando escalam este ponto do país, vêm para este local para, portanto, contemplar este farol, o famosíssimo farol do Estoril, retratado, inclusive, em revistas de grande circulação. Eu estou aqui com este jovem de apenas 20 anos, o teu nome?
2: Chamo-me Cláudio Elísio.
1: Há quanto tempo empreende aqui na Praia do Estoril?
2: Estou há 5 anos, sim.
1: Portanto, desde os 15 anos é que vende aqui na Praia do Estoril?
2: Não, antigamente eu vendia com a minha mãe.
1: Ok.
2: Então agora já faço meus negócios também. Uhum. Aprendi com ela, agora já faço meus negócios. Uhum. Sim, sim.
1: Quais são os dias de maior concentração de pessoas aqui na Praia do Estoril?
2: Os dias de maior concentração nas pessoas é dia nos domingos, nos feriados. Só nós entramos nos final de semana. Final de semana, nos feriados. Então, nos meios de semana, a partir de segunda e quinta-feira, nós não entramos.
1: Não há negócio, né,
2: só por isso? Só final de semana, onde entram pessoas, na verdade, na praia.
1: Uhum. E as pessoas compram muito aqui?
2: Ah, compram, uhum. Sim. Nos final de semana, sim, compram.
1: E qual é a preferência das pessoas? O que é que as pessoas preferem comprar?
2: Aqui as pessoas preferem comprar bebida, petisco, sim, essas coisas.
1: E vêm famílias?
2: Vêm famílias, exatamente.
1: Há pessoas que aproveitam, por exemplo, nadar aqui na praia?
2: Nadar, sim. Sim, nadam as pessoas.
3: E a polícia, tem estado aqui?
2: Sim, se tem estado aqui. Proibiu. Na verdade, estes não houve. Vão só lá na praia. Sim, sim.
1: Está sempre aqui?
2: Não, eu não vendo aqui, eu vendo lá. Vendo lá. Estou aqui devido. Tipo, as pessoas que vendo aqui não estão.
3: Ah, ok.
2: Sim, sim, sim. Hoje não entraram mesmo.
3: Na estrada?
2: Na estrada. Vendo na estrada. Hoje entrei.
3: Aqui. Onde é que é mais movimentado? Na estrada ou aqui?
2: Na estrada aqui.
3: Quem são as pessoas que frequentam geralmente este lugar? Há pessoas que vêm de outros pontos da província ou de outros pontos do país para a Praia do Estoril?
2: Sim, sim, sim. Tem.
3: O que é que essas pessoas procuram quando vêm para aqui?
2: Te procuram um lugar que possam frescar. Como aqui a maioria que eu vejo são pessoas de Tete. Como na praia, em Tete não tem praia. Então eles vêm para cá, quando estão aqui na beira, enchem muito, a maioria são de Tete.
3: Ok.
2: Sim, mas zimbabuianos também. Sim, sim, sim.
3: Fala-me um pouco do teu negócio. Qual é a receita para este frango? Deixa-me provar um pouco este frango. Tirar aqui uma partezinha do frango. Está com bom aspecto o teu frango, não é? Sim, senhor. Qual é a receita?
2: Tempero.
3: Como é que prepara esse frango?
2: Tipo, faço assim. Corto, depois de cortar, aplico, coloco alho, limão, próprio tempero de frango. Sim, sou básico, sou isso.
3: Exatamente.
2: Sim. Depois, primeiro tempero lá em casa, depois de temperar, coloco numa bacia, venho para cá já temperado.
3: Ok.
2: Chego aqui, só começo a assar a vender.
3: Sim. Para além de frango, tem aqui a batata. Pedaços enormes.
2: Sim, sim.
3: É assim que as pessoas gostam?
2: Sim, sim. Pessoas não gostam muito quando cozem muito.
3: O frango é algo que encontramos em quase todos os pontos do país e do mundo.
2: Sim, sim.
3: Mas nós estamos à beira-mar, portanto, as pessoas também vêm à procura de peixe aqui.
2: Sim, sim, sim.
3: A amarora, por exemplo. Há muita gente que pede, por exemplo, quem nos ouve em Maputo é Magumba, né? A Marora vende bem aqui.
2: Sim, sim, vende. Até essa praia não é uma praia. No Estoril não é muito de pesca. Okay. Esse não é setor de pesca. Pesca. Onde pescam é lá.
3: Lá onde?
2: Lá, daquela margem lá.
3: Ok.
2: Falo de Vileiro.
3: Vileiro.
2: Sim,
3: okay.
2: Onde pescam Praia Nova. Sim, aqui não pescam.
3: E as pessoas aqui não comem muito peixe, não pedem peixe?
2: Pedem. Até nós vamos fazer questão de comprar no Estoril para cá.
3: Sim. No Estoril ou na Praia Nova?
2: Na Praia Nova, exatamente.
3: Ok, faz as pessoas no país todo estão a ouvir agora através da Antena Nacional da Rádio Moçambique. Um convite para as pessoas que se calhar vêm à beira e não privilegiam a Praia do Estoril. O que é que as pessoas podem encontrar aqui?
2: Aqui encontra tudo. Tudo vai encontrar, coisa de comer, bebida, uma boa paisagem, um lugar de frescar. Sim, aqui encontra.
3: Aqui bate uma boa brisa.
2: Boa brisa mesmo. Até aqui tem momentos.

0: Fim da nossa viagem por lugares e destinos de Moçambique, numa edição que destacamos a província central de Sofala. Despedem-se Ivanov Dias e Alves Magaia. Até para a semana.
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Estivemos a transmitir o programa Lugares e Destinos de Moçambique, próximo domingo, há mais aqui na sua antena nacional. Obrigado pela preferência e esperamos que esta emissão esteja a chegar em perfeitas condições de audição. 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Dentro de instantes, o programa Tu Aí, Tu Aqui.

Meu amor e minha mãe, pertence a Eliseu Menezes, foi mais uma música que quisemos oferecer ao estimado ouvinte nesta manhã dominical. Em Moçambique, neste preciso momento, são 8 horas. Acompanhe a seguir o programa Tu Aí, Tu Aqui.

0: Olá, olá, amiguinho! Que bom encontrar-te mais uma vez aqui no nosso programa. Esperamos que estejas muito bem disposto e preparado para viver momentos cheios de alegria e aprendizagem.
1: O Tueito aqui foi feito especialmente para crianças curiosas que gostem de aprender e conhecer melhor o mundo à sua volta.
0: Hoje vamos falar de coisas muito interessantes que podem ajudar-nos no dia a dia. Vamos ouvir conselhos importantes, descobrir curiosidades sobre uma cor, conhecer um alimento especial e aprender mais sobre os direitos das crianças.
1: Mas antes de continuarmos, queremos apresentar a equipa que trabalha para levar este programa ao teu rádio. Na apresentação estamos nós, Tiana Luso
0: e Abigail Benzi. Na produção estão as manas Chelsea Maite,
1: Rosimera Faica,
0: Otília Francisco,
1: Pávia Monjana
0: e Stélio Chimizane. Na sonorização temos o mano Mauro Jamice
1: e na realização o titio Coutinho Zita.

0: aí tu aqui! Vamos começar com energias positivas, mensagens fortes e educação ao mais alto nível. Chegou o momento da nossa rubrica Conselhos. Todos os dias recebemos ensinamentos importantes dos nossos pais, professores e familiares.
1: Os conselhos são como pequenas orientações que nos ajudam a crescer. Quando ouvimos com atenção as pessoas que querem o nosso bem, aprendemos a ser mais responsáveis, mais respeitosos e também mais cuidadosos nas nossas atitudes.
0: Por isso, presta muita atenção ao conselho que vamos ouvir a seguir. Temos a certeza de que será uma mensagem importante e útil para o teu dia a dia.

amiguinho, chegou o momento da nossa rubrica Conselhos. Hoje vamos falar sobre algo muito importante e que nos pode ajudar a ter uma boa convivência com as outras pessoas que estão à nossa volta. Se tu queres aprender mais, então fica desse lado. O meu nome é Kianga Shirimi e juntos vamos poder abrir as nossas mentes para que nos tornemos pessoas melhores. O conselho de hoje é aprender a ouvir os outros. Sabes que falar é importante, mas ouvir também é. Quando alguém está a falar conosco, quer seja um amigo, um professor, um irmão ou os nossos pais, devemos prestar atenção ao que a pessoa está a dizer. Isso mostra respeito e educação. Imagina que estás a contar uma história muito engraçada e de repente a outra pessoa começa a falar ao mesmo tempo que tu. Como te sentirias? Provavelmente não gostarias muito, porque todos gostamos de ser ouvidos. Por isso, quando alguém estiver a falar, devemos esperar pela nossa vez de dizer alguma coisa. Podemos olhar para a pessoa, ouvir com atenção e só depois dizer aquilo que pensamos. Dessa forma, a conversa torna-se mais agradável e todos têm a oportunidade de participar. Ouvir os outros também nos ajuda a aprender. Na escola, por exemplo, quando ouvimos o professor com atenção, conseguimos perceber melhor a matéria. Em casa, quando ouvimos os conselhos dos papais, aprendemos coisas que nos podem ajudar no dia a dia. Os amigos também têm coisas muito importantes para dizer. Às vezes, contam-nos algo que aconteceu, partilham uma ideia ou precisam apenas de alguém que escute. Quando ouvimos nossos amigos, mostramos que nos preocupamos com eles. Mas atenção! Ouvir não significa ficar apenas em silêncio. Ouvir é prestar atenção, tentar compreender e mostrar interesse pelo que a outra pessoa está a dizer. Por isso, amiguinho, lembra-te do conselho de hoje. Antes de falar, aprenda a ouvir. Quando ouvimos com atenção, mostramos respeito, aprendemos mais e tornamos-nos melhores amigos e melhores colegas. Um beijo no teu coração e até à próxima!

0: agora vamos viajar para um mundo cheio de beleza e imaginação. Chegou a hora da rubrica Cores, um espaço onde descobrimos curiosidades sobre as diferentes cores que encontramos todos os dias à nossa volta.
1: Sim, sim, as cores estão presentes em tudo que vemos. Estão nas flores, nas frutas, nos brinquedos, nos animais e também nas roupas que usamos. Elas tornam o mundo mais bonito, mais alegre e mais interessante.
0: Cada

0: céu ou no mar. Vamos então descobrir qual é a cor escolhida para hoje.
1: Amiguinho, chegou o momento da nossa rubrica As Cores. Hoje vamos conhecer melhor uma cor muito bonita e que encontramos em muitos lugares da natureza. Jennifer Esperança é o meu nome e juntos vamos aventurar neste mundo colorido. O verde é uma das cores mais fáceis de encontrar à nossa volta. Basta olharmos para as árvores, para a relva, para as folhas das plantas ou para alguns frutos. Em muitos lugares, a natureza veste-se de verde e deixa tudo mais bonito. Amiguinho, sabias que o verde é uma cor muito importante para as plantas? As folhas das plantas são verdes porque têm uma substância especial que as ajuda a aproveitar a luz do sol. Graças a isso, as plantas crescem e tornam-se fortes. Quando pensamos na cor verde, muitas vezes lembramos-nos

planta, uma peça de roupa, um livro ou qualquer outro objeto. Conseguiste? Boa! O verde também aparece em muitos brinquedos, pastas, lápis de cor e até em alguns animais. É uma cor alegre e muito especial. Por isso, da próxima vez que vires uma árvore ou uma planta, lembra-te da nossa conversa de hoje. O verde é uma cor que nos faz lembrar a natureza, o crescimento e a beleza do mundo que nos rodeia. A rubrica Cores fica por aqui. Tchauzinho!

0: Chegou a hora de falarmos de alimentação. A rubrica Meu Lanche ajuda-nos a conhecer alimentos que podem fazer parte de uma refeição saudável e saborosa.
1: Comer bem é muito importante para o nosso crescimento. Quando escolhemos alimentos saudáveis, temos mais energia para brincar, estudar, correr e participar em todas as atividades do nosso dia.
0: Hoje vamos conhecer melhor um alimento muito especial e descobrir por que razão ele pode ser uma boa opção para o nosso lanche. Fica atento porque vais aprender coisas muito interessantes.
2: Amiguinho, chegou mais um momento muito saboroso. Está na hora da rubrica Meu Lanche.
3: Hoje vamos falar de uma fruta muito conhecida e apreciada por muitas crianças e adultos. A maçã. Fica desse lado para saberes mais.
2: A maçã é uma fruta que pode ser encontrada em diferentes cores. Existem maçãs vermelhas, verdes, amarelas e até rosas. Além de serem bonitas, são muito saborosas e fazem muito bem à nossa saúde.
3: Quando comemos maçã, estamos a dar ao nosso corpo vitaminas e outras substâncias importantes que nos ajudam a crescer fortes e saudáveis. Por isso, muitas pessoas gostam de incluir a maçã nas suas refeições e lanches.
2: As vantagens da maçã é que ela é muito prática. Podemos lavá-la e levá-la para a escola, para um passeio ou para qualquer lugar. Não precisa de preparação complicada e está pronta para ser consumida.
3: Podemos ainda acompanhá-la de outros alimentos. Podemos preparar diferentes lanches com ela. Por exemplo, que tal cortar a maçã em pedaços pequenos e juntá-la a um pouco de iogurte? Também podemos fazer uma salada de frutas com maçã, banana, manga e outras frutas de que gostamos.
2: Outra ideia é acompanhar a maçã com um copo de leite. Que delícia! Assim, o lanche fica ainda mais completo e saboroso. Sabias que muitas pessoas também utilizam a maçã para preparar sumos naturais? É uma forma diferente e deliciosa de aproveitar esta fruta.
3: A maçã é uma excelente opção para o lanche e ajuda-nos a cuidar da nossa saúde. Por isso, quando estiveres a pensar no teu próximo lanche, lembra-te desta fruta tão especial e cheia de benefícios.
2: Ficamos por aqui, até a próxima rubrica, amiguinho!

0: a uma das partes mais importantes do nosso programa. Sabes qual é? A rubrica Direitos. Aqui aprendemos que todas as crianças que devem ser respeitados por todos.
1: Os direitos da criança existem para garantir que cada menino e cada menina possa crescer com saúde,
0: educação,
1: proteção e muitas oportunidades para aprender e desenvolver os seus talentos.
0: Conhecer os nossos direitos é muito importante. Quando aprendemos sobre eles, também aprendemos a respeitar os direitos das outras pessoas e a viver melhor em comunidade.
1: Por isso, presta muita atenção ao tema de hoje. Temos a certeza de que vais aprender algo muito importante para a tua vida.

amiguinho. Nesta rubrica, aprendemos coisas importantes que todas as crianças devem conhecer. O meu nome é Elaine Kepiso e hoje vamos falar sobre um direito muito especial, o direito à educação. Sabias que todas as crianças têm o direito de ir à escola ou à escolinha e aprender? É verdade, não importa se a criança é menina ou menino, se vive numa cidade ou numa aldeia. Todas as crianças têm o direito de estudar e de aprender coisas novas. Na escola ou na escolinha, aprendemos muitas coisas importantes. Aprendemos a ler, a escrever, a contar e a conhecer melhor o mundo que nos rodeia. Mas a escolinha ou a escola não serve apenas para aprender matérias. É também um lugar onde fazemos amigos, brincamos, partilhamos ideias e aprendemos a respeitar as outras pessoas. Quando uma criança recebe educação, ganha conhecimentos que podem ajudar durante toda a vida. Quanto mais aprendemos, mais preparados ficamos para realizar os nossos sonhos e enfrentar os desafios que encontramos pelo caminho. Os professores e educadores têm um papel muito importante neste direito. São eles que nos ajudam a descobrir novas palavras, novos números, novas histórias e muitas outras coisas interessantes. Por isso, devemos respeitar os nossos educadores e professores e valorizar aquilo que nos ensinam. E os papais têm um papel fundamental. Eles devem garantir que temos acesso à escola ou à escolinha e que fazemos as tarefas de casa muito bem feitinhas. Só assim, todos participam e nós gozamos plenamente deste direito. Mas também temos responsabilidades. Devemos prestar atenção nas aulas, tratar bem os colegas, cuidar dos livros e dos materiais escolares e fazer o possível para aprender cada vez mais. Imagina como seria difícil viver sem conhecer o abecedário, as letras ou compreender um livro de histórias. É por isso que a educação é tão importante. Ela abre portas para o conhecimento e ajuda-nos a crescer. Por isso, amiguinho, lembra-te sempre, ir à escola ou à escolinha não é apenas uma obrigação, é também um direito que ajuda as crianças a construir um futuro melhor. Pensa nisso e continua a valorizar este direito tão importante que é a educação. Um beijo e até a próxima, amiguinho!

0: tudo aqui. Esperamos que tenhas gostado da nossa companhia e que guardes contigo tudo aquilo que aprendemos juntos ao longo deste programa.
1: Hoje recebemos bons conselhos, viajamos pelo mundo das cores, conhecemos melhor um alimento na rubrica Meu Lanche e aprendemos mais sobre os direitos da criança. Foram momentos simples, mas cheios de ensinamentos importantes.
0: Antes de nos despedirmos, queremos agradecer novamente à nossa equipa. Na produção estiveram as manas Chelsea Maite,
1: Rosimera Faica,
0: Otília Francisco,
1: Pavel Monjan
0: e Stélio Chimizano.
1: Na sonorização esteve o Mano Mauro Jamisse
0: e na realização o Titio Coutinho Zita. Recebe um abraço muito especial de toda a equipa e dos teus amiguinhos, Abigail Bundy
1: e Diana Luso.
0: Continua a estudar, a brincar, a respeitar os outros e a acreditar nos teus sonhos. Voltamos em breve com mais momentos de diversão e aprendizagem.
1: Até o próximo encontro, amiguinho. Cuida-te bem, ajuda os teus pais, respeita os teus amigos e continua a espalhar alegria por onde passares.
0: Até a próxima!

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tu aí, tu aqui, vai ter mais uma edição para a semana, domingo, quando forem, pontualmente, 8 horas. Esta é a Antena Nacional, a transmitir a partir dos estúdios de Maputo, na frequência 92.3 para Maputo, e em todo o mundo através do sítio www.rm.co.mz. E esperamos igualmente que esta emissão esteja a chegar em perfeitas condições de audição. A Moçambique, neste preciso momento, são 9 horas.

0: Amigo ouvinte, a sua especial atenção à atualização das notícias a esta hora, apresentadas por Adere Kulipang. Muito bom dia.
1: Uma vez mais, bom dia, Henriques Dias e ouvinte. O presidente da República reitera que o governo poderá assinar em setembro próximo um acordo definitivo de investimento de exploração de gás natural liquefeito na bacia do Rovuma com a ExxonMobil. Daniel Chapo olha para este e outros projetos como oportunidades para a integração dos moçambicanos vítimas da xenofobia na África do Sul e outros no mercado de emprego.
2: Temos duas saídas. Uma é integrá-los em projetos que estão a acontecer em Moçambique. Como sabe, retomamos o projeto com a Total Rovuma, projeto LNG. Neste momento está com um pouco mais de 7 mil trabalhadores, dos quais cerca de 5 mil, um pouco mais de 5 mil são moçambicanos e cerca de 2 mil são estrangeiros. E este projeto está sendo desenvolvido e na medida em que vai crescendo, vai integrando mais moçambicanos. Estamos neste momento a trabalhar com a Exxon. Se tudo correr bem, até setembro deste ano pode haver assinatura de decisão definitiva de investimento. Vai permitir também termos mais moçambicanos a trabalhar em mais um projeto e tantos outros projetos que estão a acontecer em Moçambique.
1: O chefe de Estado falava este sábado em Dar es Salaam no balanço da sua visita de trabalho à República Unida da Tanzânia. Ainda na área de emprego, o presidente da República disse que o governo assinou acordos com Portugal e Emirados Árabes Unidos para o envio de jovens para trabalharem nas multinacionais. O governo iniciou este sábado a entrega de talhões a jovens em Vilanculo, na província de Inhambane, no âmbito da iniciativa presidencial Terra Infraestruturada. Nesta primeira fase, a iniciativa abrange 200 jovens que receberam os documentos dos respectivos talhões num total de 1.200 terrenos. Os jovens contemplados congratulam a iniciativa e manifestam prontidão para dar início aos projetos de construção.
3: Vanilda Chaud, com essa iniciativa, a ideia é construir mesmo e viver.
4: Uma terra para aproveitar. Pode aparecer alguns projetos que eu posso até desenvolver. As taxas são razoáveis.
1: Para aceder aos terrenos, os beneficiários pagam taxas que variam entre 1.500 e 4.600 meticais num prazo de 3 anos. O Ministério das Comunicações e Transformação Digital compromete-se a trabalhar para garantir a melhoria das infraestruturas, bem como sistemas de comunicação digitais no país. Por efeito, o setor vai continuar a promover políticas que estimulem os operadores a expandirem e a melhorar os serviços prestados aos cidadãos. O ministro das Comunicações e Transformação Digital, Américo Muxanga, diz que a meta é garantir que todos os moçambicanos tenham acesso aos serviços de comunicação digitais em qualquer canto do país.
5: Nessa ordem, o nosso Ministério deve promover o ambiente favorável para que os cidadãos e as empresas sejam servidos da mesma forma com recurso a sistemas e infraestruturas digitais, bem como infraestruturas de comunicação.
1: O ministro das Comunicações e Transformação Digital, Américo Muxanga, falava em Xidangele, no distrito de Manquiacaze, em Gaza, no término do 2º Conselho Coordenador do Setor. Moçambique quer reduzir a importação de carapau com a aposta na massificação da tecnologia virada à aquacultura. É uma pretensão anunciada em tete pelo ministro da Agricultura, Ambiente e Pescas no âmbito da visita que efetuou a esta província, Ignacio Gamay.
6: A iniciativa está a ganhar expressão em várias províncias do país com forte potencial pesqueiro, onde já se registram experiências em crescimento na criação de espécies aquáticas em sistemas controlados. A garantia foi dada pelo ministro da Agricultura, Ambiente e Pescas no âmbito de uma visita de trabalho às unidades produtivas do setor agrário e pesqueiro no distrito de Caurabaça e na cidade de Tete. Segundo Roberto Albino, o país reúne condições naturais e técnicas para reduzir a dependência da importação de peixe carapau através de uma aposta mais robusta na produção de espécies como a tilápia, que apresentam um elevado potencial de consumo e de mercado. Ignacio Gamay, cidade de Tete.
1: Na atualidade internacional, pelo menos 34 pessoas morreram e 91 mil foram deslocadas no Ghana devido às chuvas torrenciais que provocam inundações generalizadas desde 29 de junho, segundo a Organização Nacional de Gestão de Desastres. A região da Grande Acre é a mais afetada, com aproximadamente 56 mil pessoas deslocadas, segundo as autoridades. Já a região centro do país foi a segunda mais afetada, com 21.882 deslocados, enquanto Volta, no leste, registrou 8.534 pessoas que tiveram de sair das suas casas. No desporto, o Marrocos defronta a França na próxima quinta-feira, às 22 horas de Moçambique, em desafio dos quartos de final da Copa do Mundo de Futebol de 2026. O desafio terá lugar em Foxborough e será a reedição da meia-final de 2022, na qual a seleção gaulesa venceu por 2-0. Para atingir os quartos de final, o Marrocos venceu este sábado o Canadá por 3-0, enquanto que a França derrotou o Paraguai por uma bola sem resposta. Hoje, às 22 horas de Maputo, o Brasil mede forças com a Noruega para os oitavos de final do certame. Quando forem 2 horas da madrugada da próxima segunda-feira, o México enfrenta a Inglaterra. Às 21 horas de Maputo, também na segunda-feira, teremos o duelo ibérico na Copa, ou seja, Portugal-Espanha. A fechar o resumo das temperaturas máximas previstas para hoje, a cidade de Tete pode ser a mais quente do país, com 32 graus centígrados de temperatura máxima, seguida por Nampula e Pemba, com 28 graus. Para Beira, Inhambane, Climane e Vilanculo, prevê-se uma máxima de 27 graus. Xai-Xai, 26, Maputo, 25, Chimoio, 24 e, finalmente, a cidade de Lixinga pode ser a mais fresca do país, com 21 graus centígrados de temperatura máxima. Apresentamos as notícias das 9 às próximas, às 11 horas.

0: Todos nós temos que combater a violência doméstica, tanto homens como mulheres, porque põe em causa a paz. A paz que tem que começar na família, para depois se espalhar pelo bairro, depois no nosso município, depois se espalhar pela província e pelo país todo. E também queremos apelar àquelas mulheres que sofrem violência doméstica e não denunciam. Umas até acabam perdendo a vida, acabam ficando doentes, porque a violência psicológica, tal como física, atinge a saúde da pessoa. Então todos nós temos que trabalhar para combater este mal. Combatermos uniões prematuras, sobretudo aqueles assuntos que deixam a rapariga não ir à escola e terminar o seu ensino. Todo tipo de violência temos que combater. Todos nós temos que apelar aos nossos líderes comunitários, aos líderes religiosos, às mulheres, os homens, os jovens, para nos envolvermos neste combate.
1: Presidente da República, Daniel Chapo.

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3: O frio chegou. Este, o grupo Rabdab Zantaka, uma das bandas do nosso amanhecer, abrindo o programa da primeira edição do mês de julho.
4: Sopla em la madrugada.
3: Os músicos vão cantar sobre o frio na primeira parte, como António Lizana ou a norte-americana Norah Jones. Mas o destaque esta semana vai ser com o novo disco do baterista Frank Paco. Com uma rica carreira internacional, destacando a África do Sul, onde trabalhou com os maiores nomes da música e com projetos criados por si, Frank Paco apresenta-nos o álbum Belo Horizonte. Um baterista que traz grandes convidados como o guitarrista Stanard Nekvan, o baixista Ruben Farias ou o saxofonista Ivan Mazuz, também coloca sua voz.
5: Menino africano de pé descalço, brinca na areia branca.
3: O novo disco de Frank Paco, apresentação esta sexta-feira em Maputo.
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0: Homenagem ao conceituado músico zimbabuiano que já não está entre nós, Olive Ngoma. Ouvimos aqui este tributo a Mtukudzi, que pertence ao Missa Nyungo, ao lado de Izom Menezes e Guilherme Silva. Abrimos as portas para mais uma hora de atividades aqui na sua antena nacional, nesta manhã dominical. Em Moçambique são 9 horas e 20 minutos e vamos continuar assim com mais música para si, lembrando que quando forem 10 horas teremos o programa Ngoma Moçambique.
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0: A nossa viagem à província norteña do Niassa, ouvimos Kumalembe, que pertence à banda Maçucos, e continuamos a transmitir a partir dos estúdios de Maputo, na frequência 92.3 para Maputo. Em termos de temperaturas máximas previstas para este domingo, a cidade de Tete pode ser a mais quente, com 32 graus centígrados de temperatura máxima, seguida por Nampula e Pemba, com 28. Beira, Inhambane, Quelimane e Vilanculo prevê-se uma máxima de 27 graus. Xai-Xai, 26, Maputo, 25, Chimoio, 24 e, finalmente, a cidade de Lixinga poderá ser a mais fresca do país, com uma máxima de 21 graus centígrados de temperatura máxima. Obrigado pela preferência. Continue ligado à Antena Nacional nesta manhã e que tudo esteja muito bem consigo aí deste lado de uma do 20. É aquele bom dia para sentada familiar e organizar-se melhor para que a semana seja produtiva, para que a semana seja positiva. E tudo está nas suas mãos. São 9 horas e 35 minutos aqui deste lado. A música continua a tomar conta de si. E agora, para recordarmos o Limengo, que pertence a Júlia Muito.
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0: Nifunani Machaca, que pertence a Gel, mais uma música na sua antena nacional nesta manhã de domingo. Foi depois de termos ouvido o Limengo de Júlia Muito. São 9 horas e 46 minutos, vamos apreciar a nossa montra sonora.
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5: O frio chegou. Este, o grupo Rabdab Zantaka, uma das bandas do nosso amanhecer, abrindo o programa na primeira edição do mês de julho.
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5: Os músicos vão cantar sobre o frio na primeira parte, como António Lizana ou a norte-americana Norah Jones. Mas o destaque esta semana vai ser com o novo disco do baterista Frank Paco. Com uma rica carreira internacional, destacando a África do Sul, onde trabalhou com os maiores nomes da música e com projetos criados por si, Frank Paco apresenta-nos o álbum Belo Horizonte. Baterista que traz grandes convidados como o guitarrista Stanard Nekvan, o baixista Ruben Farias ou o saxofonista Ivan Mazuz, também coloca sua voz.
7: Menino africano de pé descalço, brinca na areia branca.
5: O novo disco de Frank Paco, apresentação esta sexta-feira em Maputo.
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3: Seguimos agora com música nova que pertence ao Easy Kinera, ao lado de Lucky Inatetemela.

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1: Duas estrelas da música jovem moçambicana juntaram-se para fazer esse Inatetemela e foi mais uma música que quisemos oferecê-los, estimado ouvinte. Esperamos que tenha apreciado. Tenha continuação de uma ótima sintonia a nossa emissão referente a este domingo, dia 5 de julho de 2026. Dentro de instantes, o programa Ngoma Moçambique.
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4: Moçambique são 10 horas.

0: Já está no ar a maior montra da música moçambicana.
1: O palco onde revelam-se, consagram-se, consolidam-se e, sobretudo, eternizam-se as maiores estrelas.
0: Desde 1987, Moçambique em Goma.
1: Moçambique em Goma. A produção da maior parada da nossa música é uma responsabilidade de Ivanov Dias.
0: Nós, Henriques Dias e Olga da Glória, temos a honrosa missão de apresentar o concurso das maiores estrelas desta nação.
1: Moçagi Galibo faz a magia com as mãos na sonorização.
0: Vai gostar de estar connosco, estimado ouvinte, neste que é o programa que antecede o início da divulgação das 60 canções selecionadas para o Goma 2026.
1: É verdade, Henriques, na próxima semana, precisamente no dia 12 de julho, iniciaremos a divulgação das candidatas apuradas para o Goma 2026.
0: Em 2023, Humberto Luiz submeteu a sua candidatura e foi selecionado como uma das 60 para disputar os prémios do Goma daquele ano.
1: Chegou a finalíssima e levou o prémio da canção mais votada.
0: Vamos ouvir esta canção.
1: Vamos a isso.

0: Não Sou Nada Sem Ti, de Humberto Luiz, canção mais votada do ano 2023. E sabes, Olga, eu acho que não sou nada sem ti.
1: Não queres mentir-me, não mintas. Vamos seguir com o programa. E neste mesmo ano, no maior concurso de música do país, um Goma cuja finalíssima teve lugar na cidade central da Beira, os Jaca, um grupo musical de grande expressão, oriundo daquela cidade portuária, levou o maior prémio da noite.
0: O de melhor canção.
1: O que lhes valeu uma viatura zero quilómetro.
0: Zeirinho.
1: Novinho em folha.
0: Sabes algo? Ouvi dizer que há carro novamente este ano.
1: Sério?
0: É verdade, estou-te a dizer.
1: Mas não me admira. Nesta coisa de premiar artistas, um Goma joga noutra liga.
0: Ainda bem que sabes. Isto é primeira liga, querida.
1: Champions League.
0: Liga dos campeões.
1: Champions League.
0: Hey, Liga dos Campeões.
1: Mas vamos aguardar a divulgação dos prémios do Goma 2026.
0: Já não tarda, daqui a mais algum tempo.
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0: corria o ano 2018, quando Teixeira e Langa levam um importante prémio num Goma com este sucesso.
1: Chop Funk.
0: Groove com a nossa identidade.
1: Olga, lembras o que fazias quando tinhas apenas 4 anos?
0: Mas Henrique, eu estou aqui a sentir o balanço da música e tu sugeres que eu me regresse aos meus 4 aninhos. É sério isso?
1: Há alguma dificuldade, Olga?
0: Toda! Toda a dificuldade do mundo! Era essa! Eu agora estou aqui a tentar lembrar o que é que estava a fazer no mês passado e sinto que me escapa muita coisa. Imagina aos 4 anos de idade. O que é que eu estava a fazer aos meus 4 anos? Mas que pergunta!
1: Ok, tudo bem. É que enquanto a maioria das crianças com 4 anos está a aprender a amarrar os sapatos, o Teixeira já estava a iniciar os seus estudos musicais aqui em Maputo.
0: Com apenas 4 anos, Henriques. É incrível.
1: É verdade. E a produtividade não ficou por aí. Com apenas 9 anos, ele já dava o pontapé de saída na sua trajetória profissional, estreando-se como compositor e artista a solo.
0: Um prodígio autêntico. Palmas para o Teixeira. Sim, senhora.
1: Obrece.
0: Mas, Henriques, isto é coisa de família.
1: Ah, sim, é.
0: E a irmã também tem uma enorme intimidade com a música.
1: É verdade, Olga. Tanta intimidade que lhe rendeu premiação no Goma.
0: Mas também, sendo filhos de quem são...
1: É verdade, o resultado não poderia ser o outro. E não são apenas a Xixel e o Teixeira.
0: É verdade. Imensa saudade do Hortêncio Langa. Um fenómeno da nossa música.
1: Eu não consigo imaginar a emoção do Hortêncio Langa quando viu e sentiu os filhos honrarem a sua arte.
0: Mas é mesmo muita emoção, sabes?
1: Não dá para calcular.
0: E olha, dois filhos subirem ao palco na mesma noite e levarem prémios. Os dois, no maior concurso de música do país.
1: Isso derruba qualquer pai. Mas atenção, derrubar num bom sentido.

0: Ai, tu acha que foi a melhor canção de Moçambique? E este ano, qual será?
1: Qual será? Na próxima semana inicia a formulação da resposta para a tua pergunta, Olga. Calma aí.
0: Será o início da divulgação das 60 canções que vão lutar por este e outros prémios no MUMA.
1: A triagem já conhece os momentos finais.
0: Os corações já começam a bater mais forte.
1: Tão forte que dá vontade de começar a divulgar hoje mesmo.
0: Ah, não basta só ter vontade. É preciso ter condições em redes. Precisas ter acesso à lista.
1: Pois, nós, assim como o ouvinte, só teremos acesso à lista no dia da divulgação.
0: Exatamente.
1: Mas tu não tens uma pista assim, Olga?
0: Bem, ter até tenho, mais do que uma até.
1: Conta lá para mim, vamos lá. Os ouvintes não vão acompanhar, somos amigos já há bastante tempo.
0: Um segredo só nosso?
1: Sim, sim,
0: só
1: sim,
0: nosso,
1: sim.
0: Tá bom?
1: Sim, sim, sim, combinado. Conta lá então.
0: Relaxa, é assim. Vamos ter canções que representam a diversidade que somos como país.
1: Isso eu sei. Outra pista, por favor.
0: Calma. Vamos ter canções interpretadas por vozes masculinas e femininas.
1: Este equilíbrio sempre houve. O Ngoma sempre respeitou a diversidade, o género, etc. Isso todos nós sabemos. Eu quero outra pista, por favor.
0: Tu já não queres pista, queres as canções. Nisto eu não te posso ajudar, porque também não sei. Vamos esperar. Domingo, 12 de julho, começamos a divulgar. Não está longe.
1: Tu, Olga.
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0: É místico, é profundo, é nosso, é deltino.
1: Uma voz distinta, uma voz como poucas.
0: Quem determinou que esta voz é invulgar, tem competência e autoridade para o fazer.
1: E é por isso que o fez sem reservas ou hesitações.
0: 3 vezes melhor voz num goma.
1: 2 das quais consecutivas e ainda levou 1/4 prémio.
0: Deltino Guerreiro nasceu em 1990 em Montepoês, província de Cabo Delgado. É músico e economista. Ele é... O que se passa, Henriques? Esse silêncio acompanhado do teu olhar.
1: Mas ele é músico que é economista ou economista que é músico?
0: Hoje não, Henriques. Hoje não. Semana passada andaste aqui a perguntar se o Walter Mabas, vencedor do prémio Melhor Canção de 2021, é engenheiro que é músico ou músico que é engenheiro. Hoje não.
1: Mas não é legítima a minha perspectiva.
0: Não, hoje não. Legítima ou não, hoje não.
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0: Em 2017, como país, podíamos ter opiniões diferentes sobre vários assuntos, mas concordávamos todos que esta era a música mais popular daquele ano.
1: Foi um autêntico consenso nacional.
0: Não havia festa onde este som não estivesse a bombar.
1: É o poder de uma grande artista.
0: E falar dela é falar de uma voz que orgulha a nossa terra.
1: Lorena Inhate é natural da cidade de Maputo e cresceu com vivacidade e o pulsar do bairro de Rulene B.
0: Rulene B viu-a dar os primeiros passos e a moldar o seu talento. Mas a verdade é que o brilho desta estrela não se cansa de viajar.
1: Hoje, a sua música trafega com um impacto tremendo por quase todo o país, de norte a sul, neste nosso vasto e belo Moçambique.
0: E no ano seguinte, 2018, outra fera da nossa juventude subia ao maior palco da música moçambicana.
1: E não era a sua primeira vez.
0: Foi a canção mais popular de 2018.

0: Soba, um tema que consolidou a carreira de Liloca, que ao lado de Mr. Bau levou em 2015 o prémio da canção mais popular de Moçambique com My Number One.
1: E antes destes, Liloca já tinha levado na sua estreia no Ngoma um outro prémio.
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0: Para erguer um grande espetáculo como um Ngoma, com esta dimensão, prestígio e qualidade, é preciso ter ao nosso lado gigantes que acreditam firmemente na cultura e no talento da nossa terra.
1: O Ngoma é a celebração máxima da nossa música, mas esta engrenagem só se move e brilha com tamanha intensidade graças ao apoio e à confiança de parceiros de peso.
0: Empresas e instituições que dão o suporte necessário para que esta festa aconteça ano após ano.
1: Por isso, com muito orgulho, queremos deixar o nosso profundo agradecimento e aplaudir a HCB, a EDM e o CFM.
0: O nosso muito obrigado também à Petromoca, CMH e à UAM. Caminhando lado a lado conosco nesta grande jornada, agradecemos igualmente à Emodraga, à LIM e aos aeroportos de Moçambique.
1: E a este prestigiado cartaz de apoiantes, junta-se a nossa imensa gratidão ao Montebello Girassol Maputo Hotel, à Green Road e à Fundac.
0: A todas estas grandes marcas e instituições que investem na valorização dos nossos artistas e da nossa identidade, o nosso muito obrigado.
1: É com o vosso valioso impulso que continuamos a fazer história, porque juntos provamos que
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0: nomes que ficam profundamente marcados na nossa memória coletiva.
1: Não apenas pelas notas musicais que dominavam o público, mas pela capacidade de reação e superação do nosso povo.
0: E o ano de 2019 foi, sem dúvida, um desses momentos de enorme provação.
1: É verdade, Olga. Impossível esquecer.
0: Foi o ano em que a zona centro do nosso país, e muito particularmente a nossa querida cidade da Beira, se tornou o epicentro do devastador ciclone Idai.
1: Foi um momento de profunda dor, mas que também despertou uma onda de solidariedade sem precedentes.
0: E a música, como tantas vezes acontece, soube ser o abraço e o bálsamo de que a nação precisava. Naquele cenário tão difícil, uma composição ecoou com uma força extraordinária, transformando-se num autêntico apelo à reconstrução e à esperança. A canção Juntos Somos Mais Fortes, do talentoso Twenty Fingers.
1: Uma obra comovente cuja mensagem tocou o coração de cada moçambicano. E foi precisamente esse hino de resiliência que acabou por conquistar o prestigiado e o prémio de melhor canção no Ngoma 2019.
0: Ao premiar esta música num momento tão sensível, a Rádio Moçambique revelou mais uma vez o seu profundo respeito, humanismo e interesse pelas causas sociais.
1: O Ngoma provou que não é apenas um concurso ou um espetáculo de entretenimento.
0: Exatamente. É um espelho da nossa própria história e um compromisso com o bem-estar do nosso povo.
1: Ao abraçar esta música e dar-lhe a devida distinção, a rádio usou a força da nossa cultura para confortar e unir o país inteiro na dor e na esperança.
0: Um momento marcante que dignifica a nossa história na radiodifusão da música moçambicana.

0: é definitivamente uma autoridade da nossa música.
1: O seu percurso confunde-se com parte significativa da história da música do nosso país.
0: Sem margem para dúvidas, o Azimbo é um dos nomes maiores do nosso panorama artístico.
1: E é por isso que já venceu o prémio Carreira Nungoma.
0: Nada mais merecido, uma lenda viva, que além de nos ter brindado com músicas eternas, tem uma ligação umbilical à identidade sonora deste programa.
1: Ele preparou uma mensagem especial onde nos recorda a justa homenagem que recebeu através do Prémio Carreira.
0: Mas também revela a origem de algo que todos nós ouvimos aqui, religiosamente, todos os domingos.
1: Wazimbo, conte-nos essas histórias.
2: Há 2 anos atrás, eu recebi um prémio como Carreira. Foi um prémio inesperadamente. Foi-me anunciado. É verdade que eu fiquei bastante feliz com isso, porque foi um ato que eu não esperava. Também não tinha participado num Goma, mas pela carreira e pela experiência que eu mantenho a produção do Goma, achou por bem escolher-me a mim como tal para, em jeito de homenagem, me ofereceria o prémio. Foi bastante importante para mim receber um prémio desse nível. É bastante gratificante. A emoção que existe nisso, só quem recebe é que pode sentir e poder descrever. Então, é tudo isso. E quanto ao jingle do próprio programa, importa referir que a primeira ideia surgiu de mim, na criação, portanto, do jingle, e transportei, como vocês sabem, o grupo RM, trabalhamos em grupo, apresentei a ideia à rapaziada e cada qual, dentro daquele espírito de camaradagem, cada qual empregou a fundo os seus conhecimentos e saiu aquele jingle que todo mundo ouve todos os domingos.
0: Muito obrigado, Wazimbo. Certamente que o país lhe é grato por tudo o que fez e continua a fazer pela nossa cultura.

0: Sabes, Henriques, se há algo que verdadeiramente define o prestígio de um goma, é a sua capacidade única de agregar.
1: Definitivamente este não é apenas um concurso. É um ponto de encontro que junta várias correntes.
0: Junta diferentes escolas de música e, acima de tudo, várias gerações de artistas.
1: Exatamente. No palco de goma há espaço para todos, sem qualquer exceção.
0: É a magia de ver no mesmo espaço e com o mesmo respeito, a sabedoria e o peso de lendas da geração do mestre Azimbo, em perfeita sintonia com a frescura e a energia de uma vaga muito mais nova.
1: Uma nova vaga onde brilha intensamente a nossa talentosa Tamires Moiane.
0: Uma jovem artista extraordinária que, como todos nos lembramos, também já conquistou o seu merecido prémio aqui no nosso programa, provando que o talento não escolhe idades.
1: É verdade. E olhar para a trajetória dela é algo verdadeiramente inspirador.
0: Com uma determinação invejável e uma entrega total à música, esta menina vai seguindo os seus passos com muita firmeza e encontrando dia após dia o seu merecido lugar ao sol.
1: Uma força da natureza que orgulha a nossa cultura.
0: Vamos por isso ouvir com muita atenção o depoimento e as palavras desta grande promessa da nossa música. Com vocês, Tamires Moiane.
2: Olá família, olá Rádio Moçambique, eu sou a Tamires Moiane e estou para falar de uma das maiores conquistas da minha carreira. Falar do prémio Ngoma, eu acho que é uma das coisas mais delicadas, né? Porque falar de algo que significa muito para mim, por vezes nem com palavras eu consigo expressar o quão feliz e grata eu estou pelo apoio de todo mundo. Vou começar por dizer que eu não esperava, foi uma surpresa para mim. Bom, quando eu estava ainda na fase das votações e essas coisas todas, eu não estava à espera, não passou pela minha cabeça que eu pudesse ganhar o prêmio, mas graças a Deus eu tenho os meus anjos da guarda, que são os meus fãs, eu tenho a minha família, eu tenho meus amigos que estavam lá e não me deixaram na mão, eles votaram muito. E pronto, só com o apoio de toda a gente é que foi possível ganhar este prêmio. Tanto é que no momento em que chamaram o meu nome no palco, eu levei muito tempo para subir ao palco. Primeiro porque eu ainda estava sem acreditar, eu estava sem reação, eu simplesmente gelei, travei.
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1: Bom dia, Albertina Pascoal e ouvinte. O governo vai enviar equipas técnicas para a troca de experiências com a Tanzânia na componente da cadeia de valor na comercialização da castanha de caju. O anúncio foi feito pelo presidente da República, Daniel Chapo, no final da sua visita de 3 dias a Tanzânia.
2: Vamos mandar equipas para cá, que é para virem trabalhar nesta componente concreta sobre a cadeia de comercialização da castanha de caju. Em Moçambique temos uma situação em que os estrangeiros vão até ao produtor, aqui eles estão organizados no sentido de que quem faz a aquisição da castanha de caju no produtor é tanzaniano, nacional, traz até a cidade, portanto, capital. Nós temos também que podíamos falar das nossas cidades capitais, e o estrangeiro para, só toma para exportação a partir da cidade. E isto faz com que, portanto, os nacionais nesta cadeia de comercialização de caju também possam ter recursos financeiros e dinamiza a economia local.
1: Daniel Chapo disse ser impressionante a experiência da Tanzânia na comercialização da castanha de caju na medida em que apenas intervenientes nacionais compram das mãos dos produtores e colocam à disposição de empresas exportadoras. O presidente da República afirmou que as equipas vão também trocar experiências no combate a doenças, com destaque para o oídio. Moçambique quer reduzir a importação de carapau com a aposta na massificação da tecnologia virada à aquacultura. É uma pretensão anunciada em TET pelo ministro da Agricultura, Ambiente e Pescas no âmbito da visita que efetuou a esta província, Ignacio Gamay.
3: A iniciativa está a ganhar expressão em várias províncias do país com forte potencial pesqueiro, onde já se registram experiências em crescimento na criação de espécies aquáticas em sistemas controlados. A garantia foi dada pelo ministro da Agricultura, Ambiente e Pescas no âmbito de uma visita de trabalho às unidades produtivas do setor agrário e pesqueiro no distrito de Caurabassa e na cidade de Tete. Segundo Roberto Albino, o país reúne condições naturais e técnicas para reduzir a dependência da importação de peixe carapau através de uma aposta mais robusta na produção de espécies como a tilápia, que apresentam elevado potencial de consumo e de mercado. Ignacio Gamay, cidade de Tete.
1: O Ministério das Comunicações e Transformação Digital compromete-se a trabalhar para garantir a melhoria das infraestruturas, bem como sistemas de comunicação digitais no país. Para o efeito, o setor vai continuar a promover políticas que estimulem os operadores a expandir e a melhorar os serviços prestados aos cidadãos. O ministro das Comunicações e Transformação Digital, Américo Muxanga, diz que a meta é garantir que todos os moçambicanos tenham acesso aos serviços de comunicação digitais em qualquer canto do país.
4: Nessa ordem, o nosso Ministério deve promover um ambiente favorável para que os cidadãos e as empresas sejam servidos da mesma forma com recurso a sistemas e infraestruturas digitais, bem como infraestruturas de comunicação.
1: O ministro das Comunicações e Transformação Digital, Américo Muxanga, falava em Chidengele, distrito de Manquiacaze, em Gaza, no término do 2º Conselho Coordenador do setor. Na sequência, mais de 1.000 alunos da escola secundária de Chidengele beneficiam desde sexta-feira de uma sala de informática devidamente equipada, com 21 computadores ligados à internet. A sala de informática foi requalificada e equipada pelo Ministério das Comunicações e Transformação Digital, com apoio de parceiros. O governo iniciou este sábado a entrega de talhões a jovens em Vilanculo, na província de Inhambane, no âmbito da iniciativa presidencial Terra Infraestruturada. Nesta primeira fase, a iniciativa abrange 200 jovens que receberam os documentos dos respectivos talhões, num total de 1.200 terrenos. Os jovens contemplados congratulam a iniciativa e manifestam prontidão para dar início aos projetos de construção.
5: Vanilda Chaud, com essa iniciativa, a ideia é construir mesmo e viver.
6: Uma terra para aproveitar. Pode aparecer alguns projetos que eu posso até desenvolver. As taxas são razoáveis.
1: Para aceder aos terrenos, os beneficiários pagam taxas que variam entre 1.500 e 4.600 meticais num prazo de 3 anos. Na atualidade internacional, pelo menos 34 pessoas morreram e 91 mil foram deslocadas no Ghana devido às chuvas torrenciais que provocam inundações generalizadas desde 29 de junho, segundo a Organização Nacional de Gestão de Desastres. A região da Grande Accra é a mais afetada, com aproximadamente 56 mil pessoas deslocadas, segundo as autoridades. Já a região centro do país foi a segunda mais afetada, com perto de 22 mil deslocados, enquanto Volta, no leste, pouco mais de 8.500 pessoas tiveram que sair das suas casas. Para fechar, no desporto, o Marrocos defronta a França na próxima quinta-feira, às 22 horas de Moçambique, em desafio dos quartos de final da Copa do Mundo de Futebol 2026. O desafio terá lugar em Foxborough e será a reedição da meia-final de 2022, na qual a seleção gaulesa venceu por 2-0. Para atingir os quartos de final, o Marrocos venceu este sábado o Canadá por 3-0, enquanto que a França derrotou o Paraguai por uma bola sem resposta. Hoje, às 22 horas de Maputo, o Brasil mede forças com a Noruega para os oitavos de final do certame. Quando forem 2 horas da madrugada da próxima segunda-feira, o México enfrenta a Inglaterra. Às 21 horas de Maputo, também na segunda-feira, teremos duelo ibérico na Copa, ou seja, Portugal-Espanha. Apresentamos as notícias das 11 às próximas, às 12 horas e 30 minutos, inseridas no Jornal da Tarde.

Comunicar, educar e entreter é o lema do Departamento da Criança, Adolescente e Jovem que, a partir deste momento, te convida a embarcar neste voo, que tem como principal objetivo divulgar e promover ainda mais os direitos e deveres da criança. No ar, mais uma edição do teu, meu e nosso programa Cantinho da Alegria, onde vamos trazer para ti muita boa música, rubricas, histórias e muitas surpresas. Olha que são muitas surpresas que ao longo do programa terás a oportunidade de descobrir. Já agora, nós vamos nos apresentar. Na tua companhia, Tânia Marrapa na apresentação e o teu Roberto Raimundo na produção, sonorização e coordenação. Além da música, vamos contar-te uma linda história e partilhar dicas de como cuidar do teu corpo. Por ora, te convidamos a escutar uma música em forma de saudação e voltamos logo a seguir para anunciar o nosso tema em destaque. Até já!

0: Sou uma criança e tenho os meus direitos. É o ensinamento trazido na música que acabamos de escutar. É verdade, nós temos direito a uma identidade, nome, nacionalidade e laços familiares. Isto é, direito a um registro oficial, respeitado e reconhecido pelo Estado. O direito de sermos ouvidas, de dar opinião e essa opinião ser respeitada e levada em conta em decisões que afetam a sua vida.
1: Os nossos direitos.
0: O direito de escolher a sua própria religião e crença. Os pais devem lhe ajudar a decidir sobre o que é certo ou errado e o que é melhor para elas. O direito a melhores cuidados de saúde possíveis, água potável, alimentos nutritivos, um ambiente limpo e seguro e informação que lhes ajudem a estar bem, entre outros direitos. Para além de direitos, nós também temos as nossas obrigações ou deveres, que de uma forma resumida são respeitar os pais ou encarregados de educação, frequentar e cumprir o horário da escola, respeitar ao próximo e suas diferenças, cor, religião, classe social, ser participante de atividades familiares e comunitárias, dever de preservar e manter limpo os ambientes e os espaços públicos. Conhecer e cumprir regras estabelecidas, usar uniforme escolar, por exemplo, não ir aos locais não permitidos em questões de limitação de idade. Chegou a hora de falarmos do tema de hoje. Para todo amiguinho, saiba que hoje vamos aprender sobre a higiene do corpo. Ou seja, vamos falar de algumas regras básicas de higiene pessoal. Indo para o seu desenvolvimento, se quiséssemos definir, diríamos que a higiene pessoal diz respeito a manter o corpo limpo e saudável. Uma boa higiene pessoal faz com que tu sejas menos exposto a doenças, melhora a tua aparência e faz-te sentir melhor. A higiene é muito importante para o nosso corpo e contribui para a nossa saúde e bem-estar. Algumas medidas de higiene começam principalmente com a lavagem frequente das mãos. Lave-as depois de ir à casa de banho e antes de comer ou mexer em comida. Caso esteja doente ou perto de alguém doente, lave-as mais frequentemente. Ao lavar as mãos, use bastante sabão ou sabonete, fazendo bastante espuma. Caso não tenha, use a cinza, mas certifique-se de lavar bem debaixo das suas unhas e entre os dedos. E porque o nosso programa não é só feito de informação, mas também de boa música, te convidamos a sair conosco mais um intervalo musical e voltamos num piscar de olhos.

para trás, mais uma música e nós continuamos com o programa Cantinho da Alegria. 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Vamos dar continuidade no desenvolvimento do nosso tema em destaque, dizendo que para manter o nosso corpo limpo, nós temos que tomar banho 3 vezes ou pelo menos 2 vezes por dia, lavando bem o teu cabelo pelo menos 3 a 4 vezes por semana. Certificarmos que lavamos bem as axilas e dobras da pele todos os dias. Lavar bem atrás das orelhas sempre que se banhar e limpar o ouvido pelo menos 2 vezes por dia. Evitar andar descalço, para isso podemos usar chinelo, sandálias ou sapatos. Ao lavar as toalhas e roupas íntimas, coloque-as para secar diretamente no sol, não as deixando dentro da casa de banho ou na sombra. Cada pessoa da família deve ter sua própria toalha e escova de dente, evitando compartilhar e evitar ficar muito tempo com roupa molhada. Na parte dos alimentos, dizer que as frutas e verduras devem ser bem lavadas com água limpa. Deve-se cobrir os alimentos para evitar que moscas ou outros insetos pousem, causando-nos doenças tais como a diarreia e cólera. Evitar compartilhar copos, pratos, talheres ou qualquer objeto que seja levado à boca.

0: Nutrição da Criança é o título da música que acabamos de escutar. Ela pertence à titia Cisaquel, que com muito amor e carinho trouxe em forma de música ensinamentos à volta da nutrição da criança, algo importante para o nosso desenvolvimento. No ar, o Cantinho da Alegria, programa dedicado a todas as crianças do nosso país e da nossa bela província de Cabo Delgado, em particular. Já sabes que quando chega domingo, precisamente às 11 horas e 10 minutos, nós entramos na tua casa sem pedir licença para te trazer muito aprendizado.
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0: Já diz um velho ditado, o saber não ocupa lugar. E nós aqui no Cantinho da Alegria não fugimos desta regra. Como já sabes, porque estamos a falar da higiene, amiguinho, a falta de higiene pode causar a cólera e para evitá-la temos que observar alguns cuidados. Cuidados esses que passam pela lavagem frequente das mãos com água e sabão ou cinza depois de usar a casa de banho e antes e depois de comer, tapar a água, os alimentos e evitar acima de tudo que as moscas pousem na comida. E é importante ensinar as crianças estas práticas. Só assim podemos evitar a diarreia, dor de barriga ou mesmo a cólera. Os nossos encontros estão marcados para todos os domingos das 11 horas e 10 minutos até perto das 12 horas, aqui na maior e mais antiga estação de rádio do país, a Rádio Moçambique, emissor provincial de Cabo Delgado. Caminhamos a passos largos para o fim do nosso programa, mas o tempo que nos resta é suficiente para escutarmos mais uma música.

não deitar o lixo no quintal, deitar o lixo doméstico em locais apropriados para evitar a presença de animais como ratos, cobras, escorpiões e baratas. Não queimar nenhum tipo de lixo, nem mesmo nos quintais. Faça covas e entere-o. Manter a casa limpa, higienizada, ventilada e com iluminação natural. Eliminar possíveis criadores de mosquitos e outros bichinhos de doenças. Estamos a falar de reservatórios de água sem tampa, tambores, pneus, baldes e outros utensílios que possam acumular água. As casas de banho devem ser construídas longe dos poços de água, de nascentes ou da beira do rio. A altura de escutar uma história. Fica bem atento, amiguinho!

uma vez, numa floresta encantada, uma menina chamada Caracóis Dourados. Ela tinha cabelos dourados e brilhantes como o sol e adorava explorar a natureza. Certo dia, enquanto passeava pela floresta, encontrou uma casinha muito bonita. Curiosa, bateu à porta, mas ninguém respondeu. A porta estava entreaberta, então ela entrou devagarinho. A casa pertencia aos três ursinhos, o papá urso, a mamá ursa e o ursinho pequeno. Na mesa da cozinha havia três tigelas de papa quente. Caracóis Dourados provou a primeira. Ai, muito quente! Provou a segunda. Ui, muito fria! Depois experimentou a terceira. Esta está perfeita! E comeu tudo. Mais adiante, viu três cadeiras. Sentou-se na primeira. Muito dura! Na segunda, muito mole! Na terceira, esta é perfeita! Mas, crack! A cadeirinha do ursinho pequeno partiu-se. Cansada, ela subiu ao quarto e encontrou três camas. Experimentou a primeira. Muito alta! A segunda, muito macia. E a terceira, esta é perfeita. E adormeceu profundamente. Enquanto isso, os três ursinhos regressaram do passeio. Alguém provou a minha papa, disse o papá urso. Alguém provou a minha também, disse a mamã ursa, e comeu a minha toda, choramingou o ursinho pequeno. Na sala, alguém sentou-se na minha cadeira, e na minha também, e partiu a minha, exclamou o ursinho pequeno. Então subiram ao quarto. Alguém dormiu na minha cama, e na minha também, e está a dormir na minha, gritou o ursinho pequeno. Caracóis Dourados acordou assustada, viu os três ursinhos e saltou da cama. Pediu desculpa por entrar sem permissão e prometeu nunca mais mexer nas coisas dos outros. Os ursinhos perdoaram-na e desde esse dia, Caracóis Dourados aprendeu a importância do respeito e da educação. E viveram todos felizes na Floresta Encantada. E assim acabou a história. Depois da história, é hora de irmos embora. Mas antes, vamos concluir o tema em destaque de hoje, que foi higiene pessoal. Cuide da tua boca, escovando os teus dentes depois de cada refeição, usando mulala ou uma escova macia e pasta dental com flúor. Escove a parte da frente, de trás e de cima de cada dente. Use fio dentário pelo menos uma vez por dia. Mantenha as tuas unhas cortadas e lixadas. Limpe embaixo das tuas unhas todos os dias. Corte as unhas dos dedos dos pés, deixando-as retas. E é desaconselhável que corte os cantos das unhas ou que corte além da ponta dos dedos. Caso tu não consigas cuidar das tuas próprias unhas, peça ajuda a outra pessoa. Pronto, amigo! Por hoje é tudo! Receba um abraço de Tânia Marrapa, que esteve na apresentação, e do tio Roberto Raimundo, que esteve na produção, sonorização e coordenação. O próximo encontro está marcado para o próximo domingo, no mesmo horário e na mesma esquina de rádio.

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0: Em Moçambique são 12 horas.
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0: Caro ouvinte, boa tarde. Iniciamos então a nossa emissão com a apresentação das notícias da província de Cabo Delgado. Mais de 190 famílias residentes na zona de Nhenhumane, na cidade de Pemba, capital provincial de Cabo Delgado, continuam a conviver com águas estagnadas nas suas residências desde as últimas chuvas registradas em abril e maio findos. A situação obrigou algumas famílias a abandonarem suas casas e aquelas sem alternativas vivem literalmente debaixo de água, expostas a vários riscos, sobretudo de doenças de origem hídrica. O presidente do Conselho Municipal da cidade de Pemba, Satar Abdul Ghani, ao anunciar o facto, disse que a edilidade está a empreender esforços no sentido de drenar as águas paradas, visando proporcionar um ambiente salutar aos munícipes de Nhenhumane. Afirmou igualmente que está-se a trabalhar com parceiros no projeto de requalificação do sistema de drenagem da cidade para mitigar os efeitos das inundações urbanas que são frequentes nos últimos anos devido às mudanças climáticas. Quatro recrutas despediram-se das autoridades governamentais e de suas famílias na manhã deste sábado na cidade de Pemba, em Cabo Delgado. São jovens provenientes de todos os distritos desta província, incorporados no primeiro turno do serviço militar referente ao presente ano. O secretário de Estado em Cabo Delgado, Plácido Pereira, que dirigiu a cerimônia de despedida, exortou aos mancebos a honrarem o compromisso de defesa da pátria contra as ameaças da soberania e da integridade territorial. Os incorporados serão distribuídos pelos diversos centros de instrução básica militar do país para o seu treinamento. O Conselho Municipal da cidade de Pemba, em Cabo Delgado, vai pavimentar em breve a estrada que parte da Praça Emulação Socialista, passando por Mercado de Mbanguião até Avenida Chai. O projeto abrange a Via Mikula, Centro de Saúde de Natit, totalizando pouco mais de 2 km de extensão, segundo revelou o presidente do Conselho Municipal de Pemba. Falando à imprensa, momentos após ter visitado o bairro de Natit neste sábado, para auscultar preocupações dos residentes locais, Satar Abdul Ghani disse que a medida tem em vista melhorar as condições de mobilidade urbana. Sem revelar o montante, Satar disse que as obras serão financiadas com o dinheiro da edilidade, com o apoio de parceiros locais. 18 equipas do distrito de Kisanga, na província de Cabo Delgado, disputam desde junho findo a fase do posto administrativo, torneio de futebol recreativo, rumo à fase distrital que arranca no mês de setembro próximo. A informação foi avançada pelo presidente da Comissão Distrital do Futebol Recreativo daquele distrito costeiro de Cabo Delgado, para quem a prova decorre em todos os postos administrativos, nomeadamente posto administrativo de Kisanga Sede, Mahate e Bilibiza. Musaji Ahmad disse que para a realização deste movimento desportivo, a Comissão Distrital do Futebol Recreativo de Kisanga conta com o apoio do Governo Distrital e parceiros. Amigo ouvinte, voltará a acompanhar estas e mais notícias às 13 horas inseridas na primeira edição do Jornal de Cabo Delgado. Boa tarde.
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William Bell, som que nos chega de República Democrática de Congo, acompanha dentro de instantes o Jornal de Tarde, em contacto com a Antena Nacional, tarde de domingo.

0: Em Moçambique são 12 horas e 30 minutos. O contacto já a seguir com a Antena Nacional para a transmissão do Jornal da Tarde. Boa escuta.
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0: Boa tarde, caro ouvinte. Bem-vindo ao Jornal da Tarde. O governo proíbe o uso de lenha proveniente de árvores de espécies nativas para a cura do tabaco. A medida visa salvaguardar as espécies nativas e travar o desmatamento no país. O governo do distrito de Massangena, em Gaza, esclarece que não há exploração ilegal de diamantes na região. O administrador de Massangena, Sancho Umbana, garante que há apenas prospeção de minerais e não o garimpo, como se tem especulado. No estrangeiro, chuvas torrenciais que se registram na última semana matam pelo menos 34 pessoas e deslocam mais de 91 mil. Destaques do Jornal da Tarde deste domingo, num dia em que trazemos algumas notas sobre as artes e cultura. Hermínio Abel está na sonorização, eu sou Adérito Lipang na edição e apresentação. Votos de ótima escuta. No ar o Jornal da Tarde deste domingo, projeto do Corredor de Desenvolvimento, Pafur-Mapinhana em Gaza, perspectiva uma maior atração de investimentos e acelerar o desenvolvimento da região sul do país e não só. O projeto foi apresentado este sábado na capital provincial de Gaza, Xai-Xai, de onde reporta o nosso colega Nicolau Mucavelo.
1: A província de Gaza poderá dar nos próximos anos passos decisivos na melhoria da mobilidade, do comércio e industrialização com a efetivação do projeto do Corredor de Desenvolvimento Pafuri-Mapinhani. O projeto, de iniciativa público-privada, foi apresentado este sábado em Xai-Xai e promete transformar a região sul do país num importante eixo logístico e econômico de Moçambique. Na reunião de apresentação do projeto, os promotores explicaram que a iniciativa perspectiva a construção de uma rodovia ligando Gaza e Inhambane a partir de Pafur, em Xikwalakwala, e Mapinhani, em Vilanculo, o que vai facilitar o escoamento da produção, atrair investimentos e impulsionar o desenvolvimento. Joaqui Ferreira, que está em frente deste projeto, afirmou que o corredor logístico industrial Pafur-Mapinhani representa uma oportunidade para acelerar o desenvolvimento econômico da região sul do país, mas destacou que o sucesso da iniciativa depende da obtenção da licença social para operar.
2: Estamos aqui para apresentar o projeto Corredor aos seus verdadeiros donos, os governos e as comunidades locais de Gaza e Inhambane, que vivem, conhecem e guardam o potencial desta região. O conhecimento técnico que a CODEMAPA detém só terá valor se for realmente enriquecido pela sensibilidade política, social e econômica dos verdadeiros donos. Viemos para ouvir. Queremos colher as vossas contribuições, as vossas prioridades e a vossa visão estratégica, garantindo que o desenho final deste corredor reflita fielmente as reais necessidades da população. Para que este empreendimento passe de papel à realidade, precisamos de um ativo que o dinheiro não pode comprar. Falo da licença social para operar. Pedimos formalmente o apoio dos governos provinciais e distritais para fazermos a ponte com as comunidades.
1: E a governadora de Gaza, Margarida Mapanzeni Shongo, considerou o projeto bem-vindo, sublinhando que a sua implementação vai criar oportunidades de emprego, dinamizar o investimento privado e melhorar as condições de vida das comunidades que estão no traçado.
3: Só com a estrada Pafur-Mapinhani já temos lá a projeção de um porto seco e que este porto seco poderá ser um ponto de logística para os países vizinhos como África do Sul, Zimbábue, até Botswana. E temos uma grande esperança que isso aconteça, porque mesmo agora a nossa vizinha África do Sul, através da província do Limpopo, tem muitos mineiros e eles têm estado a percorrer longas distâncias para atingir o porto de Maputo. E achamos que a partir do porto seco de Gaza, a distância poderá reduzir bastante.
1: A apresentação do projeto de corredor de desenvolvimento Pafur-Mapinhani reuniu representantes do governo, promotores, líderes comunitários e outros intervenientes num encontro que marcou o início do processo de concertação para a materialização da iniciativa considerada estratégica para o desenvolvimento da região sul do país. Rádio Moçambique, Cidade Xai-Xai, Nicolau Mucavelo.
0: Ainda em Gaza, o governo do distrito de Massangena esclarece que não há exploração ilegal de diamantes na região. O administrador Sancho Umbana garante que há apenas prospeção de minerais e não há garimpo, como se tem especulado. O detalhe é por Alfredo Mianga.
4: O administrador do distrito de Maçangena refuta as alegações, segundo as quais está a ocorrer a exploração ilegal de diamantes naquela região do extremo norte da província de Gaza. São especulações que surgem pelo fato de existirem empresas que desde 2001 estão a fazer a prospeção dos diamantes e outros minerais, sem, no entanto, trazer resultados palpáveis sobre a ocorrência em abundância de minerais. Sancho Umbana explica que a movimentação de máquinas que é vista no distrito é de empresas que estão apenas a fazer a prospeção dos minerais e não a exploração ilegal conhecida por garimpo. Aliás, Sancho Umbana explica que o governo distrital conta com a colaboração da população do distrito na vigilância, proteção e denúncia de quaisquer tentativa de exploração ilegal dos recursos minerais na região.
5: Não temos situações de garimpo no nosso distrito. Como sabe, garimpo não é só feito pelos residentes, são pessoas que vêm de fora com outras motivações, muitas delas até do estrangeiro, mas há este entendimento e a nossa comunidade é a primeira linha de defesa, porque as pessoas estranhas que vêm ao nosso distrito são elas primeiras a denunciar, e isto nós queremos até agradecer à nossa população pela esta forma de fazer, porque é este o garante de que Maçangena vai continuar a pautar pelas regras, vai continuar a pautar pela esta forma conjunta de trabalhar. O que nós exortamos é que essas empresas venham rapidamente, porque as oportunidades, os anos estão a passar e as oportunidades vamos a acabar deixando para trás. E estamos satisfeitos com o trabalho recentemente feito pela empresa Torel, que estamos a aguardar pelos relatórios laboratoriais que vão dizer, de facto, que há condições para se avançar. O que nós queremos é que essas empresas saiam rapidamente daquilo que é o plano de estarem cadastradas, mas que estejam a trazer oportunidades de emprego para nós jovens.
4: A administradora do distrito de Maçangena, Sancho Umbana, refutando alegações que dão conta de estarem a ocorrer exploração ilegal, vulgo garimpo de diamantes e outros minerais naquela região do norte da província de Gaza. Cidade de Xaxai, Alfredo Muyanga.
0: E o governo proíbe o uso de lenha proveniente de árvores de espécies nativas para a cura do tabaco. É uma medida que visa salvaguardar as espécies nativas e travar o desmatamento no país. A informação é desenvolvida por Ignacio Gamay.
6: Está vedada no país a utilização de lenha proveniente de árvores de espécies nativas para a cura do tabaco Virgínia, uma das culturas de rendimento de maior valor comercial no mercado internacional. O alerta foi lançado este fim de semana na cidade de Tete pelo ministro da Agricultura, Ambiente e Pescas durante a visita às instalações da empresa Mozambique Leaf Tobacco, dedicada ao processamento e comercialização desta cultura de rendimento. Roberto Albino advertiu que a utilização indiscriminada de madeira de espécies nativas no processamento de cura do tabaco acelera o desmatamento e coloca em risco ecossistemas essenciais para o equilíbrio ambiental e a preservação da biodiversidade. Segundo Albino, o Executivo está a incentivar os produtores e as empresas do setor a recorrerem às fontes alternativas de energia e à madeira proveniente de florestas plantadas, de forma a capitalizar o crescimento econômico com a proteção dos recursos naturais. Durante a visita, o ministro destacou que a sustentabilidade do tabaco depende da adoção de práticas ambientalmente responsáveis, capazes de reduzir a pressão sobre as florestas nativas, sem comprometer a competitividade de um produto que continua a gerar divisas para o país.
7: Não vamos autorizar que seja utilizada lenha de árvores nativas para a cura de tabaco. Isso está claro e temos que passar essa mensagem aos produtores. E também há uma falsa impressão de que o tabaco Virgínia dá mais dinheiro que o barley. Mas, na verdade, isso só é possível onde você tem acesso fácil à linha comercial. Porque se for numa região onde a linha comercial tem que viajar muitos quilômetros até ao produtor, aquela vantagem toda desaparece. E nós vamos continuar a incentivar que os produtores continuem a produzir o tabaco barley, porque, de facto, o tabaco Virgínia pode ser um desafio quando se trata de fazer o equilíbrio entre a produção e a conservação das nossas florestas.
6: Roberto Albino, ministro da Agricultura, Ambiente e Pescas, e o apelo a todos os intervenientes da cadeia produtiva do tabaco para o cumprimento da legislação ambiental. Em Tete, o titular da pasta da agricultura ficou impressionado com a contribuição da empresa MLT na produção de milho, na qual, na safra passada, registrou mais de 150 mil toneladas deste tipo de cereal. Ignacio Gamay, cidade de Tete.
0: O governo do distrito de Xeringoma, em Sofala, está a vedar com cerca elétrica as zonas de produção agrícola consideradas propensas ao conflito homem-fauna bravia. O que se pretende com esta ação, Filipe Jorge?
8: A ação, segundo o diretor do Serviço Distrital de Atividades Econômicas de Xeringoma, visa reforçar a prevenção do conflito, proteger as culturas agrícolas e promover uma convivência segura entre as pessoas e animais selvagens. Angelo Johnny disse que, além da instalação de cercas elétricas nas zonas agrícolas mais vulneráveis, paralelamente, decorre a sinalização de áreas com elevada presença de crocodilos, com o objetivo de alertar a população e prevenir ataques, sobretudo nas zonas de travessia e captação de água. Angelo Johnny explicou que, para a materialização da iniciativa, o executivo está a trabalhar em colaboração com o Parque Nacional da Gorongosa, que apoia a implementação das ações de mitigação do conflito homem-animal no distrito.
9: A vedação neste estado de Chibondo foram 5 km. É a segunda fase, que vai abranger a fase de Nhamitanga, a zona do Zangwa, que também tem muito caso de conflito de crocodilo. Então, nesse momento que fizemos trabalho conjunto, só foi de sinalização. Mas agora estamos a pensar no futuro também, uma vedação que limita de modo que a comunidade, ou os produtores no geral, atravessem e acederem ao rio para a pesca, porque é perigoso. Toda a zona de conflito nós já mapeamos. Temos o caso de Mazamba Nhansole, que está mesmo limite com o Parque Nacional. Lá tem havido muito conflito de elefante e hipopótamo e búfalo. Temos o caso de Enxamba, búfalo e hipopótamo. Xibondo, búfalo, é maior da família búfalo. Maciambosa, hipopótamo. Zangwa, Pungo e Matondo, é mais crocodilo.
8: O diretor do Serviço Distrital de Atividades Econômicas de Xeringoma, Angelo Johnny, e ações em curso para uma coexistência equilibrada entre o homem e a vida selvagem, Filipe Jorge, em Nhaminga.
0: Mais de 950 postos de emprego foram criados este ano no distrito de Caurabassa, em Tete. Os novos empregos surgem no âmbito do projeto Transformar, uma iniciativa lançada em junho do ano passado pelo presidente da República, Daniel Chapo. Detalhe por Ignacio Gamay.
6: Mais de 950 postos de emprego foram criados este ano no distrito de Caurabassa, em Tete, no âmbito do projeto Transformar, uma iniciativa lançada em junho do ano passado pelo presidente da República, Daniel Chapo. O Programa Integrado de Desenvolvimento Sustentável das Comunidades está a ganhar impacto significativo na dinamização da economia e na promoção do autoemprego. As oportunidades de trabalho abrangem vários setores de atividade, com destaque para a agricultura, avicultura, piscicultura e pecuária, áreas consideradas estratégicas para o reforço da segurança alimentar e o aumento da produção. O projeto inclui ainda oportunidades em setores técnicos e administrativos, como eletricidade, hidráulica, contabilidade e recursos humanos. Segundo o administrador do distrito de Caurabassa, dos mais de 950 postos criados, cerca de 750 foram ocupados por jovens locais. Mendes Cardoso disse que esta componente juvenil é apontada como um dos principais ganhos do projeto por contribuir para a redução do desemprego e da vulnerabilidade social.
10: Todos eles têm contratos, são empregos formais que eles obtiveram cá em várias áreas, dentro da atividade, assim como outros serviços administrativo também que os nossos funcionários estão a trazer aqui. Sentimos que traz um grande impacto na produção agrícola, na produção de avícola. Por exemplo, estamos a falar agora de produção de ovos a nível do nosso distrito. Temos um grande ganho. Iniciamos o projeto com a venda de ovo a um preço bonificado no princípio. Estamos a vender ovo a 280 mil reais por cada favo. São ovos grandes, saudáveis, que nós temos cá. Produzimos ovos a nível do nosso distrito através das nossas próprias galinhas que estão cá dentro. Nenhum ovo vem de fora. Estamos a falar que neste momento contamos com um total de 11.302 galinhas poedeiras cá no distrito para garantir aquilo que é o aumento da produção de ovos.
6: Mendes Cardoso, administrador do distrito de Cahorabassa, e as iniciativas que estão a reforçar o papel da juventude no processo de desenvolvimento socioeconômico daquele ponto da província de Tete. O projeto Transformar, financiado pela HCIB, promove não apenas a criação de emprego, mas também a capacitação técnica dos beneficiários com vista à sua autonomia económica. Ignácio Gamay, cidade de Tete.
0: Seguimos agora para Niassa, onde 31 mil agregados familiares desfavorecidos de 5 distritos beneficiam este ano do subsídio social básico. O programa retomou em janeiro passado e os beneficiários são a seguir arrolados por Raimundo Matola.
11: Trata-se de idosos, doentes crónicos, pessoas com deficiência, crianças órfãs e mulheres chefes de agregados familiares dos distritos de Marrupa, Mekula, Nipepe, Maua e Majuni, que recebem mensalmente valores que variam entre 540 a 1.000 meticais, dependendo do agregado familiar. O apoio que se enquadra no programa do Governo de Proteção Social visa melhorar as condições de vida das pessoas vulneráveis e incapazes ao trabalho. O delegado do Instituto Nacional de Ação Social e Delegação de Marrupa, Moisés Razam, disse que este ano o programa foi expandido para as comunidades de Mbamba, Xamba, Naulala 1 e 2, no distrito de Mekula, locais que eram de difícil acesso devido à degradação das vias de acesso.
12: Eram as povoações que dificilmente podíamos chegar lá, tendo em conta que janeiro, fevereiro, março até maio são zonas de difícil transitabilidade, mas conseguimos chegar e fizemos assistência a essas comunidades. A comunidade de Xamba é recém-integrada no programa Subsídio Social Básico, por isso eu disse, foi com muita satisfação termos conseguido chegar a este povoado de Xamba, que é a primeira vez que recebe o subsídio. É uma das comunidades que era a nossa dor de cabeça, mas mereceu o desafio que o distrito nos colocou e da parceria que o distrito foi tendo com as empresas de reserva, conseguiram colocar as vias transitáveis e nós conseguimos chegar a esta comunidade.
11: Moisés Razam apela às famílias para continuarem a assistir as pessoas idosas e outras que vivem em situação de vulnerabilidade.
12: Queremos continuar a apelar que assistam as nossas pessoas com deficiência, as nossas pessoas idosas, as pessoas acamadas, façam o possível para que também tenham uma assistência condigna dentro da comunidade. O governo vai fazendo a sua parte, mas não é suficiente, mas achamos nós que se a comunidade também vai fazendo a sua parte, o beneficiário carenciado sente-se acolhido.
11: Moisés Razam, delegado do Instituto Nacional de Ação Social, Delegação de Marrupa, e os trabalhos de assistência social a famílias carenciadas. Esta delegação abrange 5 distritos de Niassa, nomeadamente Marrupa, Majuni, Maua, Mekula e Nipepe. De Lixinga, Raimundo Matola.
0: Noutras notas, tráfico, venda e consumo de drogas e bebidas alcoólicas, sobretudo por adolescentes, continuam a fazer soar os alarmes. Desta vez, o grito vem do braço feminino do Partido Frelimo, a OMM, que alerta sobre os males do consumo de drogas e pede maior vigilância. Domingos Cadeado.
13: A secretária-geral da OMM, Organização da Mulher Moçambicana, Cidália Chauque, pede maior vigilância por parte desta camada social no combate ao consumo, venda e tráfico de drogas e bebidas alcoólicas envolvendo adolescentes. Falando no fim da visita de trabalho de 3 dias à província de Manica, Cidália Chauque disse que o consumo, venda e tráfico de drogas e bebidas alcoólicas é por vezes feita por mulheres, daí que alerta para o combate e reforço o seu papel nas famílias. A secretária-geral da OMM apelou ao reforço da vigilância e do acompanhamento dos filhos no seio familiar, defendendo a educação, o diálogo e a supervisão constituem instrumentos para o combate deste mal social.
14: Encontrar estratégias para reduzirmos o consumo de droga e álcool dos nossos filhos. Temos que ser nós mais a não permitirmos que os nossos filhos, a não permitirmos que nas escolas entre droga. Porque a partir do momento em que a droga entra nas escolas, nós temos uma geração de juventude destruída. Esta força que nós temos como mães, devemos usar para nós reduzirmos e estancar a destruição das nossas famílias. É uma situação muito preocupante. Em alguns momentos, quem vende esta bebida somos nós mães. Quem é que vende esta droga? Não são mães. Às vezes nós vendemos esta droga a pensar que estamos a vender para os filhos dos outros. Mas as outras também estão a vender para os filhos dos outros, onde inclui os seus filhos. Então temos que começar a pensar.

0: se realiza sob o lema Construindo um Plano Estratégico Inclusivo, Transformador e Relevante para o Desenvolvimento Sustentável de Moçambique. O evento irá reunir decisores políticos, comunidade acadêmica, sociedade civil e parceiros de cooperação com o objetivo de debater o plano estratégico do ensino superior rumo à elevação da qualidade, assim como à expansão do ensino superior e o alinhamento da investigação científica com o desenvolvimento do país. O documento acrescenta que a conferência servirá igualmente para aprovar novas qualificações e reformas curriculares que visam garantir maiores oportunidades de empregabilidade aos graduados, assim como enriquecer a investigação científica. Abrimos agora a página sobre a atualidade artístico-cultural. A província de Inhambane está a alargar o espectro das suas atrações turísticas. Na sequência, locais históricos e culturais passarão a integrar as atrações turísticas da província. Horácio Romão.
1: Governo quer transformar os locais históricos e culturais da província de Inhambane em verdadeiros atrativos turísticos. Neste momento, as atenções estão viradas para as estações arqueológicas de Chibuene e Manyiquene, localizadas no distrito de Vilanculo, declarada primeira zona especial para o turismo do Golfo. O secretário de Estado do Turismo, Fredson Bacar, disse em Inhambane que o património cultural é um dos fortes atrativos turísticos que deve ser capitalizado. Bacar sublinhou que a restauração dos locais históricos e culturais impõe-se, de modo a atrair mais visitantes à província de Inhambane.
2: Inhambane, sobretudo aqui a zona de Vilanculo, ela é hospedeira do património, que são as estações arqueológicas de Chibuene e de Manyiquene, que, para além de serem locais históricos e arqueológicos, são de por si também atrativos que devemos transformá-los em produtos turísticos.
1: Fredson Bacar, secretário de Estado do Turismo, destacando a importância do património cultural na atração turística. Horácio Romão, Inhambane.
0: Já em Tete, as tecnologias de comunicação e informação, vulgo TICs, estão a contribuir na exposição ao mundo de locais turísticos. É disso exemplo o Parque Nacional de Magui, que tem vindo a receber um crescente número de visitantes provenientes dos quatro cantos do mundo. Onésio Jô.
3: Tende a aumentar nos últimos dias o número de visitantes que procuram contemplar a biodiversidade oferecida pelo Parque Nacional de Magui, na província de Tete. O facto prende-se ao uso das tecnologias de informação e comunicação na divulgação ao mundo dos serviços e da rica biodiversidade que aquele parque oferece. Distinguido recentemente na Gala Nacional de Turismo como o melhor destino turístico da província de Tete, o Parque Nacional de Magui tem vindo a receber diariamente vários turistas, entre nacionais e estrangeiros. Segundo a administradora daquela área de conservação, a advocacia e o lançamento em Maputo da Conferência Internacional de Investimentos de Tete estão a contribuir no aumento de turistas que escalam o parque. Juliana Muito reconheceu que o maior desafio do momento é a implantação de infraestruturas de hospedagem para responder à altura das exigências dos visitantes.
4: O prêmio veio nos mostrar que a sociedade reconhece a existência dessa área e reconhece os esforços que estão sendo feitos para tornar, de fato, o Parque Nacional de Magui um destino agradável para todo aquele que quiser nos visitar.
3: Juliana Muito, administradora do Parque Nacional de Magui em Tete, e os desafios do momento para tornar aquela área de conservação um destino de excelência do turismo no país. As autoridades daquele parque preparam-se para receber visitantes oriundos de vários países do mundo que são esperados na Conferência Internacional de Investimento de Tete. Da cidade de Tete, Onésio Jô.
0: Até a próxima terça-feira terá a alta médica, o artista gráfico e doutor honoris causa pelas artes e cultura através da Universidade Ruvuma, Justino Cardoso, que se encontra internado desde o mês passado no Hospital Central de Nampula, tal como refere Fidalgo Júnior.
5: A garantia do médico internista Kalima Mojerene, afeto ao Hospital Central de Nampula, que acompanha o quadro clínico de Justino Cardoso, um dos reputados rostos das artes gráficas de Nampula, em particular, e do país em geral, há algum tempo. O médico Kalima Mwajirene falava em entrevista.

0: Vista à Rádio Moçambique na manhã deste domingo, quando foi convidado a avaliar o quadro clínico do decano Justino Cardoso.
1: Está consciente, calmo, já consegue ir a casa de banho e já reconhece todos os familiares. Não teve mais confusão mental. Neste momento estamos a manter ele cá para completar o tratamento. Provavelmente na terça-feira, amanhã, completamos todo o estudo. E na terça-feira, se tudo correr bem, vamos dar alta.
0: O internamento de Cardoso tornou-se público na última semana, tal que mereceu a atenção do governador da província de Nampula, Eduardo Abdullah, que o visitou na tarde da passada sexta-feira, tendo deixado algumas palavras de apreço ao artista.
2: Justino, eu quero-te que fiques bem para que vais fazer a minha caricatura. Vai ficar tudo bem, vais ficar melhor.
0: Justino Cardoso é ilustrador moçambicano que iniciou a sua atividade de ilustração em banda desenhada na província de Nampula em 1978. É um dos rostos mais requisitados na sua área, quer na esfera nacional, bem como internacional, na atualidade. Fidalgo Júnior, Rádio Moçambique, Nampula.
3: A caminho do fecho, uma história social emocionante. Na sequência dos ataques xenófobos na vizinha África do Sul, entre as necessidades das vítimas, destaca-se uma que parece improvável, como a de gerar uma vida. E porque o tempo não podia esperar, uma menina, cujos pais são vítimas da xenofobia, nasceu em meio a dificuldades e num local inesperado. A história é contada pelo correspondente Eduardo Figurão.
4: Marija, a menina que nasceu onde a esperança encontrou abrigo. Há histórias que nem precisam de explicações. Basta ouvi-las para perceber que a vida, por vezes, encontra formas inesperadas de florescer. Há crianças que chegam ao mundo em maternidades, outras em casas. Marija, tal como Rosita, escolheu um lugar improvável. Se Rosita nasceu em cima de uma árvore em Chibuto, na província de Gaza, no ano 2000, Marija veio ao mundo na representação diplomática de um país, a missão de Moçambique em Pretória. Foi na madrugada da última quinta-feira que, entre os corredores da embaixada, nasceu esta linda menina, batizada com o nome de Marija, em homenagem aos diligentes funcionários Mário e Janete, que prestaram todo o apoio necessário para a chegada ao mundo de mais uma moçambicana. Isto aconteceu numa altura em que os ataques xenófobos voltavam a espalhar medo entre as comunidades estrangeiras na África do Sul. Os pais de Marija foram detidos pela polícia sul-africana Rustenburg. Mesmo vendo que a dona Amélia estava grávida de 9 meses, os polícias não a levaram à maternidade, mas sim à Embaixada de Moçambique. Aqui, os pais de Marija encontraram proteção e a esperança de regressar ao solo pátrio para receberem o seu quarto rebento. Mas foi ali que a história ganhou um novo capítulo. Antes que o tempo permitisse o repatriamento de Carlitos e Amélia, os pais, nasceu Marija. Não nasceu numa maternidade. Nasceu num espaço criado para representar um país, mas que naquela madrugada representou algo ainda maior: a solidariedade. O primeiro choro de Marija certamente ecoou entre as paredes habituadas a tratar de documentos, de assuntos diplomáticos e de cidadãos em dificuldade. Naquela madrugada, porém, tudo isto deu lugar ao milagre da vida. É impossível não pensar no simbolismo deste nascimento. Marija ainda não sabe o significado da palavra xenofobia, não conhece fronteiras, nem discursos de ódio. O que conheceu primeiro foi o cuidado de pessoas que compreenderam que proteger uma vida é sempre mais importante do que qualquer diferença. O nascimento inusitado de Marija recorda-nos que, mesmo nos momentos de maior adversidade, a humanidade e a esperança conseguem sempre prevalecer. Porque a esperança, como Marija, às vezes nasce nos lugares mais improváveis. Rádio Moçambique, Eduardo Figurão, Joanesburgo.
3: Crónica de Eduardo Figurão, no fim do Jornal da Tarde deste domingo. Despedem-se Hermínio Abel na sonorização. Eu sou Adérito Lipang, na edição e apresentação. Boa tarde.

que tivemos em cadeia nacional a transmitir o Jornal da Tarde. Em Moçambique são 13 horas, passamos a transmitir o Jornal de Cabo Delgado. Boa escuta.

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1: Está no ar o Jornal de Cabo Delgado. Hoje é domingo, 5 de julho de 2026. Eis os tópicos. Mais de 500 recrutas incorporados no primeiro turno do serviço militar deste ano despediram-se das autoridades governamentais de Cabo Delgado e de suas famílias ontem em Pemba. O Conselho Municipal desta cidade vai em breve pavimentar a estrada que parte da Praça Emulação Socialista, passando por Mercado Umbanguia até a Avenida Chai, visando a melhoria de condições de mobilidade urbana. Acompanhe o desenvolvimento já a seguir. Fabiá Marques está na sonorização e eu, Carmona Luiz, na apresentação. Fique conosco. Ontem, jovens incorporados no primeiro turno de serviço militar despediram-se das autoridades governamentais de Cabo Delgado e de suas famílias. Os detalhes da cerimónia de despedida com o jornalista Somali Gilberto.
2: O secretário de Estado na província de Cabo Delgado exorta os recrutas do primeiro turno de incorporação ao serviço militar a honrarem o compromisso de defesa da pátria contra as ameaças à soberania nacional e à integridade territorial. Plácido Pereira falava este sábado na cidade de Pemba, na cerimónia de despedida de 554 recrutas aprovados neste turno, de um total de 900 submetidos à triagem médica e prática. O dirigente sublinhou que as Forças Armadas de Defesa de Moçambique constituem o pilar institucional responsável pela manutenção da inviolabilidade, unidade nacional e garantia da segurança do país contra agressões internas e externas.
3: Ao aceitar este desafio patriótico de responder ao chamamento de defesa da pátria, vocês demonstram o quão patriotas são. Este patriotismo não é somente em relação ao respeito à bandeira, não é somente em relação ao respeito ao hino nacional. Este patriotismo significa reconhecer aqueles moçambicanos, jovens iguais a vós, que desde 1975 e antes mesmo tem alinhado nas forças de defesa para defender, primeiro para a independência nacional, como eu disse, mas depois para defender a integridade do nosso território.
2: Na mesma ocasião, Plácido Pereira referiu que a prontidão demonstrada pelos jovens recrutas tem um grande significado para os desafios de manutenção da estabilidade e combate ao terrorismo que apoquenta a província de Cabo Delgado.
3: Queremos reconhecer esta vossa prontidão respondendo a este chamamento. O país tem desafios e um dos desafios do país e sobretudo da nossa província é defender este território das agressões a que o país é vítima. Na província de Cabo Delgado, defender a província do terrorismo que tem dilacerado aqui as populações e que tem impedido o desenvolvimento da província e o desenvolvimento do país como um todo.
2: Este primeiro turno, que segue agora para os diferentes centros de instrução militar do país, é o resultado das atividades realizadas no processo de recenseamento militar de 2026, conforme explicou Elsa Zemia, delegada do Centro Provincial de Recrutamento e Mobilização.
4: Este efetivo será distribuído por 6 centros de instrução básico militar ao nível do nosso país e de referência, garantindo uma cobertura nacional e uma formação militar de excelência.
2: Na sua mensagem, os jovens afirmam-se prontos para honrar o compromisso de defender a pátria, exaltando os valores mais nobres da moçambicanidade.
5: A nossa presença aqui hoje não é fruto do acaso, é o resultado de uma escolha consciente, a escolha de servir, de proteger e de defender a nossa pátria amada. Ao partirmos para os nossos centros de instrução, temos plena consciência dos desafios que nos esperam. Sabemos que a vida militar exige disciplina férrea, sacrifício pessoal e uma coragem inabalável. No entanto, estamos prontos. Estamos prontos para trocar o conforto dos nossos lares pelo rigor da farda e da tranquilidade da vida civil pela prontidão de um soldado.
2: A cerimónia oficial de despedida dos recrutas do primeiro turno de incorporação militar de 2026 contou com a presença de familiares, amigos, quadros e dirigentes a vários níveis, entre outros convidados.
1: Jovens recrutas que vão incorporar as Forças Armadas de Defesa de Moçambique despediram-se do governo de Cabo Delgado e de suas famílias rumo aos centros de instrução básica militar. 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A cidade de Pemba poderá ter, nos próximos dias, uma nova face, com a pavimentação de algumas estradas e ruas, como a seguir reporta o jornalista Cadre Bana.
6: O Conselho Municipal da cidade de Pemba, em Cabo Delgado, reitera o compromisso de continuar a melhorar a mobilidade urbana, reabilitando e construindo novas estradas. Para o efeito, iniciam na próxima semana as obras de pavimentação de mais de 2 km de estrada no bairro de Natite, com trajetos Emulação Socialista, Mercado de Imbanguia, Avenida do Chai e Avenida Josina Bachel, partindo do Grupo Mecula, Centro de Saúde de Natite. O anúncio foi feito este sábado pelo Edil Satar Abdulgani durante o encontro que manteve com os residentes de Natite, inserido nas atividades de auscultação e solução dos desafios que apoquentam os munícipes. Satar Abdulgani, sem precisar custo, disse que o projeto será implementado com recursos próprios e de parceiros do município.
7: Se nós lançássemos um concurso, entregar um empreiteiro e fazer esses 2.2, fazer a base e tudo, estamos a dizer que estaríamos em volta de 70 a 80 milhões de meticais. Mas nós vamos reduzir isso como nós dissemos. Não temos esses 70 milhões ou 80 milhões de meticais no cofre do Conselho Municipal. Agora, se o município tem 20 milhões, tem 30 milhões, a outra parte onde é que vamos buscar? É aí onde nós fomos pedir um parceiro para nos dar o pó de pedra, o outro vai nos dar cimento, o outro vai nos dar a brita e vamos numa fábrica e vamos ter o pavê. E o trabalho que vamos fazer aqui vai ser a própria vereação que vai fazer esse trabalho. Apenas vamos criar aquilo que é a mão de obra envolvendo a comunidade. 10 metros quadrados para uma mulher, segundo com o nosso fiscal, vai assentar o pavê, vai se compactar e ela vai ganhar ali cada metro quadrado, pode ser 80 meticais ou 100 meticais, pelo menos já sai no final do dia com um valor, é pouco, mas pelo menos o gosto da população fazer a estrada, já terá feito a estrada.
6: Questionado sobre possíveis indemnizações às pessoas com infraestruturas que ocupem as vias ao longo do traçado, Satar Abdulgani respondeu nos seguintes termos.
7: Temos algumas barracas que estão mesmo muito expostas na zona de circulação, onde inevitavelmente a estrada tem que estar lá. E eles disseram, presidente, estamos prontos para podermos voltar ou afastar, destruir a nossa baraca, voltamos para trás. Ninguém vai ser destruído a baraca dele, ninguém vai sofrer impedimento de fazer negócio dele. E eles disseram, nós gostamos porque amanhã queremos fazer um negócio em zonas seguras.
6: Refira-se que as obras de pavimentação das referidas vias de acesso do bairro de Natite serão executadas pela empresa municipal com uma conclusão prevista para dezembro próximo.
1: Jornal de Cabo Delgado da Rádio Moçambique, que está sendo transmitido dos estúdios na cidade de Pemba. Vamos à atualidade provincial resumida no bloco de notícias, com Nordino Pedro.
8: Mais de 190 famílias residentes na zona de Nanyumani, na cidade de Pemba, capital provincial de Cabo Delgado, continuam a conviver com águas estagnadas nas suas residências desde as últimas chuvas registradas em abril e maio findos. A situação obrigou algumas famílias a abandonarem suas casas e aquelas, sem alternativas, vivem literalmente debaixo de água, expostos a vários riscos, sobretudo de doenças de origem hídrica. O presidente do Conselho Municipal da cidade de Pemba, Satar Abdulgani, ao anunciar o facto, disse que a edilidade está a empreender esforços no sentido de drenar as águas paradas, visando proporcionar um ambiente salutar aos munícipes de Nanyumani. Afirmou igualmente que se está a trabalhar com parceiros no projeto de requalificação do sistema de drenagem da cidade para mitigar os efeitos das inundações urbanas que são frequentes nos últimos anos devido às mudanças climáticas. 554 recrutas despediram-se das autoridades governamentais e de suas famílias na manhã deste sábado, na cidade de Pemben, Cabo Delgado. São jovens provenientes de todos os distritos desta província, incorporados no primeiro turno do serviço militar referente ao presente ano. O secretário de Estado em Cabo Delgado, Plácido Pereira, que dirigiu a cerimônia de despedida, exortou aos mancebos a honrarem o compromisso de defesa da pátria contra as ameaças da soberania e da integridade territorial. Os incorporados serão distribuídos pelos diversos centros de instrução básica militar do país para o seu treinamento. O Conselho Municipal da cidade de Pemben, Cabo Delgado, vai pavimentar em breve a estrada que parte da Praça Emulação Socialista, passando por Mercado de Imbanguia até Avenida Chai. O projeto abrange a Via Mecula, Centro de Saúde de Natit, totalizando pouco mais de 2 quilômetros de extensão, segundo revelou o presidente do Conselho Municipal de Pemba. Falando à imprensa, momentos após ter visitado o bairro de Natit neste sábado para auscultar preocupações dos residentes locais, Satar Abdul Ghani disse que a medida tem em vista melhorar as condições de mobilidade urbana. Sem revelar o montante, Satar disse que as obras serão financiadas com o dinheiro da edilidade, com o apoio de parceiros locais. 18 equipas do distrito de Kisanga, na província de Cabo Delgado, disputam desde junho findo a fase do posto administrativo, o torneio de futebol recreativo, rumo à fase distrital, que arranca no mês de setembro próximo. A informação foi avançada pelo presidente da Comissão Distrital do Futebol Recreativo daquele distrito costeiro de Cabo Delgado, para quem a prova decorre em todos os postos administrativos, nomeadamente posto administrativo Kisanga Sede, Mahate e Bilibiza. Moussa Giamade disse que para a realização deste movimento desportivo, a Comissão Distrital do Futebol Recreativo de Kisanga conta com o apoio do Governo Distrital e parceiros.
1: Somos a emissora provincial de Cabo Delgado da Rádio Moçambique. Cidadinos de Pemba mostram-se expectantes quanto à implantação do primeiro centro de treinamento de segurança marítima relacionada com a indústria do gás nesta província. Volta à antena o jornalista Somali Gilberto para os pormenores.
2: Em Cabo Delgado, diversos segmentos da sociedade afirmam que a implantação nesta província do primeiro centro de treinamento de segurança marítima para a indústria de hidrocarbonetos reflete a determinação do governo em gerar oportunidades reais para as populações locais. Para as autoridades locais e líderes de movimentos associativos, a construção deste empreendimento simboliza a integração prática do conteúdo local na cadeia de valor do petróleo e gás. Os mesmos falavam à Rádio Moçambique a propósito da assinatura do acordo de parceria e do lançamento da primeira pedra para a edificação do centro numa cerimônia realizada na última sexta-feira na cidade de Pemba. O projeto, orçado em mais de 115 milhões de meticais, resulta de uma parceria estratégica entre a Empresa Nacional de Hidrocarbonetos e a Concord Safety e terá uma capacidade instalada para formar 15.600 técnicos por ano.
9: Selemani Mouliela, chefe do posto administrativo municipal número 4. Para nós significa um marco muito importante para o nosso posto em particular, porque este empreendimento vai impulsionar o desenvolvimento social da nossa juventude. A nossa juventude precisa se formar para ir à busca de soluções para o desenvolvimento do nosso país. Para nós é um marco importante, é um sonho tornado realidade.
10: Edni Tiago Simba, presidente do Conselho Provincial da Juventude. Este é um marco importante não só para a juventude de Cabo Delgado, mas também para a juventude a nível nacional, pois tendo em conta que estamos numa fase em que o conteúdo local deve ser implementado não de forma teórica, mas sim de forma prática, este acto constitui uma afirmação clara do Estado, em que busca parcerias de forma que vão tornar relevantes aquilo que são os anseios da juventude, pois com isto aqui estamos a consagrar o princípio da localização, que é um princípio pilar para a existência do conteúdo local.
11: José Fernando Assano, delegado provincial da Associação Nacional de Jovens Empresários. Significa muito pela província. Esse centro vai beneficiar 100% a juventude. Então, essa iniciativa é de louvar.
2: Os nossos entrevistados consideram fundamental o posicionamento e a preparação prévia da juventude, uma vez que o centro vai garantir, a nível local, a capacidade de treinamento e o desenvolvimento de competências para os postos de trabalho de alta especialização que a indústria extrativa exige. Por outro lado, o empresariado juvenil assume que a infraestrutura vai responder diretamente às exigências de capacitação feitas pelas multinacionais.
9: Para nós, a nível do bairro, posto administrativo, é sempre darmos aquilo que é a educação cívica dos nossos jovens para manter o civismo, focar-se nos estudos para garantir que, segundo a formação, tenha mais habilidades e competência para o mercado de emprego.
10: A nossa expectativa é sempre positiva, pois buscaremos criar parcerias com a própria NH e com a Marine Safety para que os nossos jovens tenham uma cota de forma permanente nestes jatos. Mas enquanto isso, vamos fazer a divulgação que este bom feito, buscar os jovens, buscar o associativismo juvenil para que eles também sintam-se integrados nesta plataforma.
11: Com esse centro, acredito que todos os jovens que irão passar por aqui terão aquela capacidade. Agora não terão mais motivo, serão que a oportunidade é trabalho. Este é o momento de refletirmos e de nos preparar.
2: Além do curso de Opito BCET, o primeiro centro de treinamento de segurança marítima no país, cuja entrada em funcionamento está prevista para 2028, vai administrar diferentes especialidades, como combate a incêndios em alto mar, gestão de processos de segurança, primeiros socorros e resposta a emergências com uma duração de até 4 meses.
1: Vamos fechar o Jornal de Cabo Delgado com o desporto recreativo no distrito de Kisanga, Cadrebana.
6: 18 equipas do distrito de Kisanga, em Cabo Delgado, disputam desde junho, fim da fase do posto administrativo do torneio de futebol recreativo, rumo à fase distrital, que arranca em setembro próximo. A informação foi avançada pelo presidente da Comissão Distrital do Futebol Recreativo daquele distrito, Costeiro de Cabo Delgado, para quem a prova decorre em todos os postos administrativos, nomeadamente posto administrativo de Kisanga, Sede, Mahat e Bilibiza. Moussa G. Amade disse que para a realização deste movimento desportivo, a Comissão Distrital do Futebol Recreativo de Kisanga conta com o apoio do Governo Distrital e parceiros.
12: A nível do distrito temos 18 clubes que estão em movimento, 8 temos aqui na sede e outros 10 a nível do posto de Bilibiza e posto de Mahat. As jovens estão a correr, as jovens estão a sentir aquilo que é ser da juventude. E nós apelamos que eles continuem a fazer desporto, no sentido que contribua para o desenvolvimento físico do próprio jovem e não só também um divertimento para o distrito. Primeiro foi a iniciativa do próprio jovens do distrito, em particular nós como comissão fizemos a questão de dar a conhecer o governo do distrito e por sua vez também o governo tem feito os seus apoios.
6: Refira-se que há dias o diretor provincial da Juventude, Emprego e Desporto trabalhou em Kisanga, tendo oferecido 8 bolas à Comissão de Futebol Recreativo para suprir o déficit daquele material desportivo nas equipas da Vila Sede Distrital.
13: Nós estamos muito felizes, como direção provincial, como conselho executivo, nós trabalhamos com alguns parceiros. A última vez que visitamos, uma das preocupações que tínhamos apresentado era a questão das redes. Nós fomos falar com a SESC, graças a Deus, Kisanga é um dos distritos que as balizas têm rede. Então, Kisanga, pelo menos, é um grande termômetro. Nós, como Conselho Executivo, queremos encorajar que continuem com este torneio, reforçar boa parte do material. Esse material vamos encargar à comissão, tendo em conta que cada equipa, das 18 equipas, ou das 8 equipas que estão aqui, já tem uma bola. Mas entendemos que a bola pode se furar ou não. Então, a nossa iniciativa é que esse material vamos entregar à comissão. Se uma equipa já não tem uma bola, então pode contactar a comissão. A comissão há de ver como poder solucionar.
6: Jonas Abujate, diretor provincial da Juventude, Emprego e Desporto em Cabo Delgado.
1: Pronto, o Jornal de Cabo Delgado fica por aqui. Receba os cumprimentos de despedida de Fabiana Marques na sonorização e Carmona Luiz na edição e apresentação. Bom resto de domingo.

estivemos a transmitir o jornal de Cabo Delgado. Então, neste momento, 13 horas e 21 minutos. Passamos para a página de informações de interesse geral. Está aberto um concurso público para a admissão de um locutor jornalista em língua chimaconde ou portuguesa para o emissor provincial de Cabo Delgado. Os candidatos deverão reunir os seguintes requisitos: 12ª classe, domínio da língua portuguesa, domínio da língua chimaconde, idade compreendida entre 18 a 35 anos, ter conhecimentos de locução, boa voz e dicção. Conhecimentos de jornalismo serão uma vantagem, noções básicas de língua inglesa, conhecimentos de informática, na ótica de utilizador, ser residente na província onde concorre, capacidade de trabalhar sob pressão, alto sentido de responsabilidade e profissionalismo. Os interessados poderão submeter as suas candidaturas na secretaria deste emissor provincial durante as horas normais de expediente, dirigido ao delegado do emissor provincial de Cabo Delgado, no prazo de 15 dias, a contar a partir da data 24 de junho até 6 de julho corrente.

0: Seja bem-vindo à Hora do Algodão e das Oleaginosas, um programa do Instituto do Algodão e Oleaginosas de Moçambique e a OEM, Instituto Público, que tem como objetivo principal informar aos operadores económicos sobre as principais regras para a comercialização, transporte e o uso de mostruários de classificação de qualidade para algodão e as oleaginosas. É isso, amigo produtor e comerciante de algodão e das oleaginosas. Hoje, vamos falar sobre a introdução das guias eletrónicas para o transporte destes produtos, bem como o uso de mostruários de qualidade durante o processo de compra e venda nos mercados locais. Amigo produtor e comerciante de algodão e oleaginosas, você sabia que o Regulamento para a Cultura do Algodão e o Regulamento para Culturas Oleaginosas estabelecem que a comercialização do algodão e das oleaginosas tem o seu início depois da realização da reunião de negociação dos preços mínimos destas culturas? É isso, amigo. Em Moçambique, a comercialização do algodão, gergelim, soja, girassol e o amendoim só pode iniciar depois do governo definir os preços mínimos a serem praticados na presente campanha 2025-2026. Caro produtor e comerciante de algodão e das oleaginosas, é importante que a comercialização comece só depois da aprovação dos preços mínimos para permitir que o processo de compra e venda do algodão e das oleaginosas decorra de forma organizada, sem especulação de preços em prejuízo para o pequeno produtor. É isso mesmo, amigo produtor e comerciante. Para esta campanha 2025-2026, os preços mínimos fixados para a compra e venda do algodão e de oleaginosas foram os seguintes. Algodão da primeira qualidade, 27 meticais por quilograma, e algodão da segunda qualidade, 19 meticais por quilograma. Gergelim da primeira qualidade, 70 meticais por quilograma, e da segunda qualidade, 63 meticais por quilograma. Soja da primeira qualidade, 30 meticais por quilograma, e da segunda qualidade, 25 meticais por quilograma. Girassol da primeira qualidade, 32 meticais por quilograma, e girassol da segunda qualidade, 28 meticais por quilograma. Caro produtor e operador económico, é importante saber que a venda do algodão caroço e de oleaginosas a preços baixos em relação aos preços mínimos de compra já definidos pelo governo é punível perante a lei, podendo sofrer penalizações, incluindo multas. Vamos agora conversar sobre a introdução de guias eletrónicas para permitir o transporte e a circulação do algodão e das oleaginosas em todo o país. Amigo comerciante e operador de fomento, o Instituto do Algodão e Oleaginosas de Moçambique introduziu, a partir desta campanha de comercialização, a guia eletrónica, que é um documento que deve ser solicitado na plataforma digital do Instituto, que vai permitir que o algodão, o gergelim, soja, girassol e o amendoim sejam movimentados ou transportados do campo para os armazéns, para os terminais de carga, portos ou para outros destinos de forma segura. É isso, caro amigo. Para solicitar as guias eletrónicas, o operador de fomento, comerciante local ou exportador deve estar registado na plataforma digital do Instituto do Algodão e Oleaginosas de Moçambique, de acordo com a classe que pretende operar. Caro ouvinte, é importante saber que cada guia eletrónica solicitada tem a validade de 3 dias e a sua solicitação não tem custos adicionais, ou seja, sempre que o operador económico quiser transportar o seu produto de um ponto para o outro, deve solicitar uma guia eletrónica através da plataforma digital. Caro amigo, sabia que o uso ou a apresentação de guias eletrónicas falsas durante o transporte das oleaginosas é punível de acordo com a lei vigente no país? Portanto, Meu caro amigo, é importante que faça o uso da guia eletrónica no processo de compra e venda do algodão, gergelim, da soja, do girassol e do amendoim, porque vai permitir identificar a origem do produto, quantificar os volumes produzidos e comercializados, bem como garantir e promover uma comercialização legalizada. Amigo comerciante ou operador de fomento de algodão e das oleaginosas, para terminar a nossa conversa, vamos falar sobre a importância do uso de padrões e mostruários de classificação nos mercados de compra e venda destes produtos. De acordo com o Decreto 37/2015, de 31 de dezembro, e 75/2022, de 30 de dezembro, que aprovam o Regulamento para a Cultura do Algodão e o Regulamento para Culturas Oleaginosas, respectivamente, todo operador económico deve adquirir os padrões e mostruários de classificação nas delegações do Instituto do Algodão e Oleaginosas antes do início da comercialização. Pois é, caro amigo, o uso de padrões e mostruários de classificação nos mercados ajudam a comparar e classificar o produto no mercado da compra, garantindo que o algodão e as oleaginosas de melhor qualidade recebam o melhor preço mínimo definido pelo governo. Ou seja, é importante sempre assegurar boa qualidade do produto durante a pós-colheita, através da limpeza do produto, eliminando as impurezas como areia, palha ou resto de folhas secas, de modo a garantir que o produto seja classificado como de primeira qualidade. Chegamos ao fim de mais um programa Hora do Algodão e das Oleaginosas, onde falamos sobre a comercialização, as guias eletrónicas para o transporte e a importância do uso de padrões e mostruários de classificação de qualidade do algodão e das oleaginosas nos mercados de compra e venda destes produtos. Estiveram na companhia dos amigos Olga da Glória, que apresentou o programa. A produção esteve a cargo do Instituto do Algodão e Oleaginosas de Moçambique e a OEM, Instituto Público, e a sonorização Estevão Mucavel Júnior. Até ao próximo programa.
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3 horas e 34 minutos, renovados votos de boa tarde, perfeita audição à nossa emissão. Prosseguimos musicalmente até às 14 horas, à altura das notícias e o momento em que iremos terminar este primeiro período de emissão em português, referente a 5 de julho de 2026. Mr. Bao, ao lado de Liloca. Queremos a paz.

Sondo Ngoma, Banda Juzel, 3 horas e 47 minutos, Rádio Moçambique. Bem, obrigado pela audiência. Continue connosco nesta tarde de domingo.

0: Notícias a esta hora, apresentadas por Adérito Lipang. Muito boa tarde.
1: Boa tarde, Albertina Pascoal e ouvinte. O presidente da República, Daniel Chapo, procede esta segunda-feira em Maputo à abertura da Conferência Nacional do Ensino Superior. O evento realiza-se sob o lema Construindo um Plano Estratégico Inclusivo, Transformador e Relevante para o Desenvolvimento Sustentável de Moçambique. De acordo com um comunicado, a conferência vai reunir decisores políticos, comunidade acadêmica, sociedade civil e parceiros de cooperação, com o objetivo de debater o Plano Estratégico do Ensino Superior rumo à elevação da qualidade, assim como uma expansão do ensino superior e o alinhamento da investigação científica com o desenvolvimento do país. Servirá igualmente para aprovar novas qualificações e reformas curriculares que visam garantir maiores oportunidades de empregabilidade aos graduados, assim como enriquecer a investigação científica. O administrador do distrito de Massangena, em Gaza, refuta as alegações segundo as quais está a ocorrer a exploração ilegal de diamantes na região. O administrador de Massangena, Sancho Umbana, diz tratar-se de especulações que derivam do fato de existir empresas em prospeção de diamantes e outros minerais desde o ano de 2001.
2: Há este entendimento e a nossa comunidade é a primeira linha de defesa, porque as pessoas estranhas que vêm ao nosso distrito são elas primeiras a denunciar. E estamos satisfeitos com o trabalho recentemente feito pela empresa Torel, que estamos a aguardar pelos relatórios laboratoriais que vão dizer de facto que há condições para se avançar. O que nós queremos é que essas empresas saiam rapidamente daquilo que é o plano de estarem cadastradas, mas que estejam a trazer oportunidades de emprego para nós jovens.
1: Administrador de Massangena, Sancho Umbana. No país está vedada a utilização de lenha proveniente de árvores de espécies nativas para a cura do tabaco virgínia, uma das culturas de rendimento de maior valor comercial no mercado internacional. O anúncio foi feito este fim de semana na cidade de Tete pelo ministro da Agricultura, Ambiente e Pescas, Roberto Albino, durante a visita às instalações de uma empresa do fomento da cultura do tabaco.
3: Não vamos autorizar que seja utilizada lenha de árvores nativas para a cura de tabaco. Isso está claro e temos que passar essa mensagem aos produtores. E também há uma falsa impressão de que o tabaco virgínia dá mais dinheiro que o barley. Mas, na verdade, isso só é possível onde você tem acesso fácil à linha comercial. Porque se for numa região onde a linha comercial tem que viajar muitos quilômetros até ao produtor, aquela vantagem toda desaparece. E nós vamos continuar a incentivar que os produtores continuem a produzir o tabaco barley, porque, de facto, o tabaco virgínia pode ser um desafio quando se trata de fazer o equilíbrio entre a produção e a conservação das nossas florestas.
1: Ministro da Agricultura, Ambiente e Pescas, Roberto Albino. O governo do distrito de Xeringoma, em Sofala, está a vedar com cerca elétrica as zonas de produção agrícola consideradas propensas ao conflito homem-fauna bravia. A ação, segundo o diretor do Serviço Distrital de Atividades Económicas de Xeringoma, Ângelo Johnny, visa proteger as culturas agrícolas e promover uma convivência segura entre as pessoas e os animais selvagens.
4: Toda a zona de conflito nós já mapeamos. Temos o caso de Mazamba Nhansole, que está no mesmo limite com o Parque Nacional. Lá tem havido muito conflito de elefante e hipopótamo e búfalo. Temos o caso de Xamba, búfalo e hipopótamo. Xibondo, búfalo, é a maioria da sua maioria é búfalo. Maciamboza, hipopótamo. Zangwa, Pungo e Matondo, é mais crocodilo.
1: Diretor do Serviço Distrital de Atividades Económicas de Xeringoma, Ângelo Johnny. A secretária-geral da OMM, Organização da Mulher Moçambicana, Cidália Chauque, pede maior vigilância por parte desta camada social no combate ao consumo, venda e tráfico de drogas e bebidas alcoólicas envolvendo adolescentes. Falando no final da visita de trabalho de 3 dias à província de Manica, Cidália Chauque diz que o consumo, venda e tráfico de drogas e bebidas alcoólicas é por vezes feita por mulheres, alertando para o combate e reforço no seu papel nas famílias.
5: Esta força que nós temos como mães, devemos usar para nós reduzirmos e estancar a destruição das nossas famílias. É uma situação muito preocupante. Temos que ser nós mães a não permitirmos que os nossos filhos, a não permitirmos que nas escolas entre droga. Porque a partir do momento em que a droga entra nas escolas, nós temos uma geração de juventude destruída.
1: Secretária-Geral da OMM, Cidália Chauque. Na atualidade internacional, o governo da República Democrática do Congo elevou hoje para 492 o número de mortos e para 1.528 os casos confirmados do surto de ébola declarado no leste do país a 15 de maio. Segundo o mais recente boletim do Ministério Congolês da Comunicação e dos Média, com dados recolhidos até quinta-feira, a taxa de letalidade situa-se atualmente nos 32,2%. Além disso, 628 doentes encontram-se em isolamento ou hospitalizados, enquanto outras 239 pessoas recuperaram da doença. A taxa de rastreio de contactos é de 81,5%, estando 9.971 desses contactos sob vigilância. Apresentamos as notícias das 14, as próximas às 18 horas.

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1: 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Estamos em mais uma edição de Domingo Desportivo aqui no seu Canal dos Campeões. Hoje são 5 de julho. Já disse que os jogos na cidade até de começam às 14:30. Aguardamos então a todo instante a comunicação com a cidade de Tete, quer com o Manuel Cardoso no campo do Desportivo, quer com o Mamad Rafik no campo municipal 25 de setembro na cidade mineira de Moatize, para as primeiras indicações, o lançamento das partidas, as duas partidas, no caso do Desportivo de Tete e Futebol Clube de Angónia no campo do Desportivo na cidade de Tete, e ainda esse Mulambi Futebol Clube de Moatize e Manji Futebol Clube de Xiúta no campo municipal 25 de setembro. São jogos referentes à jornada número 12, ou seja, 12ª jornada do Campeonato Provincial de Tete. Vale lembrar que também na cidade de Nampula, hoje joga-se para isto no Campeonato Provincial, 7ª jornada de futsal, Campeonato Provincial de Futsal, aí 16, jogo com relato aqui no seu Canal dos Campeões, no Pavilhão de Desportos, do Clube Ferroviário de Nampula, Grupo Desportivo Chicomo, Construções Auro Futebol Clube. E voltamos a falar do Mundial, tal como disse, até porque ontem vem esse apuramento tranquilo da seleção marroquina, espetou 3-0 a uma das co-organizadoras, no caso concreto, um dos co-organizadores, a seleção do Canadá, 3-0, com o último golo a ser apontado mesmo sobre o apito final, a dar a machadada final, se bem que já estava dada, e o jogo estava praticamente no fim. Marrocos vencia por 2-0 e mesmo no último suspiro, quando os canadianos ainda esperavam, acreditavam num golo de honra, os marroquinos foram fazer então o checkmate, apontaram o terceiro golo, que acabou então por fixar assim o resultado final de 3-0. Já no outro jogo de ontem, portanto, repartido entre ontem e hoje, foi até a madrugada, a seleção da França transpirou, teve que suar as topinhas para vencer a bem organizada e aguerrida seleção do Paraguai, venceu por 1-0 com o golo do inevitável Kylian Mbappé, o capitão da seleção francesa, de grande penalidade, numa partida em que a formação do Paraguai deu boa réplica, e não é sempre que se consegue, enfim, pôr a França à prova, como fez a seleção do Paraguai. A França tem distribuído, enfim, goleadas, tem vencido de forma tranquila, tem de facto um plantel fora de série, com um ataque de luxo, com jogadores como o próprio Kylian Mbappé, que é uma das estrelas do Real Madrid, Barcola do Paris Saint-Germain, próprio Dembélé do Paris Saint-Germain, ainda Olise do Bayern de Munique, Olise que esteve no radar do Real Madrid, porque a formação do Real já, pelo menos, isso mesmo saiu a terreiro pela imprensa, estava disposta a avançar com uma proposta de 223 milhões de euros para levar o jogador, mas houve nega da parte do clube germânico, superaria caso concretizassem a transferência maior de sempre até aqui no futebol mundial, que foi a de Neymar, quando foi contratado ao Barcelona pelo Paris Saint-Germain por 222 milhões de euros. Haveria mais 1 milhão então para levar o Olise do Bayern de Munique para o Real Madrid, mas a formação alemã rejeitou prontamente quaisquer conversas para a venda do passe do jogador francês que está neste Mundial. É mesmo assim, está animado o Campeonato Mundial, o Mundial de Futebol. 14:21, e tal como disse, dentro de 9 minutos haverá jogos do Campeonato Provincial de Futebol. Vamos ver então, enquanto isso não acontece, ao Diário do Mundial.
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3: Bom. Boa tarde. Está encontrado o primeiro confronto dos quartos de final da Copa do Mundo. França-Marrocos. Jogo marcado para quinta-feira em Foxborough, pelas 22 horas de Maputo. A França, campeã em 1998 e 2018, defronta Marrocos na reedição da meia-final de 2022. Ganha pelos gauleses por 2-0. Marrocos chega pelo segundo Mundial consecutivo aos quartos de final, depois de, em 2022, se ter tornado na primeira seleção africana a alcançar as meias finais. Os Leões do Atlas apuram-se para os quartos de final após vencerem o Canadá por 3-0 no primeiro jogo dos oitavos de final deste sábado. Enquanto nenhuma das equipas conseguiu marcar na primeira parte, a Zidane Onahi aproveitou já na segunda um livre bem trabalhado por Achraf Hakimi, fez 1-0 para Marrocos aos 50 minutos. Onahi ampliou para 2-0 aos 82 minutos ao concluir um contra-ataque rápido da seleção marroquina. Sofiane Rahimi fixou 3-0 no último minuto dos descontos. Em 2022, o Marrocos já tinha alcançado as meias finais. Atual sexto classificado no ranking FIFA, Marrocos eliminou os Países Baixos nas grandes penalidades, garantindo o apuramento para os oitavos de final e ditando a eliminação mais precoce de sempre da seleção neerlandesa em mundiais. O Canadá, ainda disposto de algumas oportunidades, já perto do fim. Jonathan David teve um livre de fora da área aos 78 minutos, mas o remate saiu por cima da barra. A derrota põe fim a uma campanha histórica do co-anfitrião Canadá, que tinha conseguido a primeira vitória de sempre em fases de eliminar ao bater a África do Sul por 1-0, resultado que lhe garantiu a presença nos oitavos de final. Nos quartos de final, Marrocos defronta em Boston a França de Didier Deschamps, depois de os franceses terem ultrapassado com dificuldade uma combativa seleção do Paraguai neste sábado. O Paraguai limitou, nos minutos iniciais, as ocasiões do ataque recheado de estrelas da França, cedendo apenas já na segunda parte, quando Désiré Doué foi derrubado na área. Kylian Mbappé, do Real Madrid, assumiu a marcação e converteu o penalti, enganando o guarda-redes. O golo deixou Mbappé no topo da corrida pela bota de ouro do torneio, em igualdade com Lionel Messi, da Argentina, ambos com 7 golos. Hoje, o Brasil defronta a Noruega de Erling Haaland por uma vaga nos quartos de final, antes da Inglaterra jogar com o México no mítico estádio Azteca. Na segunda-feira, portanto amanhã, Portugal e Espanha encontram-se no aguardado duelo ibérico dos oitavos de final. O confronto entre Brasil e Noruega, de logo mais, reúne dois dos maiores tabus da história recente da seleção brasileira. Para manter vivo o sonho do hexacampeonato, o escrete canarinho vai precisar de superar de uma só vez o jejum contra as seleções europeias em jogos a eliminar no Mundial e conquistar sua primeira vitória sobre os noruegueses. A partida está projetada para as 22 horas no MetLife Stadium em Nova Jersey, após o Brasil eliminar o Japão na fase anterior. A Noruega, por sua vez, garantiu vaga nos oitavos de final ao superar a Costa do Marfim naquele fatídico minuto 86. A última vitória brasileira sobre uma seleção europeia em jogo a eliminar aconteceu a 30 de junho de 2002, quando derrotou a Alemanha por 2-0, com 2 golos de Ronaldo Nazário de Lima na final disputada no Japão. Desde então, o Brasil foi eliminado por europeus em todas as edições seguintes do Mundial. Em 2006, caiu diante da França nos quartos de final. Em 2010, perdeu para a Holanda. Em 2014, sofreu a histórica derrota de 7-1 para a Alemanha na semifinal e ainda foi derrotado pela Holanda na disputa do terceiro lugar. Em 2018, caiu para a Bélgica e em 2022 foi eliminado pela Croácia nos penaltis após empate no prolongamento. O segundo tabu é ainda mais curioso. A seleção brasileira jamais venceu a Noruega. Em 4 confrontos disputados, foram 2 empates e 2 vitórias norueguesas, fazendo dos escandinavos a única seleção com vantagem sobre o Brasil. O duelo mais marcante aconteceu na Copa do Mundo de 1998 na França. Já classificado aos oitavos de final, o Brasil adiantou-se no marcador por intermédio de Bebeto, mas sofreu uma reviravolta por 2-1 no finalzinho da partida, com golos de Touré, André Flo e Kjetil Rekdal de penalti. A vitória classificou a Noruega para a fase seguinte e entrou para a história do torneio. O último encontro entre as duas seleções ocorreu em 2006, num amistoso que deu empate a 1 golo. Além da carga histórica, o confronto deste domingo promete colocar frente a frente duas das principais estrelas da competição, Vinícius Júnior, com 4 golos na Copa, e enfrenta Erling Haaland, artilheiro da Noruega e autor de 5 golos no torneio, num dos duelos mais aguardados dos oitavos de final. Outro fator que pode influenciar a partida é o clima. A previsão indica alta umidade e sensação térmica próxima de 39 graus centígrados em Nova Jersey. A FIFA chegou a avaliar um possível adiamento do horário da partida, mas manteve o cronograma inicialmente previsto. Assim, o Brasil entra em campo tentando exorcizar 2 fantasmas históricos no único jogo: conquistar a primeira vitória sobre a Noruega e encerrar um jejum de 24 anos sem eliminar uma seleção europeia no mata-mata da Copa do Mundo. Uma vitória colocará a amarelinha nos quartos de final e vai manter vivo o sonho da conquista do hexacampeonato. O Egito, outro representante africano no torneio, encontra a Argentina frente a frente, Messi e Mohamed Salah. Em Nampula, os adeptos estão rendidos à prestação do continente na Copa.
4: A classe jornalística em Nampula considera a participação da África no Mundial da FIFA 2026 de histórica, dada a determinação e pela prestação de atletas e equipas técnicas dentro e fora das 4 linhas. Apesar de afastamento de maior parte das equipas na fase a eliminar, os nossos entrevistados têm a certeza de que a África vendeu cara à derrota e que as que ainda estão em competição têm uma palavra a dizer. Júlio Sumail, Francisco Ben e Luiz Massalo justificam suas palavras pelo fato de muitas das derrotas sofridas no prolongamento depois de longo período em vantagem.
5: Está a ser um campeonato do mundo com boas surpresas, que se diga, para as seleções africanas. Desde logo, mesmo aquelas que foram eliminadas, são equipas que, no meu entender, tinham tudo, jogaram com grandes equipas que poderiam ter passado sem nenhuma dúvida. Infelizmente, por conta de alguma distração, concretamente do Congo, que esteve a vencer, também o Senegal, mesmo quase no final do jogo, acabaram cedendo.
6: A África está a ser muito bem representada no Campeonato Mundial, olhando pelos resultados. Eu penso que quer Egito, assim como Marrocos, tem a possibilidade de chegar mais longe nesta competição. Acredito que, em função do que foi feito desde a primeira fase até a alcançar os quartos finais. Olhando pelo jogo, por exemplo, o desempenho que fez diante de um dos organizadores, no caso do Canadá, eu penso que não resta dúvida que, no caso...
4: Júlio Sumail, Francisco Ben e Luiz Massalo, jornalistas da província de Nampula, vaticinando boa progressão das equipas africanas que ainda continuam em competição no Mundial da FIFA 2026. A Rema de Esporto, Calisto Pedro, um trabalho de Nelson Tatanha, Nampula.
3: Os oitavos de final têm ainda em agenda os eletrizantes Portugal, Espanha, México e Inglaterra nesta segunda-feira. Estados Unidos, Bélgica, Argentina, Egito e Suíça, Colômbia fecham a eliminatória na terça-feira. Este é o Diário da Copa. Saudações.
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3: Olá, Mísseres! O remate está de novo em campo com o Mundial das Surpresas!
4: E que surpresas, Castro! Grandes seleções que se achavam candidatas ao título, simplesmente, pumba, foram eliminadas!
3: Alemanha, Países Baixos, nações que até já jogaram finais de mundiais e caíram logo na primeira eliminatória do Mata...
4: Ou morre, nem me fales, Castro. Olha que ainda não recuperei do choque daquele encontro entre Países Baixos e Marrocos.
3: Nem me fales, homita.
4: O guarda-redes Países Baixos a fazer defesas espetaculares durante os 120 minutos.
3: Negando aos leões do Atlas uma vitória merecida no tempo regulamentar.
4: Para depois, Castro, nas grandes penalidades, fazer um autogolo quase impossível e dar a vitória a Marrocos.
3: Que final dramática. Nunca vi antes um guarda-redes a fazer um autogolo assim nas grandes penalidades, Omita.
4: Oh, o homem defendeu maravilhosamente um remate forte, bem colocado no canto.
3: O mundo todo achou que a bola já estava defendida, mas por uma fração de segundo ele distraiu-se.
4: E ele próprio empurrou a bola para dentro da baliza.
3: Sabes de uma coisa? Isto mostra que para ganhar campeonatos não podemos nunca nos distrair.
4: É, Castro. É olho na bola até o árbitro apitar para o fim do jogo.
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4: E sabes quem mais fez um autogolo igualzinho na vida real, ao Castro?
3: Jamita, não faço ideia.
4: Oh, muitos dos místeres que nos estão a ouvir.
3: Como assim, Jamita? Vocês estão a ouvir autogolo em casa?
4: Há muitos místeres por aí que se acham super-homens. Eles se julgam invulneráveis, autênticos guarda-redes de ferro.
3: O mito da resistência masculina, é isso que quer dizer. É que o homem acha que a malária só ataca a mulheres e crianças.
4: Castro, quando começam a sentir fortes dores no corpo, febres, eles escondem os sintomas só para se manterem em campo.
3: Sentem a pressão no balneário, Jaimita. Têm medo de ser ridicularizados pelos amigos se disserem que vão ao hospital.
4: Dizem, isso é uma dorzinha passageira. Não precisa ser unidade sanitária. Olha que amanhã já estarei bem.
3: Grande erro, Misters. Falha grave na linha defensiva, ainda mais.
4: O homem também apanha malária e o parasita não quer saber se és craque ou não.
3: Se escondes os sintomas e não procuras o diagnóstico nas primeiras 24 horas, sabes o que está a acontecer?
4: Não.
3: Estás a deixar o avançado adversário entrar livre na tua grande área.
4: E o pior de tudo, o pior autogolo vem a seguir quando o homem vai à farmácia comprar comprimidos sem receita médica.
3: Fala sério! Tomar medicamentos às cegas? Isso na expectativa de lançar um contra-ataque rápido é possível?
4: Isso, Castro, não é lançar um contra-ataque à doença, Misters. 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
1: 14:37, já chegou o Canal dos Campeões. Estamos em Domingo Desportivo, hoje são 5 de julho de 2026. Vamos já fazer a primeira incursão virtual. Vamos até a cidade de Tete.
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1: 12ª jornada do Campeonato Provincial de Tete. Jornada, aliás, no campo desportivo, com o jogo entre o Desportivo e Futebol Clube de Angónia. Manuel Cardoso, boa tarde. Vamos então ao lançamento dessa partida.
7: Boa tarde, empresário Macamo. Seja bem-vindo ao regresso à casa depois de 30 dias de férias bem merecidas. Já se joga aqui no campo desportivo, 5 minutos, 0 a 0 marcador, tal como fizeste referência, e muito bem, jogam aqui no pelado desportivo, muito maltratado este campo, jogam as equipas, eu dizia, Grupo Desportivo de Futebol Clube de Angónia. Para já o desportivo alinhar com o número 12 na baliza, Ezequias, 12, Cordário, 19, Cilindro, 21, Puzane, 15, Armando, 11, Enio, 14, Sony, 8, Francisco, e 22, Ivano, 10, Algodino, 9, Safano. Portanto, este 11 inicial da equipa alvinegra de Tete. Alternativas do grupo de Tete: David, número 1, 17, Atanásio, 16, Delton, 7, Tapuza, 18, Ismael, 6, Shelton, e 3, Pedro, 20, Marcos, e 5, Ronaldo. Por seu turno, a equipa que viajou a 250 km até a este pelado, falo-vos do Futebol Clube de Angónia: 24, Julião, o guarda-redes, 21, Elton, 27, Robert, 15, Hermenegildo, 69, Sande, é verdade, Sande, 6, Camilo, 7, Mike, 5, Sidônio, 20, Jorge, 14, Bento, e 18, Portimão. Alternativas da equipa de Angónia: 1, Fulane, 17, Genito, 4, Portásio, 8, Pascoal, 9, Noé, 17, José. Portanto, apita para este ainda 8 minutos, 0 a 0 no marcador. Garrido Alexandre, o árbitro principal, auxiliado nas suas funções por Fernando Luciano, Eurico Botão, e o segundo fiscal, enquanto que Raul Chuva, não está a chover, Raul Chuva, e o quarto árbitro. Portanto, 9 minutos, Belisário, 0 a 0, e a conclusão da jornada 12, ou se preferirem, a primeira da segunda volta. Ontem, Xingal de Tete B perdeu em Moatize perante ao Príncipe Empado por 1-3. Empate no jogo entre Futebol Clube, aliás, empate no jogo entre Ferroviário de Moatize e UTSB. E em Manche teremos então o jogo entre Zamalek Futebol Clube de Xuta e a Ação Desportiva do Xingal. E já em Marara teremos o jogo entre a Jindal África de Marara, um jogo que, dentro das nossas possibilidades, Belisário, vamos tentar acompanhar mesmo à distância. Dizia eu que a Jindal África de Marara joga com o Futebol Clube de Xitima. E aqui temos esse desportivo, Futebol Clube de Angónia. Para esse empate, vai liderando esta divisão de honra de futebol com 31 pontos, enquanto que a Jindal África de Marara é o segundo com 28. Atenção que Marara tem um jogo a menos, portanto, este jogo que vai efetuar, pode ser já efetuado nesta altura, diante do Futebol Clube de Xitima. 10 minutos, Belisário, 0 para o Desportivo, também 0 para Futebol Clube de Angónia. É a conclusão da jornada 12 da Divisão de Ouro em Futebol ao nível desta região do país. Belisário.
1: Muito obrigado, Manuel Cardoso, com as primeiras indicações. Oh, Manuel, o cilindro é do Desportivo, não é? Oh, desapareceu o Manuel, portanto gostei do nome Cilindro, está em ação, portanto, na cidade de Teatro no Campo do Desportivo. São 14h41 minutos. Aguardamos então a comunicação com o Mamandra Rafika a partir do Campo Municipal 25 de setembro, na cidade mineira de Moatize, também para as primeiras indicações desse encontro entre as formações do Futebol Clube, ou seja, Malambi Futebol Clube de Moatize e Mange Futebol Clube de Xiúta. Quando são 14h42 minutos, aguardamos então a comunicação com a cidade de, diz assim, a comunicação sim com a cidade de Mineira de Moatize, comunicação com o repórter Mamandra Rafika, que está então escalado para esta partida. Vamos fazer então esse compasso de espera para que possamos ter a comunicação com o Mamandra Rafika. Enquanto isso não acontece, vamos fazer uma pausa musical, já voltamos com mais notas nesta nossa edição de Domingo Desportivo para 5 de julho de 2026.

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4: Já tivemos a primeira comunicação com Manuel Cardoso, a partir do campo do Desportivo de Tete, nesta edição de Domingo Desportivo para 6 de julho de 2026. Vamos então fazer um compasso de espera para que tenhamos também o Mohamed Rafik a partir do campo municipal 25 de setembro na cidade de Tete.
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4: Vamos falar de basquetebol com notas que nos chegam de Inhambane. Vamos ao encontro do repórter, portanto, Manuel Chimel, que nos traz informações do basquetebol com esse encerramento, perdão, do torneio de abertura. O desenvolvimento então aqui com o repórter Manuel Chimel a partir de Inhambane.
6: No basquetebol, a formação de Pira Deumini venceu na tarde de ontem a escola secundária Emília Daus da cidade de Inhambane por 27-21. O desafio era válido para a última jornada do torneio de abertura em júniores masculinos do Campeonato Provincial de Basquetebol. Apesar da vitória, o atleta de Omuini Fars Falk da Alexandrina Kumbani reconhece que a equipa podia ter feito mais.
7: Mas enfim, foram dias de treino, treinamos e tentamos nos esforçar no máximo, né? Embora não tenhamos atingido a meta que nós queremos alcançar. Mas é isso, jogamos e ganhamos mais uma vez.
8: Arranca a próxima semana o Campeonato Provincial de Basquete. Como o Mini entra na máxima força nesta competição?
7: Nós vamos tentar nos esforçar mais, porque a posição que nós estamos agora não é muito satisfatória, né? E com muito treino e esforço vamos chegar lá. Vamos entrar com tudo, tentar ganhar o primeiro lugar.
6: Do outro lado, o treinador da escola secundária Emília Daus, Eduardo Guambi, admitiu a derrota da coletividade e prometeu trabalhar para os próximos desafios.
9: Eu penso que vamos começar em pé de igualdade, vamos tentar ombrear de igual para igual com os outros. Então, por exemplo, no segundo período eu mudei o primeiro cinco, meti um outro, como forma de fazer o diagnóstico, não é? Daquilo que é o potencial dos atletas. Então, o torneio é mesmo para essa. É verdade que ganhá-lo é bom, né? Mas eu penso que o propósito que é testarmos a equipa foi bem conseguido, com sucesso até.
6: O presidente da Associação Provincial de Basquetebol em Inhambane, Alfredo Lopes, assegura que os vencedores do torneio de abertura serão premiados no próximo fim de semana.
10: Com exceção do escalão dos juvenis, que só verá o seu fim na próxima semana. Portanto, por conta deste detalhe, as premiações também serão efetuadas na próxima semana, com um evento que estamos agora a aprimorar alguns detalhes para que tenhamos, de facto, uma cerimónia digna daquilo que foi esta primeira fase da época 2026. Portanto, estamos expectantes e acreditamos que os vencedores são vencedores dignos em em função daquilo que foram apresentando durante o percurso deste torneio de abertura que hoje tem o

0: que esta tarde defronta em sua casa o Clube de Gaza. No final da partida, o técnico adjunto do Ferroviário de Gaza, Bartolomeu Gove, disse que a sua equipa mereceu a vitória, apesar de não ter feito um grande jogo como se esperava.
1: Não foi um grande jogo, atendendo que acho que subestimamos o jogo nos primeiros minutos e por isso que o golo não apareceu, apareceu logo 1-0. Então, 1-0 nunca é resultado certo. A minha equipa não levava a bola para frente como um jogo ofensivo. Tínhamos que assumir o jogo, obviamente, sendo uma equipa esclarecida que joga para o campeonato. Então, nós cometemos um erro defensivo, sofremos gol de empate. E o adversário começou a fazer cai-cai, o jogo, como o jogo passado contra as Dengueli, que começaram a fazer cai-cai. Mas o jogo é de 90 minutos. E nós fizemos as alterações e fomos felizes nas alterações. Pisamos as linhas, fizemos cruzamento e com facilidade conseguimos concretizar. O futebol é estratégia. O futebol tem momentos. Eles convenceram-se que ganharam o jogo ou estavam a ganhar o jogo, começaram a fazer jogo direto, a fazer cai-cai. O jogo tem 90 minutos, a faltar 20 minutos. Nós chamamos a atenção à nossa equipe, ter mais calma e tentarmos abordar o jogo pelas laterais, o que é nosso forte. Conseguimos fazer assistências e finalizamos com a naturalidade.
0: Por seu turno, Manuel Cilindane, técnico do clube do Chibuto, socorreu-se da arbitragem para justificar a derrota da sua equipa.
2: Quem esteve no campo viu na realidade aquilo que foi o desempenho da arbitragem. Vou falar muito mais de arbitragem. Eu não gosto de falar de arbitragem, mas não é futebol que nós estamos a jogar. Um treinador prepara a equipa durante a semana, chega no final de semana, a pessoa faz e desfaz. Como é que vamos ter 12 minutos de competição? Houve quantas paradas? Os 12 minutos aparecem. Sofremos gol, não vamos justificar o quanto é isso aí. Futebol.
0: Manuel Cilindani, a derrota da sua equipa por 4-2 diante do Ferroviário de Gaza este sábado na abertura da segunda jornada do Campeonato Nacional da 2ª Divisão Fase Provincial em Futebol. A jornada prossegue esta tarde em Bilene e marca a estreia do Clube de Gaza diante do clube local, pois no arranque da competição ficou de fora devido ao número ímpar de equipas, sendo que vai acontecer o mesmo com o clube de Chidengel nesta jornada. RM Desporto, Francisco Nelson, em Xaxai.
3: Obrigado, Francisco Nelson, a partir da cidade de Xaixai, 14:55 minutos.
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3: 14:56 minutos, já este é o canal dos campeões. Vamos lá rapidamente também, passagem por Lixinga. Litos Mael, também para o Campeonato Provincial de Futebol. Boa tarde.
6: Ora viva, boa tarde, Belisário Macamo, boa tarde, ouvintes do canal esportivo da Rádio Moçambique. De facto, estamos a responder efetivamente a partir do campo municipal da cidade de Lixinga para este frente a frente entre as equipas da Universidade Pedagógica e também a equipa de Moxenga Futebol Clube, partida pontual que marca a segunda jornada do Nacional da 2ª Divisão de Honra a nível da província do Niassa. Está uma tarde boa, propícia para a prática do futebol, com os termómetros a marcarem os 23 graus, como podes imaginar, Belisário Macamo, está muito frio aqui a nível da capital provincial do Niassa. Mas muito rapidamente vamos avançar aqui com a constituição das equipas, começando obviamente com a equipa da Universidade Pedagógica, que vai alinhar nesta parte inicial com Nando na baliza, Ronildo, Milange, Mandava, Carlitos, Ferreira, Meri, Beto, Chico, Morata e Assane. Portanto, este é o 11 inicial da equipa da Universidade Pedagógica. São suplentes desta equipa comandada pelo senhor, o treinador desta equipa, que é Julinho Bartolomeu. Tem o jogador Farias, Yazaldi, Nhanja, Mamo, Gudia, Witte, Mexe Mexe, Rasuli e Obadias. Por seu turno, a equipa de Moxenga Futebol Clube vai alinhar com Agi, Canhama, Toxi, Jordão, Sismo, Bene, Isaac Macron.

0: Clana, Trindade, Geo e Walito. São suplentes desta equipa do Moxenga Futebol Clube, Sede, Otávio, Betinho, Vic, Nelinho, Tomás, Osvaldo. Treinador desta equipa chama-se Marlucci, ou simplesmente Maria de Fátima, e é esta que vai comandar esta equipa de Moxenga Futebol Clube. Os árbitros escalados para esta tarde é o senhor Amamo Fortunato como o árbitro principal, será coadjuvado nas suas funções por Genala Omar como primeiro assistente, Sozinho João, segundo assistente, quarto árbitro Cacilda Francisco, e o delegado do jogo é a Missi Mamudo. A equipa do RM Desporto, como bem disseste, Belisário Macamo, é constituída por mim, Lito Ismael, que estará na narração desta partida. Teremos os comentários de Roberto Preto sobre os cuidados técnicos de Odêncio Salvador. Mas muito rapidamente, Belisário, se me permitir, deixa-me juntar aqui a antena o Roberto Preto, o nosso comentarista escalado para esta tarde, para nos dar uma pincelada daquilo que se pode esperar neste campeonato que está ao rubro. Boa tarde, Preto, e bem-vindos à antena.
1: Boa tarde, Lito Ismael. Boa tarde, ouvintes do RM Desporto, da Antena Nacional da Rádio Moçambique. De facto, são duas coletividades que vêm para aqui com perspectivas diferentes. De um lado está a Marlúcio, com o seu futebol, Moxenga Futebol Clube, que na jornada inaugural, primeira jornada, conseguiu fazer três pontos aqui ao golear a equipa das Águias Especiais de Marupa. E por outro lado, a UP deslocou-se para a cidade municipal de Quamba, onde foi perder, portanto, perdeu a oportunidade de marcar, de fazer os primeiros três pontos. Então, nesta perspectiva, tendo em conta que as Águias Especiais de Lixinga ontem ganharam, fazem já 6 pontos, portanto, o Marlúcio vem aqui para poder contornar essa adversidade. E a UP vai fazer os três pontos, vai lutar para fazer os três pontos para conferir alguma tranquilidade e estabilidade e construir as pazes com a sua massa associativa.
0: Portanto, Belisário, creio que ficou essencial nesta nossa primeira intervenção a partir daqui do Municipal 1º de Maio. Se o árbitro desta partida for pontual, às 15 horas teremos a bola a rolar aqui no Municipal 1º de Maio, numa altura em que as equipas já estão no relevado, portanto, a qualquer momento poderemos dar sinal mais para o início desta partida. Boa tarde, Belisário Macamo.
2: Até já, Lito Ismael, até já. Já são 15 horas, 9 pontualidades. São 15 horas, voltamos aí então para as emoções dessa partida com Lito Ismael. A partir do Estádio Municipal 1º de Maio na cidade de Lixinga, são 15 horas. Vamos lá também saber tempo, resultado e tendência no campo do Desportivo de Tete, Manuel Cardoso, nesse Desportivo que defronta a formação do Futebol Clube de Angónia.
3: Alteração aqui no campo do Desportivo. O Desportivo já vence o Futebol Clube de Angónia por 1-0. Safane fez o primeiro numa entrada derrumpante aos 9 minutos. Nessa altura, toda a equipa do Desportivo está abraçada ao ataque na tentativa de procurar o segundo, que pode ser de tranquilidade, porque apesar desta equipa que viajou de Angónia, apesar de estar a perder, está a jogar o seu futebol, está a jogar a toda a largura, à procura do empate e se calhar pensar numa reviravolta. Mas vai valendo este golo de Safane, lembro-te, Belisário, que foi aos 9 desta primeira parte. Portanto, o resultado que não sofre qualquer tipo de reparo, mas se estivesse a verificar o empate em função daquilo que tem sido a reação desta equipa de Angónia, se calhar seria o resultado mais certo. Mas só deixa situar aos ouvintes do RM Desporto, é que o Desportivo está a jogar de costas do centro de recrutamento, se preferirem, em direção ao falecido Cudeca ou mesmo ao emissor provincial da Rádio Moçambique, enquanto que, aliás, o Futebol Clube de Angola, neste caso, o Desportivo de Tete, joga em direção ao quartel aqui, quartel militar. Portanto, são esses dados que podemos avançar. Quando são 30 minutos da primeira parte, o Desportivo vai vencendo por 1-0, já o disse que o golo do Desportivo foi apontado aos 9 minutos da primeira parte por Safane.
2: Obrigado, Manuel Cardoso. São 15 euros e 2 minutos. Vamos lá também para Vilanculo, onde chama o repórter Frei Macitela para notas do futebol amador. Estamos no futebol amador, que é o torneio de Chapo. Vamos então para o essencial desse torneio. Mas Frei Macitela.
4: Ora viva, muito boa tarde, Belisário Macamo. Uma saudação extensiva aos ouvintes da Antena Nacional da Rádio Moçambique, neste simultâneo do RM Desporto. Campo de Alto Macaça, antigo campo do Moçambola. Bom, está num aspecto que é indesejável e já reclama definitivamente esta reabilitação, esta requalificação a um pacto profundo para que volte a acolher os jogos do Moçambola. Bom, Belisário, aqui há um barulho ensurdecedor na sequência desta amplificação sonora que aqui é feita, e isto seguramente deve estar a afetar a qualidade da nossa transmissão a partir daqui do campo municipal Alto Macaça. A verdade é esta: o campo está completamente cheio. É, houve uma grande mobilização e o público, os munícipes de Vilampulo, disseram sim a este chamamento e lotam quase por completo o campo municipal do Alto Macaça. As bancadas.
2: Efraim Macitela, peço que, se puderes, se tiveres aí o microfone móvel, que te afastes do local da amplificação sonora para que possamos ouvi-lo, porque há uma sobreposição, não conseguimos ouvi-lo, é porque a amplificação sonora está de facto a interferir na transmissão. Peço então que se afaste com o micromóvel para um local relativamente distante para que possamos então ouvi-lo.
3: Empresário?
2: Sim, Manuel?
3: Sim, eu mesmo também tinha esta opinião, e como bem disseste, se calhar o Macitela.
2: Sim, sim, exato. Exatamente. Vamos lá então, Efraim Macitela, espero que esteja a fazer esse processo, esse movimento para tentar afastar-se do local da amplificação sonora do Alto Macaça, o campo do Alto Macaça em Vilampulo. Não está de regresso para Moçambola, mas está de regresso, pelo menos, para essas emoções do torneio de futebol recreativo. Espero tê-lo de regresso dentro de instantes, Efraim Macitela. Não sei se me ouve, se já tem condições de intervir para nos dar então as primeiras pinceladas deste torneio de Chapo-Chapo, que está na, portanto, cidade turística de Vilampulo. Efraim? Vamos fazer o compasso de espera para que possamos ter o Efraim Macitela de regresso dentro de instantes, porque de facto estava inaudível esse som que nos chegava do Efraim Macitela com a amplificação sonora sobreposta àquilo que era a narração do Efraim Macitela. Efraim? Creio que está de regresso ao Efraim Macitela.
4: Sim. Espero que esteja...
2: Agora está melhor do que a primeira intervenção.
4: Muito bem, dizíamos que as bancadas do campo de Alto Macaça estão completamente lotadas, não há espaço para uma agulha sequer. Houve uma grande mobilização do público e o público disse sim a esse chamamento. Está aqui a testemunhar a esta partida que já vai com 5 minutos nesta primeira parte. Estão aqui dentro das quatro linhas as formações, portanto, das seleções do distrito de Inhassoro e também de Vilampulo. O resultado está assim: 0 para a seleção de Vilampulo, 0 também para a seleção do distrito de Vilampulo. Está, de resto, uma partida apetecível de assistir-se, que está a preencher de boa maneira a tarde dominical aqui no campo municipal, ou seja, aqui no município de Vilampulo, que até já anda com alguma sede do desporto, do futebol, que também com esta assistência, esta moldura, como dissemos, que preenche por completo as bancadas do campo municipal Alto Macaça. Ai, saudades de Alto Macaça. Alto Macaça, campo do Moçambola, já dizíamos, apresenta um aspecto indesejável, reclama de resto de alguma requalificação, de algum retoque, para que volte a acolher os jogos da Primeira Liga de Futebol Nacional. E aí uma situação, a seleção de Vilampulo esteve próximo, Belisário, de chegar ao golo. A indicação é que de facto há golo, mas a bola parecia que tivesse tocado a barra. bate na barra transversal, depois vai à linha do gol, transpõe ligeiramente e o árbitro da partida muito próximo da jogada para a seleção de Vilanculo. Aos 7 minutos desta primeira parte aqui no recreativo Chapo Chapo, Vilanculo avança 1-0 sobre a seleção de Iasoro. Portanto, o Belisário vai ser uma autêntica festa. Por que que não encontramos esta assistência nos jogos de Moçambola? Onde é que anda este público? Macassa, mesmo nos jogos de Moçambola, Belisário nunca resistiu uma enchente igual a esta hoje, aqui no torneio recreativo Chapo Chapo. Bom, vamos fazer uma pausa na nossa transmissão a partir daqui do campo municipal Eduardo Macassa em Vilanculo, com 8 minutos jogados, primeira parte, Vilanculo 1, Inhassoro 0, jogo do lançamento do torneio Chapo Chapo para norte da província de Inhambane. Apuramos que nos próximos dias serão movimentados, ou seja, o torneio vai movimentar centenas de jovens dos distritos de Covuro, Inhassoro, Vilanculo, Mabote, de cá, da zona norte da província de Inhambane. Belisário, fazemos esta pausa, estamos em programa. O resultado é este nesta primeira parte. O jogo já vai agora no décimo minuto. Vilanculo 1, Inhassoro 0. Até já.
2: Obrigado, Efraim Macitela, com as emoções do torneio de futebol recreativo denominado Chapo Chapo, no lançamento que acontece no Alto Macassa, que é a casa, antiga casa, pelo menos, da Associação Desportiva de Vilanculo. 15 horas e 9 minutos e meio. Vamos lá passar por o teto antes de avançarmos para Lixinga. Manuel Cardoso, como é que vão as coisas? Acredito que o jogo está a caminhar para o fim da primeira parte. Até a última indicação, o Desportivo de Tete ia vencendo por 1-0 a turma do Futebol Clube de Angónia. Negativo, não temos para já o Manuel Cardoso. Vamos a Lixinga. Litos Mael, creio que já começou o jogo, já são 15 e 10 minutos.
0: Exatamente, Belisário e Macamo, já estão decorridos 5 minutos desta etapa inicial. 0 para a equipa do Moxenga Futebol Clube e 0 para a equipa da Universidade Pedagógica. Roberto Preto, 5 minutos desta etapa inicial, o que é que estamos a assistir?
1: Estamos a assistir, portanto, um equilíbrio, estudo mútuo, porque, como sabem, são duas equipas que perfeitamente desta cidade, que se conhecem muito bem, se encaixam e estão treinadas por altos treinadores ao nível da província de Niassa, do futebol. Portanto, neste momento, o equilíbrio é a nota dominante, mas com uma nítida ascendência da UPE, que não está a conseguir, portanto, ter o retoque final com a perfeição, com a qualidade necessária.
0: Portanto, agora com 6 minutos desta etapa inicial, vai saindo a equipa da Universidade Pedagógica, que vai se beneficiando de um arremesso do lado esquerdo, onde ataca esta equipa da Universidade Pedagógica. Estamos a ver um jogador desta equipa ali estatelado, creio que já está recomposto. Ele vai ser o encarregado para executar aquele lançamento ali do lado esquerdo. Na circunstância, o jogador mandava, vai olhando para os seus companheiros, vai esperando ali a pitadela. Aliás, o árbitro desta partida, a Mamo Fortunato a considerar que é falta e não o arremesso, a falta vai ser executada, tomou balanço, atirou lá para a dianteira, está lá o guarda-redes do Moxenga Futebol Clube, muito calmamente o guarda-redes agir, que está totalmente trajado de vermelho. Este rapidamente atirou o esférico lá para as alturas, a solicitar seus companheiros, cortou de bicicleta, o defesa da equipa da Universidade Pedagógica, vai saindo a equipa da Universidade Pedagógica e o árbitro diz que há falta, havia deslocação por orientação do assistente que atua do lado direito, o senhor Sozinho João, portanto a considerar deslocação por parte do avançado da equipa da Universidade Pedagógica. Agora sim vai sair a equipa do Moxenga Futebol Clube, atirou para as alturas, atenção, Moxenga vai fazer a penetração, pode marcar, não marcou, não, permitiu a intervenção da defensiva da Universidade Pedagógica, vai insistindo desta equipa de Moxenga. Insistência muito curta, porque a equipa da Universidade Pedagógica consegue tirar o esférico. Vai correndo o jogador com camisola 13. Na circunstância, é o jogador... mandava. O que é que ele faz? Ele perde o esférico. Agora é a equipa do Moxenga que vai sair por intermédio do camisola 4. E na circunstância, o jogador McLean entregou para o 7. O 7 é desarmado. Vai insistindo desta equipa do Moxenga Futebol Clube. Agora é no seu setor mais recuado, onde está lá o jogador, creio que é o jogador com camisola 3. É o jogador Trindade. Trindade tentou lançar seus companheiros. A bola leva muita velocidade. A transfer aí a linha do fundo e a ponta para a baliza para a equipa da Universidade Pedagógica. 8 minutos de etapa inicial, 0 para a equipa do Moxenga Futebol Clube, 0 para a equipa da Universidade Pedagógica. Esta é uma transmissão do canal desportivo da Rádio Moçambique, a partir do Municipal 1º de Maio, neste que está sendo a fase final do Provincial da Província do Niassa. De recordar aos ouvintes que estão envolvidos nesta fase, 6 equipas, nomeadamente a equipa de Águia Espacial de Marrupa, a equipa de Real de Quamba, a equipa do Moxenga Futebol Clube, a equipa da Universidade Pedagógica, a equipa de Futebol Clube JJR Ara Norte, e também a equipa da Zega Especial de Lixinga. Esta é a fase final, a fase derradeira, onde vão ser apuradas 2 equipas que vão representar a pool de apuramento nesta edição de 2026. Pontapé de baliza agora pertence à equipa da Universidade Pedagógica. Muito calmamente o guarda-redes, na circunstância Nando, ele prefere fazer um toque curto para o seu companheiro que estava ali muito pertinho. Na circunstância é o jogador Ronildo entregou para Milange vai tentar fazer um passe lá para frente e não consegue, permite a intervenção da equipa do Moxenga. Vai saindo o Moxenga pelo capitão número 8, na circunstância o Bene tenta fazer melhor e lá para as alturas o defensor da equipa da Universidade Pedagógica a tirar o esférico e há um arremesso a pertencer à equipa da Moxenga Futebol Clube. Vai saindo esta equipa da Moxenga Futebol Clube no intermédio de camisola 6, é o jogador Murata. O que é que vai fazer? Este vai tentando correr, não correu, não, atirou o esférico para a lateral e há um arremesso a pertencer à equipa da Universidade Pedagógica. 10 minutos, etapa inicial, 0 para a equipa da Universidade Pedagógica, 0 para a equipa do Moxenga Futebol Clube, transmissão do canal desportivo da Rádio Moçambique. É o provincial aqui da província do Niassa. Vai saindo desta equipa do Moxenga, é mais uma incursão, foi muito curto o lance, permite com muita calma ali a intervenção da defensiva da equipa da Universidade Pedagógica. Atirou para as alturas Ronildo, ele tentou solicitar seus companheiros, estava ali o camisola 10, este prefere lateralizar para o guarda-redes Nando muito calmamente vai tocando o esférico, vai procurando uma linha de passe, encontrou o número 8, é o Carlitos vai tentar lançar os seus companheiros que estão na dianteira, é desarmado o defensor da equipa do Moxenga Futebol Clube e há falta para pertencer a esta equipa do Moxenga. Estamos a ver o camisola número 37, na circunstância é o Canhama, creio que vai ser o encarregado para executar este lance ali na linha divisória dos 2 campos. Ele tomou balanço, atirou para as alturas, pode haver cabeceamento, cabeceou muito desenquadrado o defensor da equipa da Universidade Pedagógica e vai insistindo esta equipa da Universidade Pedagógica por um intermédio do camisola 10, é o Ferreira. Ferreira mudou de flanco, onde está lá o camisola número 3, é o Mandava. Mandava vai tentar lançar o seu companheiro que está na dianteira, atenção, algum perigo, e cortou a defensiva do Moxenga. Cortou o defensor do Moxenga e vai insistindo esta equipa da Universidade Pedagógica em mais uma penetração, vai tentando a todo custo esta equipa da Universidade Pedagógica, mas a defensiva da equipa do Moxenga Futebol Clube está muito compacta e a não permitir que haja brincadeiras ali na zona de rigor. Agora vai se beneficiando de um pontapé de livre esta equipa do Moxenga, há ali um empurrão entre 2 jogadores e o árbitro Amamo Fortuna. campeonato, a chamar a atenção, a dizer que o futebol não é guerra, mas é preciso a bola rolar. Sai a equipa do Moxenga, vai tentar mais uma incursão, mas permite a intervenção ali da defensiva da equipa da Universidade Pedagógica. Insiste de novo a equipa do Moxenga, vai saindo, mas é momentâneo. Agora a equipa da Universidade Pedagógica é mais um contra-ataque rapidíssimo, mas sai melhor o defensor da equipa do Moxenga Futebol Clube, é o jogador na circunstância Toxi. Toxi tentou entregar para o seu companheiro e permite ali a intervenção da equipa da Universidade Pedagógica. Está uma grande partida de futebol, diga-se de passagem. Atenção, a equipa do Futebol Clube pode marcar e não marca não. O árbitro a considerar que há pontapé ali de livre porque havia posição irregular. 13 minutos, Roberto Preto. Uma partida que começou muito monótona, mas ao andar da carruagem, agora se nota alguma mobilidade por parte das duas formações.
1: Exatamente. As duas começaram com um estudo mútuo de parte a parte, mas à medida que o tempo foi passando, foram acreditando que era possível jogar de igual para igual. Por isso, neste momento, há melhor circulação da bola, mas é preciso fazer com que a bola se jogue rente à relva sintética, evitar fazer jogadas muito mais verticalizadas, porque em função da ventania também que está a decorrer, que está a aparecer neste momento, já passa a perder a qualidade do jogo em si.
0: Numa altura em que a equipa da Universidade Pedagógica vai se beneficiar de um arremesso ali no seu setor mais recuado. O arremesso já foi executado por intermédio do camisola 10 na circunstância, o Ferreira. Ferreira vai tentar lançar os seus companheiros que estão na dianteira. Vai correndo o camisola 20, Assane. Tentou fazer o cruzamento, mas tinha ali um adversário em arca. E agora sim vai conseguindo um arremesso. Vai sair o camisola 2. Entregou para o seu companheiro um momentâneo. Permite a intervenção da defensiva da equipa do Moxenga Futebol Clube. Vai saindo desta equipa do Moxenga Futebol Clube, vai tentando organizar o seu fio do jogo. Sai o camisola 15, que é um milagre. O que é que vai fazer? Tentou lançar seu companheiro e a bola leva muita velocidade. Agora o arremesso a pertencer à equipa da Universidade Pedagógica. 16 minutos, etapa inicial. 0 para a equipa da Universidade Pedagógica, 0 para a equipa do Moxenga Futebol Clube. Está uma transmissão do canal de esporte da Rádio Moçambique em conexão com a Antena Nacional. Vai saindo a equipa da Universidade Pedagógica. Não está a ter muita arte esta equipa da Universidade Pedagógica. Está a ter algumas dificuldades ali no centro do terreno. É preciso que organize o seu fio do jogo.
2: Vai Lito Ismael, já volto para aí. Lito, peço apenas... Lito Ismael. Já vou para aí apenas para fazermos uma viagem até a Tete para sabermos, Manuel Cardoso, se já se está em tempo de intervalo e uma radiografia à primeira parte desse desportivo de Tete. Desportivo de Tete que até a última indicação batia o Futebol Clube de Angónia por 1-0.
3: Sim, mantém-se o resultado. Estamos mesmo sobre o 45º minuto. Ainda não vi a placa de compensação. Poderemos ter ali mais de 2 ou 3 minutos, mas vai valendo o golo de Safane, lembro de Brizar, que foi apontado aos 9 da primeira parte. Portanto, 45 minutos, o Desportivo vai derrotando o Futebol Clube de Angola por 1-0, mas pela frente está um grande guarda-rede, este de Angola.
2: Obrigado, Manuel Cardoso. Pergunto também, Frei Macetela, alguma nota, portanto, digna de realce nesse encontro para o torneio recreativo Chapo Chapo, que acontece no Alto Macaça, na cidade turística de Vilanculo? Retornará com certeza, sim.
4: Pois bem, Belisário, estamos agora com 20 minutos. O resultado mantém-se aqui no campo de Alto Macaça. 1 para a seleção de Vilanculo e 0 para Enhessoro. São as emoções do lançamento do Recreativo de Futebol Chapo Chapo para o norte da província de Inhambane.
2: Obrigado, Efraim Macitela. A partir do Alto Macaça, são 15:21. Manuel Cardoso, já há placa do tempo adicional ou não?
3: Ainda não, empresário. Mas estou atento. Também o quarto árbitro, por várias vezes, vai lançando um olhar ao árbitro principal para ver o tempo adicional, mas ainda não está. Estão decorridos 47 minutos e mantém-se o resultado 1 para o Desportivo, 0 para o Futebol Clube de Angola. Conclusão da jornada 12. Se preferir, a primeira da segunda volta.
2: Via aberta, Manuel Cardoso, para assinalar o fim da primeira parte. Voltamos ao Estádio Municipal 1 de Maio, na cidade de Lixinga, com o relato e reportagem de Lito Ismael.
3: Agora sim, empresário.
0: Numa altura em que estão decorridos 18 minutos desta etapa inicial.
2: Sim.
3: Eu dizia, termina este desportivo de Tete.
2: Vamos então fazer uma leitura rápida desta primeira parte.
3: Leitura rápida. O desportivo entra com tudo, joga em casa, responsabilidades acrescidas, com um campo que pouco ajuda para um bom futebol. Temos vindo a reclamar, a questionar, portanto, este campo da cidade de Tete, situação de Tete, quase que nem se rega. Mas enfim, é o campo que temos, mas os artistas não têm culpa nisso. Se calhar o gestor desta equipa do desportivo e também outras pessoas, porque têm que olhar para este campo. Um campo maltratado, um campo poeirante, enfim, a não enfim, a oferecer um bom futebol. Mas os artistas são esses, termina a primeira parte, um resultado que se aceita, aliás, justo, mas se fosse um empate em função daquilo que foi a reação da equipa de Futebol de Angónia, logo que sofreu este golo, tudo fez para chegar ao empate, mas também o desportivo galvanizado com este golo do Safani. Também tudo fez para diretar esse resultado, mas pela frente, Belisário está um grande guarda-rede. Eu em off estava a conversar com alguém que o Esquinho com também, precisa também ver a nossa divisão de honra, os campeonatos provinciais, porque, atenção, temos talentos que podem justificar para juntar o 11 nacional, neste caso, Simão. Vamos ao intervalo e tempo também de bebermos um copo de água e voltarem para a segunda parte, para este jogo que promete. Vamos lá ver se o desportivo vai dilatar este resultado ou se não será o Futebol Clube de Angónia a chegar ao empate. Intervalo, um desportivo, 0 para o Futebol Clube de Angónia.
2: Emoções do Campeonato Provincial de Futebol de Tete com Manuel Cardoso a partir do campo do Desportivo de Tete. Voltamos às emoções do Provincial de Uniaça, a mais extensa província do nosso país. Vamos ao encontro de Lito Ismael a partir do Estádio Municipal 1º de Maio, na cidade de Lixinga.
0: 21 minutos desta etapa inicial, vai valendo 0-0 no placar, mas deixa-me dizer, Belisário Macamo, que esta equipa do Moxenga Futebol Clube está superior, já teve o primeiro aviso, quase que introduziu o esférico pela primeira vez na baliza, a guarda do jogador Nando, mas não valeu porque o árbitro Amamo Fortunato estava muito perto do lance e a considerar que houve fora de jogo. Roberto Preto, como é que descreve aquele golo anulado? Havia fora de jogo, o árbitro esteve muito atento.
5: Exatamente, tal como está a acontecer neste último lance. Portanto, o golo anulado foi justo, bem ajuizado, porque o atacante da equipa do Moxenga Futebol Clube estava para além da cortina, portanto, defensiva da equipa da UP. Mas este Futebol Clube de Moxenga está a triangular melhor, consegue explorar com maior regularidade todas as suas alas, portanto, ataca melhor, enquanto que a UP já, portanto, centraliza o seu jogo.
0: Numa altura em que a equipa da Universidade Pedagógica quase que surpreendia o guarda-redes Agi, mas valeu ali a intervenção do defensor e é um arremesso a pertencer a esta equipa da Universidade Pedagógica. Estamos a ver o jogador 10, que é o Ferreira. Ele fez o lançamento curto, vai tentar fazer o cruzamento, cruzou para as alturas, cortou momentaneamente a defensiva do Moxenga Futebol Clube. Vai saindo o camisola 8 do Moxenga Futebol Clube, que é o capitão. Este faz muito mal o passe, primeiro a intervenção da equipa da Universidade Pedagógica. É o camisola número 19. Na circunstância, o jogador Ronildo, ele prefere deixar o esférico para o seu companheiro, o camisola 8, que é o Carlitos. Este vai procurando uma linha de passe, encontrou o capitão, eu mandava. Ele vai fazer o quê? Vai tentar fazer um cruzamento, mas não está lá ninguém e a equipa do Moxenga vai agradecendo. Vai saindo a equipa do Moxenga, faz um toque curto e não consegue permite a intervenção da equipa da Universidade Pedagógica. Vai saindo em contra-ataque rapidíssimo esta equipa da Universidade Pedagógica. Estamos a ver o Camisola 10 na circunstância. O Camisola 10 é o jogador Ferreira. Ferreira é desarmado, ali está estatelado no relevado. Vai insistindo esta equipa da Universidade Pedagógica quando há um pontapé de canto a pertencer à equipa da Universidade Pedagógica. Agora sim, Roberto Preto, quando estão decorridos 23 minutos desta etapa inicial, a equipa da Universidade Pedagógica começa a trazer uma outra postura a momentos quase que marcava o primeiro.
5: Exatamente, eu acho que já começou a acordar, por isso está-se a ver com alguma melhoria na transição da bola. Portanto, jogadas bem construídas nos três setores, a partir da defensiva intermediária até a linha de ataque. Por isso, fruto desta pressão, ou graças a ter o primeiro canto, portanto, do seu ataque. Mas há um jogador também que está contundido da Universidade Pedagógica, que está a precisar de uma assistência, está ali o médico, sei lá, o técnico de saúde da equipa da Universidade, para poder prestar os primeiros socorros.
0: Exatamente, Belisário, creio que poderá chamar o Frame Macitela, porque aqui no Municipal 1º de Maio está momentaneamente interrompida a partida. Estamos a ver o jogador, creio que é o jogador Ferreira, que já está ali a receber cuidados médicos. Agora sim, creio que vai ser retada a partida e é o pontapé de canto a pertencer à equipa da Universidade Pedagógica. Atenção, tomou o balanço, atirou para as alturas, pode haver cabeceamento, um corte ali do guarda-redes. Atenção, esta equipa da Universidade Pedagógica vai tentando mais uma incursão, mas sem melhor esta equipa do Moxenga. Vai insistindo esta equipa do Moxenga por intermédio do Camisola 17, na circunstância é o jogador Igualito. O que é que ele vai fazer? Não consegue dominar o esférico, permite ali a intervenção da defensiva, vai insistindo esta equipa do Moxenga, pode haver cruzamento, cruzou para as alturas, pode haver cabeceamento, cabeceou, está lá o guarda-redes a fazer uma defesa incompleta. E a pontapé de canto para a equipa do Moxenga Futebol Clube. Do lado esquerdo, onde ataca esta equipa do Moxenga Futebol Clube, numa altura em que estão decorridos 24 minutos, etapa inicial, 0 para a equipa do Moxenga Futebol Clube e 0 para a equipa da Universidade Pedagógica. Vai se preparando o jogador na circunstância, creio que é o jogador, não conseguimos ali descortinar o seu número, creio que é o jogador com o número 4, é o jogador Macalane, atirou para as alturas, atenção, pode marcar, está lá a figura do guarda-redes. Muito bem colocado o esférico ali por parte do guarda-redes da equipa da Universidade Pedagógica. Ele vai dando o primeiro batimento, o segundo, atirou para as alturas, a tentar solicitar seus companheiros que estão na dianteira. É o camisola número 13, na circunstância é o jogador Chico. Chico vai tentar fazer bonito, vai procurando uma linha de passe onde encontrou o camisola 8. Este faz muito mal o lance e agradece o número 7 da equipa do Moxenga, o Alito. O Alito lançou para seu companheiro, atenção, Moxenga pode marcar, atirou ao lado, tinha tudo o jogador Geo, camisola 9, para introduzir o esférico pela primeira vez, faltou aquela calma necessária, Roberto Preto.
5: Exatamente, a eficácia para a equipa de futebol Clube de Moxenga é que está a faltar, tem criado situações de calafrio para a defensiva da Universidade Pedagógica. Portanto, como vimos neste último lance, o atacante do Moxenga Futebol Clube já tinha tudo para fazer, marcar o primeiro golo.
0: Numa altura em que estão decorridos neste momento 26 minutos, etapa inicial, 0 para a equipa do Moxenga Futebol Clube e 0 para a equipa da Universidade Pedagógica. Atenção, equipa do Moxenga, mais uma incursão, cruzamento, atenção, pode marcar, está lá o guarda-rede. Guarda-redes Nando a dizer que esta bola é minha e ninguém manda nela senão eu nesta minha zona de jurisdição. Vai crescendo esta equipa do Moxenga Futebol Clube. Agora é o guarda-redes Egi, que está totalmente trajado de vermelho. Ele prefere fazer um toque curto para o seu companheiro que está ali muito pertinho. E este vai fazer o lançamento do esfergo para a dianteira. E a bola leva muita velocidade. Permite a intervenção momentânea do guarda-redes da equipa da Universidade Pedagógica. Vai saindo a equipa da Universidade Pedagógica em mais uma incursão. Mas está muito melhor a defensiva da equipa do Moxenga Futebol Clube. Está ali o guarda-redes, creio que é o jogador Agi, da equipa do Moxenga. Ele prefere fazer um toque curto para os seus defensores, que estão ali, nomeadamente o Camisola 3, que é o jogador Trindade. Trindade vai tentando mudar de flanco, a solicitar o Camisola 7, que é o jogador Walito. Walito entregou para o Camisola 9, que é o Geu. O Geu vai fazer ali o lançamento. Atenção, Moxenga pode marcar. Cortou em última instância. O defensor Milange. Está muito pressionante esta equipa do Moxenga Futebol Clube. Vai se beneficiando agora de um pontapé de canto do lado direito, onde ataca esta equipa do Moxenga. Estamos a ver muitos jogadores na pequena, grande área da baliza guarda de Nando, da equipa da Universidade Pedagógica. Atenção, o pontapé de canto já foi marcado, pode haver cabeceamento, vai insistindo esta equipa do Moxenga. O que é que pode fazer? O Camisola 3 já tirou para as alturas. Está muito animado esta partida, Roberto Preto. Quando, o que é que estamos a ver? Parece que a equipa da Universidade Pedagógica foi forçada a fazer a primeira substituição. Portanto, saiu um jogador que saiu lesionado. Creio que o jogador mandava número 10 e para o seu lugar entrou o Camisola número 23, Cudia. Portanto, uma entrada forçada, porque o jogador mandava, lesionou-se naquele último lance que fizemos de referência. O que é que isto poderá representar para os hostes do treinador Maquias?
5: Grande contrariedade. Portanto, o Julinho Bartolomeu, ele compreendeu que a equipa é aquela que está a ser sufocada, e depois com essa lesão do seu atacante, do seu jogador, também vai reforçar ainda a tristeza e o susto que o treinador e a equipa técnica toda está a sofrer. Portanto, está melhor a equipa da Moxenga Futebol Clube, faltando apenas a eficácia no último terço do seu ataque. Neste momento está muito melhor a equipa da Moxenga. Eu acho que os atletas da UP estão a precisar de um intervalo para poder refrescar.
0: Numa altura em que estão decorridos 30 minutos, atenção, o UP pode marcar, atirou, está lá a figura do guarda-rede. Quase que surpreendia o guarda-redes da equipa do Moxenga. Um remate potentíssimo que saiu no meio da rua, mas valeu a intervenção do guarda-redes Nando, da equipa da Universidade Pedagógica. Vai insistindo esta equipa do Moxenga Futebol Clube por intermédio do Camisola Seja Murata. Murata vai procurando uma linha de passe. O árbitro diz que há falta a pertencer à equipa do Moxenga Futebol Clube. Estamos a ver ali no grande roda um livre a pertencer à equipa do Moxenga Futebol Clube. O encarregado vai ser o Trindade, com camisola número 3. Ele tem ali um jogador em arca que vai tentar importuná-lo. Vai esperando a pitadela. O árbitro apitou, atirou para as alturas. Vai tentar mais uma incursão. Atenção! Cortou a defensiva da equipa da Universidade Pedagógica. Está muito pressionante esta equipa do Moxenga Futebol Clube. Vai mais uma incursão, mas é momentâneo. Permite a intervenção da equipa da Universidade Pedagógica. Quando o defensor da equipa do Moxenga Futebol Clube, na circunstância, é o jogador Canhama. Ele lateralizou para o seu guarda-redes. Este de novo entregou para o Canhama. O Canhama tirou de qualquer maneira para ali a linha da frente. Mas o guarda-redes da equipa da Universidade Pedagógica agradece e atirou o esferco de novo para a dianteira. Vai insistindo esta equipa da Universidade Pedagógica por intermédio de Codia. Codia vai procurando por uma linha de passe onde está lá o seu companheiro. Na circunstância é o jogador Ronildo. Ronildo tenta lançar o seu companheiro que está na dianteira. Vai penetrando esta na pequena, grande área da equipa da Moxenga Futebol Clube. Vai insistindo esta equipa da Universidade Pedagógica. Quando o árbitro diz que há falta pertencer à equipa da Universidade Pedagógica. 31 minutos, Roberto Preto. Agora com a nota de equilíbrio, tanto a equipa da Universidade Pedagógica como também a equipa do Moxenga Futebol Clube. já mereceu pelo menos um gol.
5: Exatamente, mas com maior ascendência da equipa do Futebol Clube da Moxenga, porque está a circular melhor, explora melhor as alas, portanto estão ligados entre os três setores, comparativamente ao pé. Portanto, a equipa da Moxenga neste momento está melhor, está muito melhor, por isso se estivesse a ganhar neste momento não espantaria a ninguém, porque ela é que está a traduzir melhor, está a construir melhores oportunidades de golo, só falta-lhe a eficácia no último terço do seu ataque.
0: Falta eficácia no último terço do ataque. São palavras do nosso comentarista escalado para esta tarde, Roberto Preto. No turno em que a equipa do Moxenga vai tentar mais uma incursão. Estamos a ver o jogador com camisola 3. É o jogador Mandava. Ele é desarmado e o árbitro a considerar que há um arremesso a pertencer à equipa da Universidade Pedagógica. Estamos a ver o capitão com camisola número 6, que é o jogador
5: Murata.
0: É o jogador Murata. Murata prefere deixar para o seu companheiro. Sim, Belisário?
2: Não chamei.
0: Portanto, perseguindo aqui no Municipal 1º de Maio, quando estão decorridos com 33 minutos desta etapa inicial, 0-0, portanto, 0 para a equipa do Moxenga Futebol Clube e 0 para a equipa da Universidade Pedagógica, transmissão do canal desportivo da Rede Moçambique a partir do Municipal 1º de Maio, esta que está sendo a fase final do provincial a nível da província do Niassa. Recordar aos ouvintes que ontem, para a mesma jornada, jogou aqui no Municipal 1º de Maio, onde a equipa da Zéguia Especial de Lixinga goleou, diga-se de passagem, a equipa de Real de Quamba por 4-1. Na sua aventura, ou seja, a equipa do Futebol Clube JJR Ara Norte, que se deslocou à Vila Municipal de Marrupa, perdeu por 2-1 diante da equipa da Zéguia Especial de Marrupa. Portanto, está um campeonato ao rubro, um campeonato muito competitivo, diga-se de passagem. Agora vamos às incidências desta partida. Vai saindo a equipa do Moxenga, mas é momentâneo porque o defesa na circunstância Milange está muito atento. Vai saindo a equipa da Universidade Pedagógica, é mais uma incursão, mas é momentâneo, permita a intervenção da defensiva da equipa de Xenga. Vai tentando esta equipa da Universidade Pedagógica, mas é momentâneo e há um arremesso a pertencer à equipa de Moxenga Futebol Clube. Está ali o jogador da circunstância, é o jogador Jordão com o número 5, ele prefere fazer um lançamento curto, onde estava lá o seu companheiro, na circunstância é o jogador Canhama faz muito mal o lance. Agora ali um choque de dois jogador, os dois estão estatelados, muito mal aquela entrada do jogador de Moxenga e faz com que a paragem aqui da partida. Portanto, poderás descrever, Roberto Preto, o que é que realmente poderá ter acontecido? Não devia ser a postura do defensor da equipa de Moxenga. Agora estão dois jogadores que precisam de alguma assistência.
5: Exatamente, foi numa jogada frontal que a condução da bola pelos atacantes da equipa da Universidade Pedagógica, peremptoriamente, o seu adversário, na circunstância, o número 13, parece isso. Então, com toda a contundência, entrou à margem daquilo que são as normas desportivas. Por isso, o árbitro estava milimetricamente perto, presenciou melhor e daí apitou para poder o ajuizamento que vai acontecer. Agora, tal como nós já estávamos a descrever o futebol de ontem, em relação àquilo que fará a prática desportiva da equipa de Real de Quamba, também está-se a notar isto aqui na equipa da Universidade Pedagógica, em que o desportivismo não está a acontecer, não está-se a verificar corretamente, porque há uma tendência mínima de egoísmo. O futebol moderno não quer isso, não precisa você fintar 3-4 atletas adversários. É preciso conduzir a bola, jogar de pé para pé, jogar a bola rente à relva e fazer os cruzamentos necessários quando for necessário, de facto. Criar condições para poder rematar com maior precisão. O que estamos a ver na equipa da Universidade Pedagógica não é isso. Eu acho que o Julinho Bartolomeu é um atleta, é um treinador muito cotado, muito respeitado, muito conhecido, que conhece as regras de futebol. Então devia incutir essa filosofia nos seus atletas para ter a maior frieza, a maior calma e jogar a bola de pé para pé. Circular melhor a bola do que fazer jogos assim verticais. Porque a equipa do Moxenga tem uma estrutura defensiva com uma postura física muito alta, então qualquer bola, qualquer lance, qualquer cruzamento que se faz, então eles captam imediatamente e a OP com os jogadores de estatura mínima sai sempre em desvantagem.
0: Numa altura em que vai saindo a equipa do Moxenga Futebol Clube por intermédio do guarda-redes Egi, ele tentou lançar os seus companheiros que estão na dianteira, vai tentando em mais uma incursão esta equipa do Moxenga Futebol Clube, vai saindo o camisola 27, na circunstância o jogador Isaac, ele vai penetrando a pequena grande área, pode haver cruzamento, não há cruzamento não, o jogador, creio que é o jogador Geio, vai tentar fazer a finta, tentou mudar de flanco, mas é muito tarde e permite ali a intervenção do defensor da equipa da Universidade Pedagógica. Pontapé de baliza para a equipa da Universidade Pedagógica numa altura em que estão decorridos 38 minutos desta etapa inicial. 0 para a equipa do Moxenga Futebol Clube, 0 para a equipa da Universidade Pedagógica. Este é o provincial, a fase final da província do Niassa. Vão sair 2 representantes no finalzinho deste campeonato que vão a pulo de operamento. Portanto, é uma incógnita olhando para aquilo que sendo a qualidade destas 4 equipas, sobretudo aqui a nível da capital provincial do Niassa. Vai saindo a equipa do Moxenga Futebol Clube por intermédio do camisola 4. E o jogador McClane tentou fazer um cruzamento e a bola leva muita velocidade e há um arremesso a pertencer à equipa do Moxenga Futebol Clube. Vai saindo o camisola 30, que é o Toxi. Ele vai fazer um arremesso. O assistente que atua do lado esquerdo a dizer que foi muito mal executado este lance. Agora o esferco vai pertencer à equipa da Universidade Pedagógica. Vai saindo o defensor, que é o jogador Milange. Ele tentou entregar para a camisola 20, que é o jogador Assane, que é desarmado ali na grande roda. E é falta pertencer à equipa da Universidade Pedagógica. Roberto Preto, olhando para aquilo que está sendo a atuação do Amamo Fortunato, ele vai chamando a atenção. Processos disciplinares, portanto, creio que a qualquer momento poderá mostrar cartolinas amarelas, porque há tem havido ali algum choque.
5: Exatamente, porque um dos princípios da arbitragem é conferir ou garantir a integridade física dos atletas. Por isso, o Amamo tem essa característica de correr milimetricamente jogar as jogadas. Por isso, qualquer infração que é cometida, ele está sempre pronto e em posição privilegiada para fazer a pitadela para que o seu adversário, os jogadores possam ser tanto demonstrado.
0: Mais uma perdida da equipa do Moxenga Futebol Clube. O capitão da equipa do Moxenga, Bene, tinha tudo para fazer o primeiro, faltou alguns milímetros ali para violar a baliza guarda de Nando. Vai insistindo esta equipa do Moxenga, não insiste não o árbitro a considerar que a pontapé de baliza para a equipa da Universidade Pedagógica. O guarda-redes da Universidade Pedagógica prefere fazer um toque curto, entregou para Godia. Godia vai mudando de flanco, onde está lá, creio que é o jogador Beto. Este vai correndo, não tem uma linha de passe, tem um adversário em arca, vai insistindo esta equipa da Universidade Pedagógica. Agora é o camisola 3, que é o Trindade. Trindade procura uma linha de passe, onde está lá o jogador, na circunstância é o jogador Milange faz a primeira finta, tenta fazer a segunda e é desarmado. O árbitro considera que há falta para a equipa do Moxenga Futebol Clube. Numa altura, ouvintes do canal desportivo, estão decorridos 41 minutos. Etapa inicial, 0 para a equipa do Moxenga Futebol Clube e 0 para a equipa da Universidade Pedagógica. A equipa do Moxenga Futebol Clube vai se beneficiar de um livre. Vai saindo o jogador com camisola 3. É o jogador Trindade. Atirou o esferco para a pequena grande área. O árbitro a considerar que havia deslocação. Mais uma vez o árbitro vai dando atenção ali os jogadores da equipa do Moxenga Futebol Clube.
5: Exatamente, como nós vaticinávamos no pré-match, que as duas equipas iriam se encaixar perfeitamente, porque são dois técnicos e duas coletividades que se conhecem perfeitamente. Cada uma destas conhece quais são os pontos altos e baixos do seu adversário. Por isso, este momento que até hoje não está a surgir nenhum golo. Portanto, O Moxenga conhece muito bem a OPE, por sua vez, também conhece melhor o Moxenga a nível dos atletas, assim como dos treinadores.
0: Mas deixa-me dizer, Belisário, os ouvintes, que esta equipa da Universidade Pedagógica está muito pressionada, porque a primeira jornada em que esta equipa deslocou-se à zona económica de Quamba, perdeu diante do Real, portanto, precisa, se quer continuar a sonhar em algum lugar para o pulo de apuramento, precisa de organizar o seu fio de jogo e, quizá, conseguir um resultado satisfatório.
5: Exatamente. A UPE precisa, para além do objetivo final, que é de conseguir 3 pontos aqui, se almeja, de facto, estar na carreira, na boleia da Pula Regional Norte para a Moçambola 2027, precisa de fazer ou mudar de postura. Eu acho que o intervalo está a ser necessário nesse momento para o Julinho Bartolomeu ir fazer as correções daquilo que foram as imprecisões dos 45 minutos. Mas também a UPE precisa de fazer 3 pontos aqui para ver se pode construir algum clima de estabilidade e paz para com os seus adversários, com os seus associados e a massa associativa em si.
0: Uma atenção, essa foi do Moxenga, depois de falhar a primeira oportunidade, faz o primeiro aqui no Municipal Primeiro de Maio.

0: corrida. E no meio da rua, o jogador Walito, camisola número 7, a fazer jus àquilo que temos estado a transmitir, que esta equipa do Moxenga Futebol Clube está mais pressionante, Roberto Pedro.
1: Exatamente. Nós já tínhamos chamado a atenção nas várias intervenções que nós fizemos, de que a equipa do Moxenga estava muito melhor, se distribuía melhor e corria a largura do retângulo de jogo. Por isso, esse golo que surge neste momento justifica perfeitamente para aquilo que são as operações que a equipa do Moxenga está a fazer.
2: Quanto tempo jogado? Quanto tempo jogado?
0: Em que o quarto árbitro levantou a placa de compensação, Belisário Macamo. Vão ser jogados mais 2 minutos aqui no Municipal Primeiro de Maio.
2: Vamos então até o fim aí desses 2 minutos para depois seguirmos para outras paragens.
0: Exatamente numa altura em que a equipa da Universidade Pedagógica já está a perder por 1-0, marcou o Alito no minuto 43 desta etapa inicial, vai agora tentando mais uma incursão e vai se beneficiando de um arremesso. O arremesso já foi executado, agora é o jogador, na circunstância é o jogador Milange, ele tenta uma linha de passe onde está lá o camisola 8, vai insistindo desta equipa da Universidade, atenção, a equipa da Universidade pode marcar e a bola bater
1: seria
0: na barra transversal, quase que seria o autogolo ali da defensiva da equipa de Moxenga Futebol Clube.
1: Exatamente, porque a equipa da UPE, a partir do meio campo contrário, foi jogando de forma bem organizada e por isso encurralou o adversário e poderia acontecer neste momento o golo de igualdade.
0: Numa altura em que estão esgotados os primeiros segundos dos dois que o árbitro principal desta partida deu para esta etapa inicial, e a equipa da Universidade Pedagógica beneficia-se de um arremesso no momento certo. O árbitro Amamo Fortunato Belisário Macamo dá por terminada esta primeira parte com o resultado de 1 para a equipa de Moxenga Futebol Clube de Moxenga e também 0 para a equipa da Universidade Pedagógica.
2: Muito bem, já voltamos para aí para a leitura da primeira parte, mas para já vamos lá. Tenho o som de Efraim Macitela, creio que com motivo de reportagem Efraim. Vamos lá então a partir do Alto Macaça.
3: Ora bem, Belisário Macamo terminou aqui a primeira parte com este resultado, 2 para a seleção de Vilanculo e 0 para a seleção de Inhassor. Já disse, está-se neste momento no período de intervalo, faz-se festa rija aqui no campo municipal do Alto Macaça em Vilanculo. São emoções do campeonato de futebol recreativo Chapo Chapo. Estou aqui com o coordenador provincial de Inhambane, chama-se António Fobra. António Fobra, esta enchente, que tipo, anuncia o quê? Que tipo do campeonato de jogos vamos ter nos próximos dias em Vilanculo, Inhassoro, Vilanculo e Mabote?
4: Bom, este campeonato está a testemunhar aquilo que é a iniciativa do presidente da República, Francisco Chapo, que quer orientar a juventude, bonificar a juventude, de modo que elas saem da mal, do mar de vícios que tem enfrentado, de tal maneira que a juventude está neste momento enchente. Aqui está cheio, está muito cheio de fato, a juventude está agarrada.

0: a juventude. Chapo é a juventude.
1: O Chapo Chapo já está a decorrer nas cidades de Inhambane, Maxixe, Inharrime, Zavala, muito recentemente também já em Funhalouro. Qual é o balanço que se faz?
0: Bom, o balanço é positivo. Os jovens estão a buscar este movimento com muita força, muita energia, dedicação e animação. Estão a aderir ao projeto e o Presidente da República está a trazer este projeto para a juventude, de modo que fiquem afastados de muitos vícios, drogas, entre outras coisas. No entanto, já percorremos ao nível de Moçambique, não só, mas em Inhambane já estivemos em muitos distritos e hoje estamos aqui em Vilanculo para poder fazer a festa com a juventude.
1: Organizar Chapo Chapo em Vilanculo, como é que é?
0: Bom, organizar Chapo em Vilanculo não é fácil, mas o projeto é da juventude e a juventude está com o governo local e juntos vamos trabalhar. À frente é o caminho.
1: Muito obrigado, António Fobra, coordenador provincial do projeto Chapo Chapo em Inhambane. Esta partida que observa intervalo aqui no campo municipal de Alto Macaça, já dissemos, seleção de Vilanculo 2, seleção de Inhassoro 0. Daqui a pouco vai iniciar a segunda parte deste recreativo de futebol Chapo Chapo aqui na província de Inhambane, no caso concreto de Vilanculo, no campo de Alto Macaça. Já dissemos, Belisário, o campo de Alto Macaça está um formigueiro, um autêntico formigueiro, muito público. A massa adepta veio aqui, respondeu com um sim enorme a esta mobilização para este jogo. Seleção de Vilanculo 2, seleção de Inhassoro 0. Daqui a pouco começa a segunda parte. Até já!
2: Obrigado, Efraim Mastela, com o retrato a partir do Municipal do Alto Macaça, portanto, na cidade turística de Vilanculo. São 15 horas e 55 minutos. Seguimos para Tete, campo do Desportivo. Manuel Cardoso, já começou a segunda parte desse é o intervalo desportivo de Tete 1, Futebol Clube de Angónia 0, para a jornada 12 do Campeonato Provincial de Futebol.
3: É, empresário Mastela, deixou-me com água na boca. Vilanculo, que saudades! Lembro que foi em 2022 e 24, futebol africano da praia. É, que saudades. Mas também, Belisário, nós precisamos deste público, segundo Marcela, que enche por completo este recinto desportivo. Se tivéssemos essas pessoas, este público, esta moldura humana no nosso Moçambola, sairíamos todos a ganhar. Mas vamos ao jogo. 16 minutos desta etapa conclusiva. Vai valendo o gol de Safane aos 9 da primeira parte. Mas deixa-me situar os ouvintes para aqueles que conhecem este campo do desportivo. Agora a equipa de Angola, Futebol de Angola, joga em direção à ponte de Cassuende, enquanto que o desportivo joga em direção à ponte de Sabora Machel. Muitas pontes aqui, por favor. Portanto, 17 minutos, 1 para o desportivo de Tete, 0 para o Futebol Clube de Angola. Lembro-vos que Safane fez o primeiro para os alvinegros, aos 9 da primeira parte.
2: Obrigado, Manuel Cardoso. Já se joga a segunda parte, 17 minutos na cidade de Tete, desportivo local a vencer por 1-0 a formação do Futebol Clube de Angónia. Golo apontado ainda na primeira parte por Safane. Reportagem de Manuel Cardoso. 15:57, vamos ao remate bloco 2.
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4: 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Estamos de volta com a nossa rubrica Grande Penalidade.
6: Pois é, Castro. E hoje a grande penalidade vem da tua terra, Uampula. Já agora, explique-nos lá este nome, Uampula.
4: Uampula.
6: Ah, Uampula.
4: Yes, vem de Epula. Epula é nariz. Um antigo rei lá da nossa zona tinha um nariz avantajado. Ah. Um nariz do tipo europeu, assim como o meu. Ah. Bem avantajado.
6: É isso aí.
4: Então os nativos chamavam a ele de, é uma espécie de narigudo. Então os portugueses, como não conseguiam dizer Napula, o nome original é Napula, ou seja, o possuidor do nariz bonito como o meu, então disseram Nampula e ficou assim.
6: Ah, mas já digo uma coisa, nesse sentido não és Uampula.
4: Sou Uampulinho.
6: Pronto, vamos lá, a terra dos narizes.
7: Olá, manos, Mita e Cajô, este bicho, praga ou mosquito, como quiser.

0: Querem, a verdade é que pertence ao reino animal, é muito atrevido. Já viram atacar num atleta jovem e de uma equipa emergente no panorama futebolístico moçambicano? Sim, hoje vamos falar do que o mosquito causou ao Saraiva Januário dos Santos, 21 anos de idade, ponta de lance da Associação São Simão Futebol Clube de Nampula, bairro de Matala, na chamada cidade capital nortenha do país. Não faz ideia quantos golos marcou, mas não se esquece da última vez que viu a malária empenhada em acabar com a sua vida.
1: Makhayola no início, há o jogo com manaca de malária, mas makhayola jogo importante em Kawendo Medicari. Só é lembrar que não o Riwa, que na Roma na bola, só no fim do jogo, caro teixeiro ao ano. Caro, mas não é recaída, tira 20 anos, mas acho que assim tira que é uma curva mu, nem vale a pena. Mas me torna de malária, não pode tomar na bola que lá tem, quem te gela.
2: Em Mahiro e hospital?
1: Mahiro, o Iroa que te gela.
0: No princípio desta época tive malária e como foi à beira de um jogo importante não me preocupei com o tratamento, mas no fim da partida fiquei irreconhecível. Para chegar a casa tiveram que me carregar e depois de tratamentos hospitalares, onde tive que ficar até de baixa, os médicos aconselharam-me em não ignorar jamais os sintomas desta doença provocada por este bichinho anófele.
3: Ouviste bem, Castro? Mais um que decidiu bancar o super-homem.
4: É verdade, missas. Cuidado. Poli, a chama Poli. Muito cuidado. O super-homem só existe nos filmes. Somente isso.
3: Na realidade, o super-homem é o mosquito. Porque esse nos mata.
4: Mata o ignorante, missas.
3: Exatamente. Aquele que subestima o seu adversário acaba sempre por perder o jogo.
4: Vamos lá então ouvir se o Saraiva Januário aprendeu alguma lição.
3: Vamos a isso.
1: O Erim Aquilati, eu ia pagar muito esforço. O Urupa Vanchene, o Uria Massi Manchene. Acho que eu ia também o Urupa Muredi. O Dimuruamo que eu era bacana, sintoma bacana que era hospital. Para a sua lá, em que era naia, no Tumaga.
0: Outras orientações médicas passavam por repouso em silêncio, hidratação e dormir sempre debaixo da rede mosquiteira. Hoje em dia, pequenos sintomas, as corridas são logo para o hospital. A rede mosquiteira que incomodava-me agora é minha principal companheira.
4: Tal como eu esperava. O meu conterrâneo aprendeu e bem a lição hoje, hein,
3: Mita? Aí como? Até já tem uma nova companheira principal.
4: Não sei se a dama dele gostou desta aqui hoje, hein,
3: Mita? Ué? E por que não? Esta nova companheira é bem-vinda porque ela protege os dois durante a noite.
4: Não é muito exigente, essa parte é boa.
3: Pois é, mas eu gostei da dupla tática de defesa e contra-ataque.
4: É que a rede mosquiteira na defesa e o primeiro sintoma lançar o contra-ataque e procurar a APS ou a unidade sanitária mais próxima.
3: Uhum. Vitória garantida.
4: Sem nenhuma dúvida, Omita.
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6: 16 horas e 2 minutos, está com o Domingo Desportivo.
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6: 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Manuel Cardoso, tempo, resultado e tendência no campo do Desportivo de Itete.
8: O empresário dizia que já estão decorridos 21 minutos. O Futebol Clube de Angola inconformado com esta vitória parcial, aliás, com esta derrota parcial, assim que é, vai, enfim, jogar a toda a largura do terreno, portanto, à procura do golo. Mas atenção que o Desportivo de Tete já se apercebeu dessas investidas da equipa de Angônia, daí que fechou quase todos os caminhos que podem dar golo à equipa de Angônia. Atenção, é o Desportivo que marca o segundo. Portanto, um golo que acontece ao corrente de jogo, porque nessa altura tínhamos esta equipa de Angônia balanceada toda ela ao ataque, numa reação perfeita. Aquilo que não conseguiu fazer na primeira parte. Portanto, este golo eu vou gritar e gol!

0: detente! Um golo que acontece contra a corrente de jogo. A equipa defensiva do Futebol Clube de Angola é apanhada em contrapé, numa altura em que toda ela estava balanceada ao ataque, quando se esperava que seria o Futebol Clube de Angola a chegar ao empate. Mas acabou sendo o Desportivo a dilatar este resultado, por ser de tranquilidade, porque, atenção, esta equipa de Angola vinha incomodando, e de que maneira o último reduto da equipa do Desportivo. Faltava finalização, faltava pontaria para esta equipa de Angola, que vai tentando a todo custo e com armas que tem e que não as tem, tentou a todas as maneiras efetivas chegar ao empate, mas seria precisamente o Desportivo tentar aos 22 minutos a dilatar este resultado em um dos jogos da conclusão da jornada 12 da segunda volta, se preferir a primeira da segunda feira. Portanto, a decisão da segunda volta. Portanto, o Desportivo, a passagem do 22º minuto, vai vencendo o Futebol Clube de Angola por 2-0. Ainda ao longo desses minutos eu vou confirmar o autor deste golo. Até já, Brisano.
1: Obrigado, Manuel Cardoso. Amplia a vantagem do Desportivo de Tete na recepção ao Futebol Clube de Angónia. São 16:05. Vamos lá até a cidade de Lixinga, de regresso, para as emoções desse encontro que está então a acontecer no Estádio Municipal 1º de Maio, com o relato de Lito Ismael.
2: Exatamente, Balizari, ainda continuamos no tempo de intervalo, mas agora estamos a ver o árbitro da partida, Amamo Fortunato, vai entrando ali no relvado. Creio que daqui a pouco as equipas vão entrar na quadra para trazermos as emoções. Sim?
0: Litos, desculpe interrompê-lo, mas só deixa-me confirmar o autor do golo, o Berzar Macamo. Safani faz o segundo, fez o primeiro aos 9, eu lembro-vos que foi na primeira parte ainda aos 9, portanto Safani volta a dar gosto ao pé, marcando o segundo do Desportivo, a passagem do minuto 22 desta primeira parte. Agora passam 24 minutos, Desportivo vence o Futebol Clube Angola, 2 gols de Safani. Podes prosseguir, Litos.
2: Muito obrigado, Manuel Cardoso. A informação na hora, a partir de Tete e também a partir do campo de Macaça, aqui no Municipal 1º de Maio, com algum atraso. Os jogadores ainda não saíram dos balneários. Talvez, Belisário, permita-me aqui juntar a antena o Roberto Preto para fazermos uma antevisão daquilo que se pode esperar desta segunda metade desta partida, onde a equipa do Moxenga Futebol Clube vai vencendo por 1-0. Marcou o Alito no minuto 43 da etapa inicial. Mas também deixa-me fazer aqui um pequeno reparo. Temos do outro lado, que é a parte do Moxenga, uma treinadora, Maria de Fátima Marlucci, que está a treinar esta equipa desde 2021. Portanto, é uma obra termos uma mulher à frente daqueles meninos, que é a patroa e também a treinadora.
3: Exatamente. É um ponto de referência importante quando se trata da Marlucci do ponto de vista desportivo na província de Niassa. Ela é a única mulher até hoje que já mostrou cara e com alta categoria está a treinar essa equipa, que de campeonato a campeonato está a mostrar com alguma valência, com alguma precisão, e está ganhando o seu prestígio ao nível provincial e não só.
2: Por outro lado, olhando para aquilo que vai ser esta segunda metade, alguma contrariedade por parte desta equipa da Universidade Pedagógica de referir na sua primeira aventura lá para a zona económica da província de Niassa, em Quamba, perdeu diante do Real de Quamba por 1-0 e agora vai perdendo. Portanto, as coisas ficam mais complicadas para Julinho Bartolomeu.
3: Obviamente, tudo fica complicado porque a entrada a esta parte, a esta segunda jornada, era respeitável que a Universidade Pedagógica mostrasse outra postura, tivesse outro comportamento ou mostrasse alguma acutilância naquilo que seria o desportivismo a apresentar no dia de hoje. Portanto, como estávamos a referir ao longo da primeira parte, entrou meio apática, deixou o espaço de ser dominado completamente pelo Moxenga Futebol Clube, que conseguiu se desdobrar ao nível do, da quadra ou do retângulo do jogo, explorando corretamente as suas alas, em que, portanto, circulou melhor a bola, enquanto a UP está preferiu centralizar. Eu acho que esse, com esse intervalo que tiveram há pouco tempo, o Julinho Bartolomeu já puxou as orelhas, já incutiu outra mentalidade e com o descanso que foi observado, pode servir já de outra postura para ver se pode-se inverter o cenário. Porque se continuar assim, se não mudar a sua postura de jogo, poderá sair daqui com um resultado negativo e poderá complicar efetivamente aquilo que são as ânsias que esta equipa da UP tem de poder perfilar-se na próxima competição regional da Polo de Apuramento.
2: Numa altura que já rola a bola aqui no Municipal 1º de Maio, o árbitro Amamo Fortunato deu o sinal e já se joga esta etapa complementar. Belisário Macam.
1: Prossiga.
2: Numa altura em que o Esferco vai pertencer à equipa da Universidade Pedagógica, vai perdendo por uma bola a zero, vai sair em mais uma incursão, cortou nas alturas a defensiva da equipa do Moxenga Futebol Clube, vai saindo o camisola número 4, na circunstância é o jogador Macalane tenta fazer uma incursão, mas a bola levava alguma velocidade, agora é um pontapé de baliza a pertencer a esta equipa de Moxenga Futebol Clube. Estamos a ver o guarda-redes Agi, totalmente trajado de vermelho. Ele prefere deixar os ver com o seu companheiro na circunstância, que é o Jordão, com camisola número 5. Leva muito balanço. O que é que ele vai fazer? Atirou com o seu pé direito para o meio campo contrário, onde está lá seu companheiro nas alturas. Este vai correndo, vai tentar fazer o passe para o camisola, creio que é o camisola número 27. Na circunstância, é o jogador Canhama, e é desarmado, e há um arremesso, aliás, o árbitro a considerar que é falta para a equipa de Moxenga. Aliás, o árbitro, mais uma vez, Roberto Preto, chama atenção o jogador da equipa da Universidade Pedagógica, Milange. Creio que este árbitro poderá ter esquecido a cartolina amarela.
3: Sim, mas aquilo foi uma fifia apresentada pelo jogador do Moxenga Futebol Clube, porque a bola já tinha transporto à linha lateral. Então, tendo dado o sinal para apitar, ele então quis aproveitar, queimar alguns segundos, afastando mais ainda a bola e pro, sabe-se que a equipa, quando está a perder, por vezes perde a cabeça, empurrou o colega, caiu, foi assim que foi chamar a atenção. Foi uma postura pedagógica.
2: Agora vai saindo o Milange, o defensor da equipa da Universidade Pedagógica. Vai correndo, entregou para o seu companheiro, na circunstância é o jogador Beto, com camisola número 2. Este entregou camisola número 8, na circunstância é o jogador Carlitos. Vai fazer a primeira finta, faz a segunda, vai solicitando o seu companheiro e atirou para o guarda-rede. Agradece o guarda-rede do Moxenga Futebol Clube. Este muito rapidamente atirou de qualquer maneira, onde não está lá ninguém, mas está lá o defensor da equipa da Universidade Pedagógica, e há um arremesso a pertencer a esta equipa da Universidade Pedagógica. O arremesso já foi executado por intermédio de Milange, entregou para o seu guarda-redes é o Nando muito rapidamente atirou lá para a dianteira a solicitar os avançados. Vai insistindo esta equipa da Universidade Pedagógica por intermédio do camisola número 20, que é o Assane. Este é desarmado, o árbitro diz que há falta, não é falta, sim, mas é um arremesso a pertencer a esta equipa da Universidade Pedagógica, no setor mais recuado desta equipa do Moxenga Futebol Clube. Vai insistindo esta equipa da Universidade Pedagógica, quando há um pontapé de canto para a equipa da Universidade Pedagógica. São 3 minutos desta etapa complementar, 1 para a equipa do Moxenga Futebol Clube. Marcou o Alito no minuto 43 da etapa inicial e 0 para a equipa da Universidade Pedagógica. Atenção, o pontapé de canto já foi marcado e passou o perigo. Vai insistindo esta equipa do Moxenga Futebol Clube, vai tentar lançar seu companheiro, que é o camisola, creio que é o camisola número 4. 4. Na circunstância, o jogador Macalane é desarmado e há falta a pertencer à equipa de Moxenga Futebol Clube. É o próprio Macalane que vai ser o encarregado para executar o arremesso. O arremesso já foi executado, entregou para o Beni, que é o capitão desta equipa de Moxenga, quando há um cruzamento enquadrado e o guarda-redes da equipa de Universidade Pedagógica vai agradecendo. Este imediatamente atirou esférico lá para a dianteira, quando há uma falta extremamente perigosa a pertencer à equipa da Universidade Pedagógica, ali na linha limite da grande área. Estamos a ver muitos jogadores ali a quererem, obviamente, marcar este livre, muito bem aproveitado. Roberto Preto pode trazer uma outra história nesta partida.
3: Exatamente, se for bem apontado, poderá criar perigo na baliza do Futebol Moxenga. Portanto, mas eu acho que ali o Fortunato, a Mamo Fortunato, cometeu, vamos lá, digamos, um erro, porque a bola, depois de cometer a falta, já tinha, estava nos pés da equipa da Universidade Pedagógica. Significa que a sua pitadela acabou beneficiando o infrator.
2: Barreira montada, o árbitro vai orientando ali aquela barreira. O jogador com camisola número 23, Godia, e também o camisola, creio que é o camisola número 3, mandava. Atenção, atirou e a defesa incompleta. Atenção, pode marcar, não marca não. Uma defesa incompleta do guarda-redes Zagi, quase que comprometia ali o golo da equipa da Universidade Pedagógica.
3: Justamente, faltou a frieza, faltou a paciência, faltou a qualidade no remate, porque ali só precisava de empurrar apenas.
2: Portanto, uma perdida da equipa da Universidade Pedagógica. Vai insistindo esta equipa da Universidade Pedagógica, vai perdendo por uma bola zero diante desta equipa de Moxenga Futebol Clube. Agora o pontapé de baliza a pertencer à equipa do Moxenga Futebol Clube. O árbitro diz que não é pontapé de baliza, mas sim é uma falta ali muito perto do onde está a atuar o assistente que atua do lado direito, o senhor Sozinho João. Atirou para as alturas o defensor da equipa do Moxenga Futebol Clube, cortou momentaneamente a defensiva da equipa da Universidade Pedagógica. Vai saindo o camisola número 8, na circunstância, o Carlitos. Este tentou entregar para o seu companheiro que está na dianteira, é desarmado e permite a intervenção da equipa do Moxenga. Vai saindo a equipa do Moxenga, mais um contra-ataque, mas é a bola, leva muita velocidade e agradece o guarda-redes da equipa da Universidade Pedagógica. Vai insistindo esta equipa da Universidade Pedagógica, vai tentando melhorar o seu jogo nesta etapa complementar, quando há falta a pertencer à equipa da Universidade Pedagógica. Olhando para os dois bancos, quer a Marlúcio ou Maria de Fátima, treinador do Moxenga, está de pé a orientar a sua equipa. Julinho Bartolomeu também irrequieto, vai perdendo por uma bola a zero. Portanto, joga-se aquilo que é tudo ou nada nesta parte final. Vai saindo a equipa da Universidade Pedagógica, é mais um contra-ataque rapidíssimo. Está muito melhor nesta etapa complementar esta equipa da Universidade Pedagógica. Tem aparecido inúmeras vezes ali ao setor mais recuado desta equipa de Moxenga Futebol Clube. Vai insistindo esta equipa da Universidade Pedagógica por intermédio do camisola número 13. É o Mandava. Ele vai tentar lançar o camisola número 2, que é o Beto. Este faz a entrega do seu número 11. Esse muito desenquadrado. Atira o esférico e agradece o guarda-redes de Moxenga Futebol Clube. Agi. A jogar assim, Roberto Preto, fica muito difícil esta equipa da Universidade Pedagógica trazer uma outra história nesta partida.
3: Exatamente. É verdade que a OP entrou com uma outra postura, mas o que está a faltar sempre é aquilo que dissemos, não é? A qualidade do último toque, no último terço, do seu ataque, ou seja, na parte recuada da equipa do Moxenga Futebol Clube. Então, o que é necessário ali é muita frieza, ser mais calculista e ter a paciência para poder circular melhor a bola e conduzir melhor o esférico para a linha do último remate.
1: Muito bem, vamos lá saber se já começou a segunda parte no Alto Macaça e Flamacitela. Alô, Efraim?
4: Sim, Belisário, estamos com quase 15 minutos nesta segunda parte. Mantém-se o resultado 2 para a seleção de Vilanculo e 0 para Inhassouro.
1: Obrigado, Efraim Macitela, partido do Alto Macaça. São 16 horas e 18 minutos. Paulo Cardoso, tempo, resultado e tendência no campo do Desportivo. A última indicação, o Desportivo ia batendo por 2-0 a formação do Futebol Clube de Angónia.
5: Não há alteração, não há alteração. Apesar de que o Futebol Clube de Angónia, a todo custo, está a tentar à procura do primeiro de reduzir essa desvantagem, empatar e depois sonhar, porque até é proibido, não é proibido, é de borla. Portanto, esta equipa de Angola não está proibida a sonhar. É uma equipa que não se desarma, mas com muitas dificuldades, porque este Desportivo está galvanizado, até porque sonha com o terceiro, antes mesmo do primeiro, da equipa do Futebol Clube de Angola. É uma equipa que ainda vai acreditando. Faltam 7-6 minutos, mas coisas, menos coisas, vai terminar esta partida. Mas vai valendo os dois golos apontados por Safani. Eu lembro-vos que foi aos 9 da primeira parte e aos 23 desta segunda parte. Portanto, decorrido neste momento 38 minutos, assim que é, o Desportivo vai vencendo o Futebol de Angónia por 2-0 em um dos jogos da conclusão da jornada número 12 da segunda volta.
1: Obrigado, Manuel Cardoso. 2-0 mantém-se o Desportivo de Tete. Está a bater a formação do Futebol Clube de Angónia para a 12ª jornada do Campeonato Provincial de Futebol de Tete. O Real Madrid reforça-se. O futebolista neerlandês Denzel Dumfries é reforço da formação do Real Madrid. Portanto, acaba de assinar então um contrato com a formação Merengue. É um contrato que vai até junho de 2030, até 30 de junho de 2030. O Inter foi, portanto, contratado ao Inter de Milão. Jogador então com quem, portanto, clube com o qual o Dumfries tinha contrato até 2028. Portanto, a esse reforço do Real Madrid, o jogador neerlandês esteve no Mundial que está a decorrer nas Américas para hoje, então, a esse Brasil, Noruega, a partir das 22 horas. Voltamos às emoções do Provincial do Niassa, Lito Ismael.
2: Exatamente numa altura em que estão decorridos 10 minutos desta etapa complementar, a momentos a equipa do Moxenga Futebol Clube introduziu o esférico pela segunda vez, a baliza guarda do jogador Nando, mas o árbitro que esteve muito atento ali à partida, a dizer que havia fora de jogo, Roberto Preto.
3: Sim, havia fora de jogo, por isso foi anulado o gol do Moxenga.
2: Portanto, tudo na mesma, a equipa do Moxenga vai tentando em mais umas incursões, agora vai insistindo a equipa da Universidade Pedagógica, mas é momentâneo, vai agora o esférico a pertencer à equipa do Moxenga, vai sair o camisola 8, que é o Carlitos tentou mudar de flanco e a bola leva muita velocidade, vai correndo o jogador do Moxenga, tentou fazer o bonito, atenção, Moxenga pode marcar, atirou! Oh!

0: próximo, um lançamento do jogador Pene. Mudou de flanco, onde estava o Isaac. Ele correu, acreditou e fez uma finta de categoria ao defensor da equipa da Universidade Pedagógica e introduziu o esférico pela segunda vez à baliza guarda de Nando. Portanto, coisas ainda por acontecer, muita complicação agora por parte do treinador da equipa da Universidade Pedagógica, Julinho Bartolomeu. Está muito melhor a equipa de Moxenga Futebol Clube.
1: Exatamente, a tal inconsistência do ataque e da linha defensiva da Universidade Pedagógica, por isso o Moxenga aproveitou-se muito dessa mazela para introduzir a bola pela segunda vez, que portanto estava a lhe valer. E nós já tínhamos dito isso logo na nossa entrada, de que esse seria um jogo de tiratemas. A Universidade Pedagógica vinharia para cá para ver se encontrava possibilidades para, portanto, portanto, para fazer 3 pontos. Mas é melhor cobrir o pontapé de penalti agora.
0: Exatamente, numa altura em que há uma grande penalidade a pertencer à equipa da Universidade Pedagógica. Estamos a ver o jogador Murata, camisola 6, que é o capitão desta equipa da Universidade Pedagógica. Possibilidade para esta equipa da Universidade Pedagógica reduzir a desvantagem cara a cara. Murata e também agir. Vai tomando o balanço, o que é que vai fazer? Ele, creio que é o esquerdino, atirou!

0: Cidade Pedagógica. Morata, número 6, na transformação de uma grande penalidade, reduz a desvantagem aqui no Municipal do Mar de Maio. Portanto, Roberto Preto, quando estão decorridos 15 minutos desta etapa complementar, a equipa da Universidade Pedagógica reduz a desvantagem.
1: Exato, reduz a vantagem, poderá ser o início de um acreditar de uma equipa que a este momento tem uma mínima frustração, portanto vai correr, vai correr, vai correr.
0: Portanto, a equipa da Universidade Pedagógica vai acreditando que é possível chegar ao empate, quiçá também mudar o resultado, mas por outro lado está a equipa do Moxenga, que não tem estado a permitir aquilo que está a ser a manobra ofensiva desta equipa da Universidade Pedagógica. Numa altura em que o árbitro da partida, Mamo Fortunato, vai chamando a atenção ao banco técnico da equipa do Moxenga Futebol Clube, vai dando alguma disciplina a este árbitro. Creio que ele está muito disciplinado, não quero mostrar as cartolinas, mas sim vai chamando a atenção a toda a largura do terreno.
1: Exatamente, é uma chamada de atenção, é uma prática pedagógica que ele está a mostrar, portanto, para evitar criar desequilíbrios no seio dos atletas, assim como da equipa técnica do Moxenga Futebol Clube. Portanto, a Universidade Pedagógica, com o golo que já marcou, que reduz a essa desvantagem, está a mostrar alguma capacidade, alguma necessidade de correr ainda mais, pensando que provavelmente poderá encontrar outra perspectiva de inverter o cenário.
0: Vai saindo a equipa do Moxenga por um tremédio do Camisola 4. McLane faz cruzamento, atenção, Moxenga pode marcar, atirou! Tinha tudo, capitão da equipa do Moxenga, Carlito. A bola passar a escassos milímetros. A baliza guarda de Nando. Portanto, mais um sinal de aviso. Exatamente. Por parte dos avançados da equipa do Moxenga Futebol Clube.
1: Justamente, porque está a dominar, está a correr, está a circular melhor a bola e já compreendeu que a equipa da Universidade Pedagógica, a sua retaguarda, ou seja, a estrutura defensiva é muito maleável, treme com facilidade, basta um mínimo ataque do seu adversário, portanto, já está ali estremecida e fica desestruturada.
0: Vai saindo desta equipa da Universidade Pedagógica, é mais uma incursão, mas é momentâneo, permite a intervenção da equipa de Moxenga Futebol Clube. Vai saindo o Camisola 17, na circunstância é o jogador Bane. Ele vai fazer o quê? Não tem linha de passe, vai procurando por um companheiro, mudou de flanco, onde está o Camisola 4? Este pode fazer cruzamento, não faz não, faz a progressão, atenção, Moxenga, é mais uma incursão, vai tentar fazer um remate, não consegue não, vai se composto, a defensiva, atenção, Moxenga, tirou! Um erro da defensiva da equipa da Universidade Pedagógica, quase que traiu o guarda-redes.
1: Pois, é uma equipa, já dissemos, é uma manteiga mole, manteiga leve. O ataque da equipa do Moxenga cria instabilidade, cria insegurança na linha defensiva, portanto, da equipa da Universidade Pedagógica. Eu acho que tem que haver muita frieza. Os linhos, Bartolomeu, tem que chamar a atenção à estrutura defensiva da sua equipa, porque caso contrário, poderá haver ainda mais golos contra a sua equipa do que propriamente ela reduzir ou chegar à possibilidade de empate.
0: 19 minutos desta etapa complementar, 2 para a equipa do Moxenga Futebol Clube, 1 para a equipa da Universidade Pedagógica. Transmissão do canal esportivo da Rádio Moçambique, a partir do campo municipal da cidade de Lixinga. Vai insistindo esta equipa da Universidade Pedagógica, está ali o jogador Beto, e a bola leva muita velocidade e a transpor a linha de fundo e a ponta para a baliza para a equipa do Moxenga Futebol Clube. O guarda-redes da equipa do Moxenga Futebol Clube vai tentando queimar alguns segundos, vai levando alguma eternidade para colocar ali o esférico. Ele vai dando um e outro batimento, está ali o jogador, que é o jogador Trindade, que vai... portero encarregado, toma avanço, atirou para as alturas, a tentar solicitar o camisola 4, Macalan. Este faz um cabeceamento, não está lá ninguém para receber, recebe o Godia. Godia vem, mudando de frango, onde está o Beto, está melhor a equipa da Universidade Pedagógica. Atenção, é mais uma penetração, pode haver cruzamento, não cruza não, faz a finta, agora entregou para o Beto, este cruzou, não está lá ninguém, está a defensiva da atenção, Universidade pode marcar, atirou, grande defesa do guarda-redes Agi, grande pormenor, Roberto Preto, quase que a equipa da Universidade Pedagógica empatava a partida, mas há que dar mérito a este guarda-redes Agi, que em última instância teve que tirar a aquela bola que levava o selo de golo.
1: Exatamente, foi numa bela circulação da bola pelos atacantes da equipa da Universidade Pedagógica que conseguiram chegar ao esférico até o último reduto, depois num remate portentoso que o guarda-redes estava atento e conseguiu sacudir. Caso contrário, se não fosse, portanto, a imprecisão, já neste momento tu estarias a gritar o golo, o segundo golo da Universidade Pedagógica, poderia conferir um empate neste momento.
0: Portanto, Balizário, creio que faças uma ronda aos colegas que estão nos outros campos, porque aqui a partida está momentaneamente interrompida, está a ser assistido o jogador da equipa do Moxenga Futebol Clube.
2: Vamos lá saber então, Manuel Cardoso, tem um resultado de tendência em tete.
3: Bem, é aquilo que eu dizia, que esta equipa de Angónia, apesar de estar a perder aqui no campo desportivo, não se mostrava como vencida, não se desarmou, foi acreditando. Eu dizia que tudo é possível. Portanto, a passagem do minuto 44 minutos, a equipa do Futebol Clube de Angónia reduz a desvantagem para 2-1. Portanto, o desportivo, aliás, o Futebol Clube de Angónia consegue reduzir esta desvantagem. Pela frente ainda temos 5 minutos concedidos, aliás, o tempo adicional concedido pelo árbitro da partida. Portanto, vamos até aos 51 minutos, numa altura em que o Futebol Clube de Angónia reduz a desvantagem. 2 para o desportivo, 1 para o Futebol Clube de Angónia.
2: Vou chamar agora para tempo o resultado também tendência de darmos a pincelada no Alto Macassa e Frei Macitela.
4: Muito bem, Belisário, agora com 32 minutos nesta segunda parte, mantém-se o resultado, seleção de Vilanculo 2, seleção de Inhassoro 0, portanto continua a pressionar a turma de Vilanculo, está na mão de cima, é o conjunto que tem estado mais vezes no meio campo defendido pela turma de Inhassoro. É verdade que encontra também uma grande resposta da muralha defensiva aí colocada pela parte da equipa de Inhassoro. É verdade, há também esta fragilidade defensiva, ou seja, fragilidade ofensiva por parte da turma de Vilanculo. Daí a prevalecer, portanto, este 2-0, portanto, 2 para Vilanculo e 0 para Inhassoro. São incidências do recreativo Chapo-Chapo que decorre aqui no campo de Alto Macassa, em Vilanculo.
2: Obrigado, Efraim Macitela. 16:33. Voltamos ao Municipal 1º de Maio com Lito Ismael, em Lixinga.
0: 23 minutos desta etapa complementar, vai valendo 2 para a equipa do Moxenga. Atenção à equipa da Universidade Pedagógica, mais um contra-ataque, saiu melhor a defensiva da equipa do Moxenga Futebol Clube. Há momentos, Roberto Preto, quase que gritávamos o terceiro, cara a cara, o jogador Geio poderia ter feito melhor, mas não conseguiu. Há que dar também mérito ao guarda-redes.
1: Exatamente, ele acaba de entrar, depois logo no primeiro contacto de bola, foi uma posição privilegiada, não conseguiu fazer o remate porque faltou-lhe a velocidade, foi dominado,
5: pelo defesa da equipa do Futebol Clube de Mexinga.
0: Por outro lado, o Julinho Bartolomeu, inconformado com este resultado, faz a segunda mexida com a entrada do jogador Mamo e também Rasul, e saiu para o seu lugar o camisola número 8, Carletos, e o Beto, camisola número 2. Portanto, Roberto Preto, Julinho Bartolomeu, obviamente preocupado com este resultado, faz uma mexida com a entrada, digamos, do veterano Mamo.
5: Exatamente. O Mambo, como se sabe, é um belo meio-campista. Portanto, se entrar para conferir alguma qualidade na triangulação do jogo ao nível do meio-campo, portanto, ele vai jogar, portanto, com ajudar a manobra ofensiva da sua equipa.
0: Vai saindo a equipa do Mochenga, mais uma incursão, mas a bola vai direitinho para o guarda-redes Nando. Este muito rapidamente atirou lá para a dianteira, solicitar seus companheiros, cortou momentaneamente a defensiva da equipa do Mochenga Futebol Clube. Vai insistindo agora a equipa da Universidade Pedagógica por intermédio do jogador Milange, camisola número 15. Vai tentando a todo custo esta equipa da Universidade Pedagógica tentar o mínimo sair com o empate. Vai insistindo agora a equipa de Mochenga, atenção, Mochenga pode marcar e cortou de qualquer maneira o guarda-redes da equipa da Universidade Pedagógica. Vai insistindo esta equipa do Mochenga Futebol Clube por intermédio do camisola 27. Nessa distância é o jogador Isaac, o marcador do segundo golo desta equipa. Vai saindo o camisola número 7, é o Walito, que também marcou o primeiro golo desta equipa do Mochenga. Agora é o jogador Isaac do lado esquerdo, vai tentar mudar de flanco, cortou com muita categoria o jogador Murata da equipa de Universidade Pedagógica. Agora é o Mamo, que fez um toque curto para seu companheiro, cortou de qualquer maneira a defensiva da equipa do Mochenga Futebol Clube. Vai tentando mais uma incursão o guarda-redes Nando, ele sai da sua zona de jurisdição, atirou o esférico para a dianteira, fez muito mal o passo, atenção, a equipa do Mochenga pode se aproveitar, vai tentar mais uma incursão e o guarda-redes faz melhor, quase uma saída em falso que comprometia aquilo que são as investidas desta equipa da Universidade Pedagógica. Vai saindo mais uma incursão esta equipa da Universidade Pedagógica. Estamos a ver o camisola número 22, na circunstância Mary, é desarmado, ele permite a intervenção da equipa do Mochenga Futebol Clube de Intermédio de Isaac. Isaac entregou para seu companheiro, agora de novo o Isaac, pode haver um contra-ataque rapidíssimo, cortou nas alturas o defensor da equipa de Universidade Pedagógica. Sim, Manuel Lito Cardoso.
3: Sim, vou me desculpar porque o jogo já terminou, a equipa de Futebol Clube de Angónia quase que se prepara para regressar a casa, vão ter que fazer mais de 250 quilômetros, permitam que eu já aproveite aqui ouvir os direitos intervenientes, mas começando com o desportivo, entrando para a Rádio Moçambique, Flamengo, eu acordar de um desportivo adormecido?
6: Pronto, não digo que é acordar, mas temos que fazer jogo a jogo, porque sabemos que a segunda volta vai ser cada jogo um jogo. Vamos tentar pontuar a cada jogo e é isso que vamos fazer esta segunda volta.
3: É isso que vamos tentar fazer nesta segunda volta. Declarações de Luís Flamenga, técnico, Gil Flamenga, sequer técnico do desportivo, de Tete, satisfeito atualmente com este resultado. Eu perguntava se era recordar um desportivo que tinha começado bem esta divisão do Ouro Futebol, mas depois assistiu-se um atravessar o deserto com resultados menos conseguidos. Vou tentar aqui ouvir o técnico Tomás Mbeta agora em direto para o Hermes Desporto, também para a Antena Nacional, um Futebol Clube de Angónia que foi acreditando, eu lembro, mesmo a perder por 2-1, viu que podia fazer um pouco mais e o golo do Bento, se é que é, ao apagar das luzes. Qual a reação?
7: Primeiro, parabenizar a equipa adversária pelos 3 pontos que eles tiveram, conseguiram concretizar, marcaram 2 golos. A minha equipa também fizemos o máximo para termos um resultado positivo, mas tivemos problemas sérios na baliza, que as 2 bolas que nós sofremos foram erros graves do nosso guarda-rede, mas o foco sempre tem que ser para frente. nós temos que reparar à frente. As dificuldades tidas o dia de hoje, nós temos que trabalhar durante a semana para que a próxima jornada consigamos vitória aqui em casa.
8: Mais palavras, porque Brizário, portanto, declarações do técnico principal da equipa do Futebol Clube de Angola.
2: Vamos então fechar a reportagem, Manuel Cardoso. Vamos então fechar.
8: Sim, sim. O resultado que não sofre qualquer tipo de reparo em função daquilo que foi a produção desse desportivo, jogava em casa com o seu público, um campo que não ajudou lá muito, mas estava em disputa os primeiros, aliás, os três pontos de desportivo que vinha meando derrotas atrás de derrota. Hoje vimos outro desportivo dedicado, pressionado, alguma responsabilidade neste jogo e sai aqui com três pontos, mas diga-se, muito sofridos, pelo menos no tocante à ponta final. Como ouviu, Tomás Mbeta atribuir culpas ao seu guarda-redes, que sofreu aqui dois golos. Fica para a história este desportivo de tete de hoje. Futebol Clube de Angonia, um dos jogos da conclusão da jornada número 12 desta divisão do Ouro Futebol, se preferirem a primeira da segunda volta. A reportagem foi de Manuel Cardoso. Efrem Tedão relatou para a emissão provincial da Rádio Moçambique na língua nhanja. 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Para ti, Brizar Macamo, continuação de um bom trabalho.
2: Muito obrigado, Manuel Cardoso. Fica então esse resultado, um desportivo de Tete 2, Futebol Clube de Angonia 0, 12ª jornada do Campeonato Provincial de Futebol de Tete. Eu fecho da reportagem com o Manuel Cardoso. Vamos lá saber, tem um resultado na cidade de Lixinga, Lito Ismael.
0: 31 minutos de etapa complementar, 2 para a equipa do Moxenga e 1 para a equipa da Universidade Pedagógica.
2: Obrigado, melhor também, como é que vai, uma pincelada, e Frama Citela tem um resultado, e como é que vai esse jogo aí no torneio que decorre no Alto Macassa? Frama Citela com o torneio de Chapo Chapo, Efraim? Para já não, vamos lá juntar a antena Nelson Tatanha na primeira intervenção a partir do pavilhão do Clube de Esportes, do pavilhão de esportes do Clube Ferro Verde de Nampula. Nelson Tatanha, boa tarde, vamos então as primeiras indicações para esse futsal, campeonato provincial de Nampula, 7ª jornada. Alô, Nelson.
9: Muito boa tarde para si, Belisário Macão. Boa tarde também, caro ouvinte do canal desportivo da Rádio Moçambique. Respondemos daqui do pavilhão de desporto Clube Ferroviário de Nampula, onde dentro de alguns segundos inicia o terceiro jogo desta 7ª jornada do Campeonato Provincial de Futsal de Nampula. São duas equipas, é verdade, sim senhora, de posições diferentes, Grupo Desportivo Chicomo e Construção Zauro. A equipa de Grupo Desportivo Chicomo tem como primeiros jogadores Edzira, Dércio, Anelka e Salvador, enquanto Construção Zauro vai entrar com Lionel, Maculamba, Omar, Lali e Jô. E os restantes jogadores são Amadinho, Bruno, Xagual, Pelembe, Ivaldo, Boro, Matateu, Lineu Máquina e Ask. São jogadores da equipa do Grupo Desportivo Chicomo. Este Chicomo que é o tetracampeão provincial de futebol e a nível nacional ocupa a 4ª posição, porque foi vencido na disputa do 3º lugar do campeonato nacional de futsal que teve lugar aqui na cidade de Nampula, edição 2025-2026. Já ao passo que os restantes jogadores na equipa de Construção Zauro, e o jogo já iniciou 0-0 no marcador, primeiros e segundos, e na equipa de Construção Zauro temos os jogadores Lolo, Nivavela, Edar, Julai, Ed, Mapepa, Eric, Angolano, Jandô, Latifo, Baldazar e Felisberto. Estes três últimos são treinadores e delegado desta formação. O apito está a cargo de Maulana Banamati, que é o árbitro principal. O segundo é Sérgio Apai, enquanto o cronometrista é Alfredo Pachela. São estes que vão ajuizar esta partida, que está ainda 0-0 o marcador. Acredito que vamos gritar muitos golos, Sérgio, ou seja, Seródio Nayane. Vamos gritar muitos golos. É o nosso comentarista de dia.
10: Sem dúvidas, vai ser uma boa partida de futebol e vamos gritar muitos golos. porque são duas equipes. Já está lá mais um golo, já está.
9: É o primeiro do Grupo Desportivo Chicom. É verdade, então são estas notas iniciais. Belisário Macamo já iniciou. Grupo Desportivo Chicom adianta-se no marcador apenas nos primeiros 45 segundos. Está 1 para a equipa do Grupo Desportivo Chicom e 0 para a equipa de Construção Zauro. É a 7ª jornada do Campeonato Provincial de Futsal, edição 2026, aqui na cidade de Nampula.
2: Vamos ficar por aí por alguns instantes para depois seguirmos para os últimos minutos em Lixinga. Para já ficamos no pavilhão de esportes do Clube Ferroviário de Nampula.
9: Onde Construção Zauro vai tentar lutar para ver se consegue empatar. Não sei se será possível, porque a equipa de Construção Zauro é a última, praticamente com apenas um ponto. Tem apenas um empate em 7 jogos realizados. Lá vai então o segredo em frente à formação de Construção Zauro. Lionel deixa um pouco mais atrás para o seu companheiro. Este que bateu para o metro contrário na área restritiva. Depois agarra o quadrante da formação de Grupo Desportivo Chicomo. Atira manualmente para o metro contrário e depois já deu ali para a direita. É o capitão Amadinho e depois remate no surge, recarga, agarra, quadrada da formação de Construção Zauro. Está 1-0, vantagem para a formação do Grupo Desportivo Chicomo. São estes tetracampeões do Provincial de Futsal de Nampula. É a edição 2026 agora. Amadinho, capitão da formação de Construção Zauro, de Grupo Desportivo Chicomo, deixou ali um pouco mais de frente para o seu companheiro, devolvendo a bola para ainda é o Amadinho, ainda no Grupo Desportivo Chicomo. Lá vão circulando a bola, que muito bonita jogada desta formação do Grupo Desportivo Chicomo. Nayane, um jogo eletrizante igual ao que passou em que a equipa da União Desportiva de Nampula venceu por 4-2 a equipa de expansão Futebol Clube de Nampula.
10: É, sem dúvida, esta tanha, a equipa de Chicomo entrou bem a mostrar o seu músculo, que é uma a equipe tetracampeã neste momento. E, portanto, não está a deixar os seus credos em mãos alheias e vai dominando. E pronto, vamos ver o que é que vai dar o jogo ao longo dos 40 minutos.
9: Transmissão internacional do canal Esportivo da Rádio Moçambique a partir daqui do pavilhão de desporto do Clube Ferroviário de Nampula. Estão duas partidas. Esta é a parte do Campeonato Provincial de Futsal de Nampula. É a equipa agora de Construção Zauro a jogar o seu treino defensivo por meio do capitão Leo. Leo deixa um pouco mais ali atrás para o seu companheiro. Chama-se, é o número 15 nesse caso. Sim, é o número 15 da equipa de Construção Zauro. Deixou de novo para Leo. Leo para o metro contrário e depois recupera a equipa do Grupo de Esportes como é Amadinho, capitão número 10 nas costas, deixou para o lado esquerdo, é para o Armando, Armando de novo para Amadinho, devolveu para o seu companheiro, muda de flanco para o lado direito, depois remate, que defendeu o guarda-redes da formação de Auro. O guarda-redes de Auro seria Lolo e depois deixou ali para a bola, deixa falar para o seu companheiro, insistência. Pavilhão do Esporte Clube Ferroviário de Nampula, depois a bola perde-se para além da linha lateral. Perdeu-se para a linha lateral, repulsão de bola é para a equipa de Construção Zauro. Vai ser o camisa número 2 nas costas da formação de Construção Zauro. Eric vai ser o encarregado de discussão, mas deixa que seja Lulu, encarregado de discussão, já bateu um pouco lá para em frente, deixa ali para seu companheiro para recuperar a equipa de Grupo Desportivo Chicomo. É Amadinho, capitão para a camisa número 20 nas costas, bateu, deixa um pouco mais atrás para seu companheiro, bateu para o lado contrário, é para Amadinho, atenção, invade a área, bateu, defendeu, recupera a equipa de Construção Zauro e a bola peça para além da linha lateral, arremesso é para a formação do Grupo Desportivo Chicomo. Lá está então o Armadinho e mais uma vez a bola perdeu-se para além da linha lateral, mais uma vez é o 20, Madeteu, mudando de flanco para o lado direito, é para o campeão 2 Ziraldo, rebate contra o jogador 2 da equipa do Grupo da Construção Zauro. Continua 1-0 a favor da formação do Grupo Desportivo Chicomo. Está eletrizante, oh, este jogo na Ana.
10: É, claramente, é um bom jogo, uma boa partida de futebol, apesar de nestes instantes iniciais da partida a formação do Construção Zauro não ter muitos argumentos para contrariar a formação do Chicomo, que tem tanto desperdiçado algumas oportunidades de golo neste início da partida.
9: É bom que se diga que mais em frente temos mais jogos aqui no pavilhão de clube, do esporte do Clube Ferroviário de Nampula, aqui no Campeonato Provincial de Futsal de Nampula. É a 7ª jornada. O primeiro jogo deu o seguinte. Iniciaram esses jogos da 7ª jornada às 12 horas a MSS Futebol Clube 1, Ferroviário de Nampula 8, Academia Militar. No segundo jogo, 6, DMS Futebol Clube Logística 7 e terminou há bem pouco tempo. União Desportiva de Nampula 4, Mohala Expansão 2. Agora está Grupo Desportivo Chicomo e Construção Zauro. E pela frente temos Eduaile de Guiné e Mosnef de Nacala. Os jovens de Nacala já estão aqui no recinto. Chegaram a sensualmente 4 horas de tempo. Ao passo que o último jogo, que vai iniciar às 19 horas e 30 minutos, Onena Futebol Clube e Padaria Ayane vão se encontrar. Padaria Ayane ainda não perdeu neste campeonato e vai ver se pode ser incomodado por esta formação de Onena. Onena significa comichão, dar comichão. Estes rapazes dão, é verdade, verdadeira comichão. Então vão dar um pouco de comichão a esta equipa líder do campeonato, que é a formação de Padaria Ayane Futebol Clube de Nampula, que tem 18 pontos na primeira posição, a entrada para esta jornada. A segunda posição é do Chicomo, que neste momento está a jogar com 13 pontos. E a terceira posição é de Mosnef, também com 13 pontos. Lá embaixo estão três equipas com apenas um ponto: Academia Militar, Construção Zauro e AMSS Futebol Clube, um ponto cada. Então luta-se para sair debaixo da linha de água e também luta-se para ocupar as primeiras posições desta competição, que está praticamente na sua sétima jornada. Passam agora, ou seja, já faltam 14 minutos por serem jogados nesta primeira parte. Continua 1 para a formação do Grupo Desportivo Chicomo e 0 para a equipa das Construções Auro. Corta o central onde se encontra a formação do Chicomo, que foi o Grupo de Drapura, para a bola para o metro contrário e depois um pouco mais atrás é para a Corpizão número 2, acho que chama-se Zira. Zira deixa ali para o seu companheiro, cortou a central ainda, de fluido para Zira. Zira bateu para o lado direito, quando se encontra o seu companheiro, chama-se Salvador. Salvador para Zira. Zira insistência, de novo, troca de bola para o capitão número 10, chama-se Amadinho. Amadinho chama os seus companheiros, estão todos apinhados ali no, na zona restritiva. Depois a bola aperta para a linha, da linha lateral, imediatamente a reposta, a reposição para o jogador Salvador. Insistência, agora está lá o capitão Salvador de novo, toca e depois erro para a bola ali pelo capitão da equipa de Construção. Segue em frente, Construção. Hoje, mas não compreendeu o jogador número 9, Jandô, da formação de Construção Zauro. A bola apertou para além da linha de fundo. Continua 1 para a Gueta X, que é o Grupo Desportivo Chicomo, e 0 para a formação das Construção Zauro. Grupo Desportivo Chicomo, um pouco lá e mais em frente, com a posição número 4 nas costas, chama-se Nércio, deixa para o metro contrário, depois de insistência, recupera a equipa de Auro e depois, foi solo de pouca dura, porque está ali a equipa de Chicomo, a insistência. O Nike, em 3 nas costas, devolveu para o seu companheiro, depois recebeu de novo o Nike. Nike para a capa de 1 minuto, já chama-se Ivaldo. Ivaldo agora para o Bruno. Bruno de novo para Ivaldo. Ivaldo muda de fogo para o lado esquerdo. A bola movimenta-se no grupo central, ou seja, no terreno defensivo da formação do grupo das Construções Auro. Lá está então Nike de novo, ganha de fundo. Em assistência, joga-se um pouco mais lá à frente. É o camisão número 5. É o número 5, senhor, da formação do grupo dos Chicomo. Bateu, agora bate fogo. Nike atrapalha-se e perde a bola. E esta perdeu-se para além da linha de fundo. É a transmissão internacional do canal desportivo da Rádio Moçambique. Pavilhão de Desporto Clube Ferroviário de Nampula. É o Campeonato Provincial de Futsal, edição 2026. 1 para o Grupo Desportivo Chicomo. 0 para a equipa de Construção Zauro, numa altura em que há um pedido ali, o técnico da equipa de Construção Zauro, no caso o Mr. Baltazar, pediu o desconto de tempo para ver se pode refrescar os seus meninos. O que é que achas que o Mr. está a dizer, Seródio Nayane? O que é que o Mr. Das Construção Zauro está a dizer ali para os seus atletas?
10: Bom, deve estar a dizer ali aos seus jogadores para ficarem mais concentrados, porque nota-se nesses mesmos minutos que estão sendo sufocados. A equipa do Chicomo, que na linguagem lá do Sul significa enxada, deve estar a mesmo a tentar fazer valer o seu nome, portanto, de enxada. Mas, bom, vamos ver o que é que vai trazer esse desconto de tempo para a formação de Construção Zauro.
9: Lá está então a formação de Construção Zauro. E também está a formação do Grupo Desportivo Chicomo. Já conversou com os seus jogadores, a equipa, ou seja, a equipa de Grupo Desportivo Chicomo. Vejo ali o técnico, é verdade, o técnico dinamizador desta formação de Grupo Desportivo Chicomo. sempre de pé, não está satisfeito com este resultado tangencial de 1-0 a favor de sua formação sobre as Construções Auro. Já reposta em movimento aqui a bola quando estamos neste momento com 13 minutos em falta para o fim da primeira parte. Continua, sabe-se muito bem que é no futsal, são 20 minutos por cada par de 40 minutos no global e a paragem de tempo.

0: Está dois árbitros, praticamente deles internacional.
1: Nelson.
0: Me refiro aqui do Maulana Buenamad, o principal. Foi chamado para ajuizar esta partida.
1: Alô, Nelson Tatanha. Sim, vamos lá terminar o jogo em Lixinga. Já voltamos para aí. Litos Melo, quanto tempo está jogado neste momento?
2: Mostrou-se a placa de compensação. Belisário Macamo. Vão ser jogados mais 7 minutos. Aqui no Municipal, por mais de mais.
1: Deixa-me lá passar antes, Lito, pelo Alto Macaça e Frei Macitela. Vamos lá, também, para termos alguma pincelada, como é que vai o jogo e quanto tempo jogado. Alô, Frei Macitela? Via aberta ao Efraim Macitela a partir do Alto Macaça no torneio Chapo Chapo, que está a acontecer hoje. O lançamento está, o palco montado no Alto Macaça, no Municipal Alto Macaça, na cidade turística de Vilanculo, província de Inhambane. 16h55 minutos, vamos lá então, 7 minutos de tempo adicional. Vamos acompanhar então essa etapa final, esse tempo adicional até o fim do jogo no Municipal 1º de Maio, com via aberta para o Efraim Macitela assinalar o fim do jogo ou então aparecer com notas que vale a pena dar aqui então um sublinhado nesta nossa emissão de domingo esportivo.
2: Exatamente numa altura em que a equipa da Universidade Pedagógica vai tentando a todo custo, a momento o treinador desta formação, Julinho Bartolomeu, fez, creio que é a última substituição, com a entrada de mais dois jogadores para tentar o mínimo empatar esta partida. Vai insistindo esta equipa da Universidade Pedagógica, numa altura em que há uma falta extremamente perigosa e há uma cartolina amarela ao defensor da equipa de Moxenga Futebol Clube, Roberto Preto. Quando estamos a 5 minutos para o término desta partida, porque já foram consumidos 2 minutos dos 7 que o árbitro desta partida deu para o término desta partida, mas o mais certo é que num contra-ataque rapidíssimo da equipa da Universidade Pedagógica, o avançado desta equipa da Universidade Pedagógica foi importunado e o árbitro Amamo Fortunato, que esteve muito perto do lance, a considerar que há falta extremamente perigosa. Creio que Roberto Preto, poderás descrever aos ouvintes deste prestigioso canal o que é que terá acontecido ali para o jogador, creio que é o jogador Godia, ser derrubado.
3: Exatamente, foi a fogosidade que a equipa da Universidade Pedagógica mostrou, portanto, o ataque frontal com o jogador
2: Roberto Preto.
3: É grande penalidade.
2: Roberto Preto,
3: sim.
2: Desculpa interromper a sua locução. O mais certo é que o árbitro considera que há penalidade a favor da equipa da Universidade Pedagógica. Justa?
3: Exatamente. É aquilo que eu estava a dizer. A fogosidade, portanto, ofensiva que a equipa atacante da Universidade Pedagógica estava a demonstrar, porque o jogador Godias, numa linha frontal, estava...
2: Atenção, a equipa da Universidade Pedagógica. Estamos a ver o jogador Morata. Tirou e é golo.

0: estamos a escassos minutos para o término desta partida. A equipa da Universidade Pedagógica, uma vez mais, na transformação de uma grande penalidade, restabelece a igualdade.
1: Restabelece a igualdade, faz o segundo golo, portanto, o bicho do Morata, o capitão. Portanto, como estava a dizer, a descrever o lance, a velocidade ofensiva da equipa da Universidade Pedagógica já tinha criado condição ótima para o remate frontal, mas o atacante foi importunado e o árbitro estava pronto, estava bem posicionado e marcou a marca de grande penalidade que o Morata.

0: Mota conseguiu fazer com muita precisão, daí que este resultado está a registrar nesse momento de empate.
1: Portanto, vai saindo a equipa do Moxenga, é mais uma incursão, atenção, pode haver penetração, está lá o jogador com camisola 11, faz o bonito, não consegue fazer o segundo, vai insistindo, esta equipa do Moxenga Futebol Clube, e cortou momentaneamente a equipa da Universidade Pedagógica. Atenção, a equipa da Universidade Pedagógica vai saindo, é mais um contra-ataque rapidíssimo.
0: Exatamente.
1: Quando é uma cartolina vermelha. Muito bem mostrada esta cartolina amarela, o jogador da equipa da Universidade Pedagógica ia correndo perigosamente e o jogador da equipa do Moxenga não tinha nada senão pegar na sua camisola e valeu-lhe o cartão amarelo.
0: Amarelo não.
1: O cartão direto, vermelho,
0: vermelho disse. Direto, portanto, a equipa da Universidade estava com uma posição privilegiada de fazer o remate para contra a baliza contrária, mas foi importunado e tirado. Eu acho que o Amamo Fortuna parece já corrigiu. Estamos a ver aqui que o lance já está invertido e...
1: Atenção, Moxenga pode marcar e a falta! Falta ali contra o guarda-redes da equipa da Universidade Pedagógica. Creio que Amamo Fortunato, mais uma cartolina vermelha para o adjunto treinador da equipa de Moxenga Futebol Clube. Ia reclamando agora Roberto Preto, nesta parte final da partida, Amamo Fortunato vai distribuindo as cartolinas. Há momentos, o treinador adjunto da equipa de Moxenga vai tomar banho.
0: Exatamente, vai tomar muito banho muito cedo em relação ao conjunto do seu coletivo. Portanto, pode ser por causa de palavrões. O árbitro, o primeiro assistente estava de perto, portanto, escutou tudo o que foi feito, o que ouviu saindo da boca do treinador adjunto. E, portanto, daí até este fim do jogo, há um cartão vermelho contra a equipa do Moxenga.
2: Lito Ismael, já volto para aí, mas antes vamos até, melhor dizendo, a
1: vida. Exatamente,
2: já vamos para aí.
1: Uma cama.
2: Sim, sim, já vamos para aí. Voltamos para aí, já. Creio que o jogo está a chegar ao fim, mas
1: apenas
2: vamos
1: para anunciar o término da partida.
2: Obrigado. Então vamos lá esperar também pela reportagem. Mas uma nota que nos acaba de chegar, a notícia triste: morreu Rui Tadeu, antigo diretor executivo do Costa Sol, que esteve ligado ao tetracampeonato na década de 1990 com Arnaldo Salvado no comando técnico dos Canarinhos. Rui Tadeu morreu hoje em casa própria, portanto, em Bilene, na província de Gaza. É uma notícia que acabamos então de confirmar aqui na RM Desporto. Rui Tadeu, que foi um dos entrevistados do programa Um Clube, Uma História, com o qual Castro Jorge travou uma conversa, esteve aqui então em estúdios da RM Desporto. Vamos para já avançar para Alto Macaça e Frei Macitela. Alô, Frei Macitela. Volto a chamar Alto Macaça e Frei Macitela para a reportagem. Frei Macitela para a reportagem neste domingo esportivo. Alô, Frei Macitela? Efraim? Vamos lá, Lito Ismael, vamos lá à reportagem. Alô, Lito?
1: Exatamente, possibilidade de ouvir Maria de Fátima Marluce, treinadora da equipa do Moxenga Futebol Clube. O que é que podemos dizer à volta deste empate?
3: Epa, foi um bom jogo, eu me senti vitoriosa, porque eu estava a jogar com 14. O 14 completado do árbitro. Esse árbitro sempre estraga a festa do Niassa. Esse árbitro de hoje sempre estraga a festa do Niassa.
4: Mas como foi o jogo jogado?
3: O jogo foi bonito. Meus meninos mostraram que deveriam mostrar. Como viram, o árbitro assinalou 2 penaltis, ele é que sabe sozinho. Sim. Próxima jornada é continuar a trabalhar para ganharmos o jogo.
1: Próxima jornada, continuar a trabalhar para ganharmos o jogo. São as palavras de Marluce, treinadora da equipa do Moxenga. Obviamente não muito satisfeito com este resultado. Apontar dedo acusador ao árbitro da partida. Isto já é a praia do nosso comentarista Roberto Preto. Vou fazendo aqui algum compasso de esfera de Elisário Macamo, porque temos que ouvir a outra parte. O treinador da equipa da Universidade Pedagógica está ali numa roda com os seus pupilos. Portanto, vamos tentando fazer algum compasso de espera para tentarmos, obviamente, tirarmos alguma palavrinha para fazermos a contraparte daquilo que foram os 90 minutos mais 7 desta partida, em que a equipa da Universidade Pedagógica empatou por duas bolas diante da equipa do Moxenga Futebol Clube. Esta que é a segunda jornada do Nacional da 2ª Divisão de Honra a nível da província do Niassa. Vou tentando tirar aqui alguma palavrinha ao treinador da equipa de Moxenga Futebol, aliás, da equipa da Universidade Pedagógica, para ouvirmos, obviamente, o que é que lhe vem na alma depois de conseguir este empate precioso, porque já estava perdendo nos minutos finais para o término desta partida, na transformação de uma grande penalidade, consegue restabelecer aquilo que é o empate. Muito rapidamente vou tentar aqui ouvir alguma palavrinha do treinador da equipa da Universidade Pedagógica, Julinho Bartolomeu, em direto para o canal desportivo da Rádio Moçambique. Como é que viu esta partida?
4: Oh, foi uma partida muito bem disputada. Na primeira parte dominamos o jogo, mas contra a corrente acabamos sofrendo o golo. Na segunda parte fomos mais pressionantes, mais dominantes, fomos em busca do golo. E numa desatenção voltamos a sofrer o segundo golo, mas desistimos, continuamos a pressionar o adversário e reduzimos, chegamos à igualdade na ponta final. É verdade que não era este o resultado que almejávamos, vinhamos para cá com o objetivo de vencer esse jogo, até porque perdemos o jogo da jornada inaugural, e vinhamos aqui com o objetivo de vencer esse jogo. Não foi possível arrancar os três pontos. É preciso dar mérito ao adversário, que também soube criar-nos imensas dificuldades. Mas vamos trabalhar para consertar aquilo que foram os erros e trabalhamos para vencer o próximo jogo.
1: Trabalhar para vencer o próximo jogo são as últimas palavras do treinador da equipa da Universidade Pedagógica, Julinho Bartolomeu. Eu não sei se, Belisário, poderemos fazer o fecho aqui no Municipal.
2: Sim, sim, vamos ao fecho, vamos lá rapidamente. Sim, sim.
1: Jefferson Tatanha, creio que tem alguma reportagem.
2: Sim, sim, vamos rapidamente.
1: Exatamente, Roberto Preto, muito atento a esta partida, de forma telegráfica, poderás dar o comentário final desta partida?
5: Exatamente, nós já tínhamos feito referência em todos os passos que o jogo foi acontecendo. Já tínhamos feito referência no momento em que já estamos a fazer a cobertura total e integral da partida.
0: A Universidade Pedagógica entrou meio tímida, não conseguiu se desdobrar na primeira parte. Portanto, a equipa do Moxenga Futebol Clube, por isso, conseguiu correr a largura da dimensão das quatro linhas, fez os golos que fez. Mas de forma desinteligente. Na segunda parte, o Moxenga Futebol Clube, que deve se queixar por si mesmo, porque baixou todas as linhas do seu ataque, privilegiando, portanto, defender em demasia, e por conta disso abriu espaço para a equipa da Universidade Pedagógica poder circular a bola até a altura em que, infantilmente, os seus atletas foram cometendo aqueles erros que acabaram pecando, portanto, terminando com os dois penaltis que o árbitro muito bem decidiu. Outro aspecto a referenciar é essa atitude demonstrada pela equipa técnica da equipa do Futebol Clube de Moxenga. É verdade que a UP veio para aqui também com o objetivo de fazer três pontos. Por isso, se conseguiu fazer através do penalto, não seria momento para criar situações que culminaram com a administração como uma cartolina vermelha. Devia ter a consciência e a firmeza necessária para se juntar e ir rever como é que foi o seu jogo e corrigir todos os erros. Agora, neste momento, o que se espera é que na próxima jornada, portanto, a terceira, o Moxenga vai disputar o seu jogo sem a equipa técnica, porque a própria treinadora Marluce e o seu adjunto estão com cartolina vermelha, portanto o banco técnico terá que ser feito por qualquer pessoa que eles forem indicar, e é um prejuízo enorme.
1: Portanto, Balizário Macamo, muito rapidamente dizer que ficou essencial a partir daqui do Municipal 1º de Maio, onde trabalharam para todo o Auditório Nacional Lito Ismael, que esteve na narração desta partida. Contei com os comentários de Roberto Preto e tivemos os cuidados técnicos de Odêncio Salvador. Até lá, recebas aquele grande abraço do tamanho desta grande rádio, que é a Rádio dos Campeões.
2: Obrigado, Lito Ismael. Fica então este 2-2 na Ilixinga, entre Moxenga Futebol Clube e Universidade Pedagógica de São 7 e 9 minutos e meio. Vamos a Nampula para as emoções do futsal com Nelson Tatanha. Alô, Nelson? Nelson Tatanha.
6: Dizia aí, Nampula está neste momento, Belisário Macamo, com... faltam 3 minutos e 24 segundos por serem jogados. O resultado está cada vez mais a volumar. Agora 6 para a equipa do Grupo Desportivo Chicomo e 0 para a equipa de Construção Zauro. Faltam apenas 3 minutos e 18 segundos para serem jogados. Lá vai seguir então a formação do Grupo Desportivo Chicomo da sua zona defensiva. Quem marcou foi o Uaski. Deixou ali para o corpo central e depois seu companheiro bateu para o meio contrário para aparecer o seu companheiro, no caso Zira, que chutou, a bola passou ao lado da baliza defendida pelo guarda-redes da equipa de Construção Zauro. Vai ainda aumentando-se a bola no terreno defensivo da aprovação de Gustavo Zauro, saiu para fora e a repulsão já foi executada imediatamente para o Aski. Mas houve ali um apito a soar da boca do senhor Sérgio Apaia, que é o árbitro número 2. Já foi reposta movendo a bola. Está a cabeça número 24 nas costas. No caso, o Aski deixou ali para o seu companheiro e depois muda de flanco para o lado direito, onde se encontra o Zira. Zira um pouco mais atrasado para o seu companheiro. No seu terreno defensivo, pisanha de tesouro, ultrapassa e depois toca ali de calcanhar para trás e depois de novo para o Zira. Arrematou. Chegou tarde o jogador Zira e a bola pertence para além da linha de fundo. Continua 6-0, vantagem para o Grupo Desportivo Chicomo. Eu dizia, Seródio Nayane, que o Grupo Desportivo Chicomo vai marcar, é verdade, tantos golos, tendo em consideração a avalanche ofensiva que esta formação do Chicomo está a demonstrar nesta competição e também desde os 3 anos passados.
7: Bom, assim, contra factos aqui não há argumentos. A formação de Chicomo é extremamente forte e a formação de Construção Jaros não tem tido argumentos suficientes, mesmo quando consegue algumas brechas para tentar visar a baliza contrária, também não consegue marcar. Daí que o intervalo é necessário para tentar amainar os ânimos ou a concentração da formação, que neste momento está sendo goleada por 6-0.
6: É verdade, estamos a caminhar para o fim desta primeira parte. Continua este resultado a dar vantagem à formação de Grupo Desportivo Chicomo, 6-0. Grupo Desportivo Chicomo, 6-0 para a equipa das Construções Zauro. 2 minutos e 3 segundos para serem jogados. Está agora a equipa de Construções Zauro prestes a fazer a reposição de bola do lado direito, conforme ataca a sua formação no meio do meio terreno, no terreno defensivo da equipa de Grupo Desportivo Chicomo. Vai ser propriamente Lionel Razo ou simplesmente Leo. Este é o capitão da equipa de Construção Zauro. Repara a pressão de seus companheiros e pode marcar pelo menos o golo de honra antes de terminar esta primeira parte. Continua 6-0 a favor da equipa do Grupo Desportivo Chicomo. Já foi da Atlética pelo senhor Moulana Bonamati. Agora sim, já tem o passe ali um pouco mais à direita e depois seu companheiro ganha de fundo, bateu, mas de qualquer maneira a bola persa para além da linha de fundo. Pegou ali o guarda-redes da equipa do Grupo Desportivo Chicomo, de Atachixe, para ali manualmente dar o Matateu. Mateu deixou um pouco mais atrasado para Salvador. Salvador devolou um pouco mais para Matateu. Matateu está calcado o terreno para o controle do lado direito. Bisonha, divisor, ultrapassou. Budete falou para o lado esquerdo, conforme ataca a sua equipa. Está lá Salvador, deixou ali para o seu companheiro. Bate e depois resvala para o jogador da equipa de Construção Zauro. No caso, é o jogador Ló. E a bola foi diretamente nas mãos do guarda-redes da equipa do Grupo de Futebol de Chicomo. Continua muito fervorosa esta partida. Vai vencendo a equipa de Chicomo por 6-0. Resultado que vai estar a dar indicações de que teremos mais golos, principalmente na segunda parte, numa altura em que a segunda parte tem muitas vezes característica de os jogadores entrarem meio cansados. Primeiros minutos, é verdade, tem havido esta velocidade, mas lá, depois de 5 minutos, tem havido este cansaço dos jogadores, tanto de uma como da outra equipa. Transmissão internacional do canal desportivo da Rádio Moçambique, a partir daqui do Pavilhão de Esportes, Clube Ferroviário de Nampula. Este é o Campeonato Provincial de Futsal de Nampula, é a 7ª jornada. Já dissemos os resultados dos primeiros dois, três jogos que decorreram aqui no pavilhão de desporto do Clube Ferroviário de Nampula. Deixa-me simplesmente lembrar o primeiro jogo. O Ferroviário de Nampula goleou a MSAS Futebol Clube por 8-1. DMS Logística 7, Academia Militar 6 e União Desportiva de Nampula 4, Muhala Expansão 2. São resultados que se verificaram a partir das 12 horas a esta parte. Um pouco lá mais em frente temos mais dois, três jogos e o canal desportivo da Rádio Moçambique indicou, escolheu este jogo entre Chicomo e Costa Sousa Auro, que vai dando vantagem à equipa de Getaxixe, que é o grupo desportivo de Chicomo, por 6-0 diante das Costa Sousa Auro. Lá está a equipa da Costa Sousa Auro, é o guarda-redes que executou o lançamento manual para metro contrário, depois caçamento defensivo para além da linha lateral. Repulsão de bola já foi executada pelo jogador da equipa da Costa Sousa Auro. Está lá Leo, cabeceamento defensivo, insistência. Lá vai então o Salvador, está sozinho. Atenção, pode marcar o Salvador para Pensa Olho e depois Rodopia. Midou de frango para o lado esquerdo. Está agora no grupo central, seu companheiro no caso concreto, cabeceou muito das costas e deu ali para Salvador. Ganha de fundo seu companheiro. Atenção, pode ser golo, mas está ninguém para fazer a interseção da bola. Perdeu-se para além da linha lateral.
2: Nelson Tatanha, já volto para aí. Nelson, peço uma pausa, volto para aí, Nelson, dentro de instantes. Volto para aí, Nelson Tatanha, dentro de instantes. Vamos por via alternativa ao encontro da Efraim Macitela.
8: Ora, viva Belisário Macau, uma vez mais, muito boa tarde. Apenas para assinalar o fim da partida aqui no campo municipal de Alto Macaça, em Vilanculo, com este resultado. Seleção de Vilanculo 2, seleção de Inhassoro 0. Se me permite, Belisário, vou vir aqui em direto. Chuva Gutini é treinador principal da seleção de Vilanculo. Este 2-0, qual foi o segredo?
9: Entrega. Vontade de honrar o público que ocorreu em massa nesse estádio. Procurar mostrar que Vilanculo tem qualidade nisso, quando se fala de futebol. Somos uma equipa boa, criamos facilidades para que chegássemos com mais arrogância, passa a expressão, com mais arrogância no último terço do adversário. Conseguimos fazer isso na primeira parte, marcamos dois golos, segunda parte já fomos muito perdulados, falhamos muitos golos.
8: Jogar diante de uma enchente desta incomum, como foi?
9: Eu não conseguia me sentir. Isso estava cheio de todas as partes, bancada, solo, som, até pelas laterais também estava muito cheia. É sempre difícil jogar com o público assim, mas o mais importante foi que conseguimos honrar aquele que foi o apoio do público, dos municípios de Vilanculo. Não, foi boa. E se isso continuar, eu acho que o futebol recreativo vai ter outra expressão diferente de que vivemos neste momento.
8: Muito obrigado, Chuva Gutini, treinador principal da seleção de Vilanculo, que ganhou aqui. Vou novamente. Capitão, agora está a falar em direto para a Antena Nacional da Rádio Moçambique. Qual é a leitura que faz deste 2-0 sobre Vilanculo?
10: Na verdade, tivemos a derrota e creio que tivemos uma falha de concentração logo nos primeiros minutos, e que é a parte que contribuiu mais para a nossa derrota. Nos 20 minutos não conseguimos nos concentrar, posições, tudo mais, como sendo uma seleção de equipas diferentes. Então, é a parte que contribuiu mais.
8: Jogar no meio de muito público, como foi?
10: Isso foi muito excelente, foi muito doce, foi a coisa mais que deu mais motivação. Todo jogador acredito que estava a desempenhar mais o papel de jogador mesmo, porque a festa estava boa, a festa estava boa.
8: Obrigado, capitão de Inhassor, na reação a esta derrota diante de Vilanculo, 2-0, na edição especial do lançamento do recreativo Chapo Chapo em Vilanculo. É tudo, Belisário. A amplificação sonora voltou à carga aqui em Vilanculo, concretamente no campo de Alto Macaça da equipe. Vamos também rapidamente encerrarmos a nossa transmissão a partir do Alto Macaça,
11: Meu nome é Efraim Macitela. Despeço-me com promessa de cá voltar numa próxima oportunidade. Muito boa tarde para si, Belisário, e também ao Nelson da Tenha e toda a equipe de serviço nesta tarde dominical aqui no canal esportivo da Rádio Moçambique.
2: Obrigado, Efraim Macitela, a partir do Alto Macassa, na cidade de Vilanculo. São 17h19. Voltamos a Nampula para as emoções do futsal. Que jogo que acontece no pavilhão de desportos do Clube Ferroviário de Nampula?
6: É verdade, daqui a pouco realmente vai irradiar esta partida. A verdade é que terminou a primeira parte de Belisário Magalho, caro ouvinte do canal desportivo da Rádio Moçambique. O resultado final até o fim dos primeiros 20 minutos, 6 para o grupo desportivo Chicomo, 0 para Construção Zauro. Daqui a pouco vai arrancar a segunda parte. Nayane, um resumo daquilo que foi a primeira parte.
7: Bom, eu acho que foi uma partida em sentido único. A formação do Chicomo veio aqui com uma lição bem estudada e sabia o que vinha aqui fazer, daí que entrou logo a mandar no jogo, logo nos primeiros instantes da partida, marcou aquele primeiro gol madrugador, e depois vieram outros tantos e ficaram tantos outros por marcar. Portanto, é um resultado que se ajusta perfeitamente por aquilo que as duas equipas produziram nestes primeiros 20 minutos da partida, e daí que, portanto, o intervalo acabou sendo merecido, e a equipa de Construção Jaro precisava mesmo deste intervalo, que é para tentar acertar aquilo que falhou nessa primeira parte.
6: É verdade, então, Belisário, nós vamos continuar com um pouco de descanso. Em menos de duas, três, ou seja, dois ou três minutos, voltaremos para as emoções da segunda parte da sétima jornada do Campeonato Provincial de Futsal de Nampula.
2: Obrigado, até já. Campeonato Provincial de Futsal de Nampula, são 17 horas e 21 minutos. Este é o Canal dos Campeões, estamos em domingo desportivo. Tal como disse, morreu Rui Tadeu, antigo diretor executivo do Clube de Esportes da Costa do Sol, ele que ficou também como uma das figuras de destaque da conquista do tetracampeonato do Costa do Sol, isto no futebol, sob comando técnico de Arnaldo Salvado. Foi um dos convidados do programa Tribuna, ou seja, um clube, uma história, que foi para o ano dia 10 de maio deste ano.
12: E nós abrimos, vamos assim dizer, a nossa atenção, full force no futebol. E a partir daí, em paralelo, também desenhamos uma solução que seria desenvolver a parte patrimonial, no caso concreto, e a ativação da área cultural, que é uma tchic-tchic por aí fora, que tinha um peso muito forte no mercado em termos de respeito, consideração e resultados, efetivamente, e ativação, não é? Portanto, mas olhando para o futebol, começa aí um processo em paralelo, que é da transferência de todo aquele movimento que existia do Pemba, digamos assim, para o Costa do Sol, particularmente com a vinda do Salvado e a estrutura toda, digamos assim, principal da equipa, que praticamente foi reposta, não é? Porque embora nós tivéssemos boas equipas sempre, o eixo principal da equipa, digamos assim, é aquela equipa do Pemba, que vem com o Arnaldo Salvado. Isso funcionou bem, porque pronto, o treinador era uma pessoa, e ainda é, se calhar, a pessoa com mais conhecimento do futebol, se calhar não, seguramente é a pessoa que domina o futebol nacional e internacional e está muito bem enquadrado no gabinete técnico da Federação. Mas a ele se deve, vamos assim dizer, uma parte considerável, e é aquela equipa, digamos assim, a matriz ou o segredo, digamos assim, dessa primeira base, né, do processo. Aliado a isto, há os processos, né, portanto, os processos de controle, do scouting, que nós estávamos muito mais avançados que a concorrência, numa perspectiva de termos uma atividade de scouting organizada e também estruturada, porque havia efetivamente o peso do clube satélite e o clube, digamos assim, de formação, havia as nossas ações de formação.
2: Rui Tadeu. Portanto, ele que morreu hoje em Bilene, na província de Gaza, vítima de doença, portanto, em Rennes Sport, em direção a sentidas condolências à família de Rui Tadeu, ele que, enquanto dirigente esportivo, notabilizou o seu serviço do Clube de Esportes da Costa de Sol, clube com o qual ganhou vários títulos, esteve ligado portanto, o tetracampeonato sob a liderança técnica de Arnaldo Salvado. 17:24. Daqui a pouco voltamos a Nampula para as emoções da segunda parte do Campeonato Provincial de Futebol, partida que acontece no campo, no pavilhão de esportes do Clube Ferroviário. Para já vamos ao remate.
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14: Bem-vindos agora ao Fogo de Remates, Mister.
15: A rubrica onde você remata dúvidas e ganha mola.
14: Mussuruku, quem é o primeiro a rematar desta vez, Amita?
15: É o Mister Hermito Diniz Kumbane, lá de Carrupeia, na cidade de Nampula.
14: Estamos em alta, minha terra querida, que saudades. Remata aí, Hermito.
15: O Hermito quer saber, quantos dias leva o tratamento da malária? E quanto tempo deve descansar o jogador antes de voltar a jogar?
14: Olha na tática, Hermito. O tratamento da malária não complicada dura exatamente 3 dias.
15: 3 dias de comprimidos tomados até ao fim, sem falhar.
14: E para o craque voltar ao pelado, como é que é?
15: Presta atenção, Castro. A regra é clara. Depois de tomar os comprimidos durante os 3 dias, deves esperar em repouso até ficares 2 dias totalmente sem sintomas. Pode ser que fiques 2 dias mais, 3, 4, 5. Quando sentires que estás já 2 dias sem sintomas, aí sim
14: é que posso voltar ao pelado.
15: Pois é, nada de pressas, hein?
14: Bora lá então, o segundo remato, Gemita.
15: Vamos até Vilanculo ouvir a Fauzia Matzinha.
14: Qual é a dúvida da Fauzia, hein?
15: Quais são as consequências caso não tome a medicação de forma correta?
14: Ui, Fauzia, isso aí é um caminho perigoso e mais rápido para um autogolo daqueles pesados.
15: É, se paras o tratamento ao segundo dia só porque a febre baixou,
14: os parasitas mais fracos morrem, mas aqueles mais fortes continuam vivos e no teu sangue.
15: E pior, esses parasitas sobreviventes ganham experiência e ficam resistentes ao remédio.
14: Assim, o jogo reinicia dias depois com uma malária muito mais forte, que pode evoluir para uma malária grave e pôr a tua vida em risco.
15: O tratamento é para levar até ao último apito do jogo, isto é, até ao último comprimido.
14: O próximo remate é da mana Rassulina Armando, lá de Lixinga, e ela pergunta:
15: por que é que a malária pode causar anemias?
14: Essa explicação é puro futebol, Rosalina. O parasita da malária entra no teu sangue e vai direto aos glóbulos vermelhos,
15: que são os verdadeiros transportadores do oxigênio do nosso corpo.
14: O parasita entra nessas células e faz desmandos. Ele arrebenta com elas.
15: E sem esses transportadores, o corpo fica pálido. É, fica sem forças e completamente sem fôlego.
14: Por isso, misters, anemia pode ser causada pela malária. E é como jogar um prolongamento na final da Copa do Mundo.
15: É, as forças já são totalmente esgotadas e estás sem pernas para chutar.
14: E para fechar a eliminatória de hoje, entra em campo o Mr. Agostinho Mário Saborete, de Chapa Poyomba, lá em Gaza.
15: Terra da minha mãe. Lança o esférico, Agostinho.
14: Agostinho pergunta, será mesmo que podemos acabar com a malária?
15: Aumentem já o volume do seu rádio. Sim. Misters, nós podemos e vamos acabar com a malária.
14: É um jogo difícil? Sim, é muito difícil. Mas é totalmente possível. Isso se jogarmos disciplinados com uma tática combinada de defesa e ataque.
15: Na defesa, fechamos as linhas. Usar sempre a rede mosquiteira bem tratada. Limpar o mato e eliminar as águas paradas à volta da casa.
14: Agora onde eu gosto mais, no ataque, Jaimito, onde jogamos rápido. E assim, sentiu o primeiro sintoma, vai direto à unidade sanitária ou ao APS nas primeiras 24 horas para fazer o teste e iniciar o tratamento completo.
15: Olha que se todos jogarmos na mesma equipa e fecharmos os espaços, o parasita já não terá espaço nenhum para jogar.
14: E a malária acaba de vez em Moçambique. Jogo ganho, Mister.
15: É, visão de jogo e saúde em primeiro lugar.
14: Saúde, saúde, saúde. Mas agora é a hora do
15: Timos.
16: noite, Timóteo.
17: Boa noite, mister.
16: Passaram 12 dias desde o nosso ataque a Team Matalões. As nossas picadas devem estar a fazer efeito. Scout, estás no local?
18: No local, mister. No campo de treino, a equipa toda está mal. O guarda-redes, o capitão, todos. Um está com febre e náuseas. Outro com dores de articulações e a vomitar. Outro está com dor de cabeça e febre.
16: Excelente! As nossas picadas surtiram efeito.
18: Com certeza!
16: No domingo, os Matalões de Palmo terão que entrar em campo com a equipa B.
18: Equipa B! Queríamos ver essa derrota no domingo, mister. A vitória está garantida!
16: Vamos assistir ao vivo no domingo. O quê? O que é que estou a ver? Não é a equipa A que está a entrar em campo? Scout?
17: Sim, mister. É a equipa A.
16: Tu viste o que viste ou mentiste para nós?
17: Não, mister. Eu vi o que vi. Não menti.
16: Isto só pode significar uma coisa.
17: O quê, mister?
16: Eles lançaram um contra-ataque imediato.
17: Que contra-ataque, mister?
18: Nós não fomos picados.
16: Eles sentiram os sinais de malária e correram para o posto de saúde.
17: Oh, não.
16: Recuperaram antes do jogo.
17: Oh, não.
16: Esta vitória é deles.
17: Não.
16: Esta vitória é deles.
19: Misters, a melhor resposta ao ataque da malária é o contra-ataque. Ao primeiro sintoma de malária, procure o APS ou unidade sanitária. Recupere antes de perder o jogo.
2: 17:31.
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2: Estamos a Nampula, pavilhão de desportos do Clube Ferroviário de Nampula. Nelson Tatanha para as emoções da segunda parte desse jogo de futsal que põe frente a frente as equipas do Chicomo e da Construções, Aura Futebol Clube.
6: A verdade, Belzer Macamo, estamos a entrar no último quarto de hora desta segunda parte. O resultado vai cada vez mais dilatando. Está 8 para a equipa de Grupo Desportivo Chicomo e 1 para a formação de Construção Zauro. Este único golo da Construção Zauro foi marcado por Jandô, mesmo no princípio desta segunda parte. Este jogo, já dissemos que vamos ver muitos golos, mas também há muitos falhanços, Nayane.
7: Bom, Tatanha, como eu disse no princípio, que esta formação do Chicomo, Chicomo que significa enxada, está a fazer valer o seu nome, que portanto é ir cavando e está a cavar e de que forma. Portanto, o resultado já está bastante avolumado e praticamente a história de jogo está feita e não vejo essa formação do Construção Jaura a ter argumentos para tentar contrariar. Se calhar pode marcar um e outro gol, mas o resultado em si já está feito e, portanto, é só rezar para que a goleada não se avolume cada vez mais.
6: E vai ver o pontapé livre para a formação do grupo de Construção Zauro. Rebate, defendeu o guarda-redes da equipa de Construção Zauro, seja do grupo de Esportes Chicomo. Xawal foi ali aos papéis e foi uma defesa à vozinha.
7: Foi uma grande defesa à vozinha. Eu acho que esses guarda-redes aqui das duas formações assistem ao Mundial, o que já é bom, porque temos visto aqui excelentes defesas de enorme qualidade, o que mostra claramente que são guarda-redes que estão preparados. Pena a formação de Construção Jaro tenha sofrido muitos golos, mas o seu guarda-redes tem se mostrado bastante seguro entre os postos.
6: E depois daquela defesa, houve uma falta ali na área restritiva, por isso mesmo vai haver um pontapé de canto a favor da equipa de Construção Zauro. Pode subir a fasquia para 2 golos em casos destes jogadores já acertar. Estão ali o Leonel e também está o jogador Jandô, este que marcou o único golo da equipa de Construção Zauro. Vamos ver quem destes dois vai apontar este pontapé livre. Lá está, vai ser ou Jandô ou mesmo o Lionel Raso. Um destes vai ser o encarregado de execução, vai ser Lionel, porque vejo o Jandô muito longe. Lá está, já partiu, golo. Já marcou, golo para a formação de Construção Zauro. Está assim o resultado, 2 para a equipa de Construção Zauro e 8 para o grupo desportivo Chicomo. Um resultado que não agrada ali o dinamizador do futsal aqui em Nampula, me refiro mesmo do Moon ali, que vai sempre de bolsos às calças. Não está satisfeito, mas é bom que se diga que em Nampula o futsal praticamente as equipas estão todas praticamente ao mesmo nível.
7: Sim, é uma competição bastante que tem muita competitividade entre as equipes, o que mostra claramente que o futsal a nível da província de Nampula tem evoluído bastante, ou por outro evoluiu. E nota-se também aqui, há muita juventude que se envolve no futsal, o que é bastante bom. E eu acho que futuramente aqui vamos ter jogadores a representar a nossa Seleção Nacional de Futsal com bastante qualidade, apesar de ainda neste momento serem jogadores bastante novos. Mas no futuro muito próximo teremos aqui vários jogadores que vão fazer parte da Seleção de Futsal a nível do nosso país.
6: Aliás, já estão lá 4 selecionados, e 2 dos quais daqui, ou seja, 3 dos quais do grupo desportivo Chicomo e mais 1 da equipa do Ferroviário de Nampula. Então, isto é sinal. Aliás, muitas vezes também o selecionador nacional de futsal tem estado cá no Pavilhão de Esportes para assistir uma e outra partidas de futsal, no sentido de conseguir um e o outro, mais o outro, para alimentar esta que é a Seleção Nacional de Futsal.
7: Sim, claramente. Já é muito bom. Temos, por exemplo, essa equipa de Chicomo tem 4 jogadores. Espero que as outras equipes também forneçam outros tantos jogadores, que é para, portanto, alimentarem e fortificarem cada vez mais os nossos mambas ao nível do futsal. Portanto, o futsal aqui em Nampula está no bom caminho. Estão de parabéns. Ainda bem que a fase nacional do futsal vai se realizar aqui em Nampula mais uma vez, a semelhança do que aconteceu no ano passado. Porque aqui o público também enche os pavilhões, gostam de futsal. Daí que vai ser bastante bom, vai ser muito mais motivador também para que muito mais gente abrace esta causa do futsal a nível da província de Nampula.
6: Quem acaba, queria assim dizer, de nos sintonizar, somos o canal desportivo da Rádio Moçambique, a transmitir o relato do jogo da 7ª jornada do Campeonato Provincial de Futsal de Nampula, domingo 5 de julho de 2026. O jogo é número 4 do dia, entre Grupo Desportivo Chicomo e Construção Zauro. Resultado atual, quando faltam 13 minutos e 54 segundos para serem jogados nesta segunda parte, está assim 8 para a Construção Zauro, ou seja, Grupo Desportivo Chicomo, e 2 para as Construções Auro. O primeiro jogo deu a MSA Futebol Clube de Nampula 1, Ferroviário de Nampula 8. Segundo jogo, Academia Militar 6, DMSS Logística 7. E o terceiro jogo, União Desportiva de Nampula 4, e 2 para a formação de Muhala Expansão, ou seja, XPS de Nampula. 13 minutos, 25 segundos para serem jogados. Vai movimentando ali no centro defensivo a equipa de Construção Zauro. Está Lionel Raso a tocar a bola contra o corpo ali do Salvador, que é o seu adversário. A bola perdeu-se para a linha lateral. Então a reposição já foi feita para Lionel. Parou, pensou, e depois houve ali a interseção do Salvador para além da linha de fundo. Por isso mesmo há pontapé de baliza. Pontapé de canto, sim. Pontapé de canto para a equipa de Construção Zauro. Lionel Raso. Lionel Raso vai partir daqui a bem pouco tempo. Vai repor a bola em momento. O senhor jogou por mais atrasado para o seu guarda-redes. E depois rebate contra. Ou seja, defendeu a vozinha, diga-se. Vai lá seguir em frente da formação do grupo de Chicomo. É o capitão número 2, já chama-se Zira. Deixou para o lado direito. É para, no caso, Aski. Aski devolveu para o Zira. Zira para a esquerda. É para o Salvador. Salvador para a Zira. A bola movimenta-se durante o fim da formação do grupo de Chicomo. Aliás, de Costoso Zauro. Insistência de Costoso Zauro. Mas foi só de cocadura, porque está ali o Aski a matar, golo! É do grupo desportivo Chicomo! 2 para as construções Auro e 9-10 para a formação, 9 mesmo, 9 para a equipa de Guedes Xixe, que é o grupo desportivo Xicomo. Este resultado, agora sim, está relaxado ali o Matimula Júnior, que é o dinamizador do futsal ao nível da província e cidade de Nampula.
7: Sim, está relaxado, o resultado já está feito, o trabalho de casa também já está feito. Portanto, aqui é só uma questão de gerir o tempo, que é para, portanto, o jogo já agora está um bocadinho a ritmo de treino. Mas vê-se também que os seus atletas aqui têm tentado não desacelerar. Portanto, querem mais, apesar de o fazerem de forma um pouco mais tímida, mas eles querem mais golos, de certeza absoluta que vão marcar mais.
6: Querem mais golos, Xaualo, quarto da formação do clube disponível como efetuou arremesso Manuel ali para o seu companheiro, depois a bola aparece para dentro da linha lateral, arremesso do lado direito da linha lateral, vai ser agora para a Anelka, deixou um pouco mais atrasado para o seu companheiro, chama-se Bruno, e depois apito soou, indicação de que tem que repetir Anelka esta reposição. Faltam 12 minutos e 10 segundos por serem jogados nesta segunda parte. Continua 2 para o Construção Zauro e 9 para a formação de Guedes Xixe, que é o grupo disponível como já foi reposta a bola em movimento. Está lá então o Anelka, deixou para o seu companheiro, depois interseção de bola ali do jogador Zira não, é o número 2, chama-se Eric, das Construções Auro, deixou um pouco mais atrás para o seu companheiro, para mudar de franco para o lado direito, é o Leo deixou para o número 8, do corda de calcanhar, depois a bola aparece para além da linha lateral, arremesso, é para Leo da equipa de Construções Auro, é o capitão, deixou ali curto para o seu companheiro, depois de volta para o Leo, segunda, primeira, segunda, deu um pouco mais atrás para o seu companheiro, que bate tudo de uma maneira, promete o contrário, depois para fora, do lado direito, conforme ataca a formação de Costa Zauro, reposta a bola em momento pela formação de Costa Zauro, é o camisão número 20 nas costas do caso concreto, é o Matateu, deixou a bola apertada para além da linha de fundo e depois a reposição de bola para a equipa do grupo desportivo Xicomo. Amadinho é o capitão da formação de Guedes Xixe, deixa para o seu capitão, ou seja, guarda-redes Xaual, atira manualmente para o lado esquerdo, a bola partia para o metro contrário, defensivo, neste caso das Costas do Zauro, é o guarda-redes, no caso, é o Mapepa, é o guarda-redes da formação de Costas do Zauro, deixou ali para o Leo, que é o seu capitão, passou ali pelo grande círculo, deu para o metro contrário para o seu companheiro, é o capitão número 8 nas costas, chama-se Omar, deu ali para o Leo dominou, calca o terreno, depois rodopia, fitou dois jogadores, deu passe para o último homem, depois arrebatou a garra, guarda-redes da formação das Construções Auro, ou seja, do grupo desportivo Xicomo, estava visto o terceiro da equipa das Construções Auro, 10 minutos 55 segundos para serem jogados nesta segunda parte. Estamos em Nampula, no pavilhão do Esporte Clube Ferroviário de Nampula, a transmitir o relato do jogo entre as formações do grupo desportivo Xicomo e Construções Auro. É o campeonato provincial de futsal de Nampula na sua 7ª jornada. Já dissemos que já passaram lá mais 3 jogos, este é o 4º para frente. Temos mais 2 e lá vai então a equipa do grupo desportivo Xicomo a atirar. Seria de forma diagonal para seu companheiro, mas a bola pertence para além da linha lateral. O último a tocar foi o jogador de Construções Auro. Por isso mesmo, a repressão foi da equipa de Guedes Xixe. É Amadinho, o capitão, mudou de flanco para o lado direito. Ainda para o seu treino defensivo, movimenta ainda de novo para o Amadinho. Amadinho deu passo ali para o Aski. Aski para o 20, chama-se Matateu. Matateu está no treino defensivo do contrário. Foi caracado, caiu o arco, diz que não houve nada. Atenção, pode ser golo. Leo, para. Pensa, olha, entrega, remate, defende, quadredes, Xaualé, diz que é minha, 10 minutos, 10 minutos que faltam para o fim deste jogo, esta segunda parte. Insistência agora da formação do grupo de Xicomo, quer marcar, está há muito tempo que Xicomo não marca, não estamos habituados a este movimento.
7: Sem dúvidas, eu olhei para o banco da formação de Xicomo, vi o seu treinador ali, o Nando, que foi um jogador que passou, só para recordar os nossos ouvintes, que Nando passou pelo grupo desportivo de Maputo, também passou pela formação da Liga Muçulmana de Maputo, portanto, refirma ao futebol de um belíssimo jogador, diga de passagem, que o Nando foi ele que hoje é treinador dessa formação do Xicomo, uma equipa de futsal aqui da nível da província de Nampula. Ele disse para os jogadores abrandarem um bocadinho mais o ritmo, daí que temos esse intervalo, portanto, sem golos dessa formação de Xicomo, que já marcou muitos e outros ficaram por marcar.
6: É verdade, é bom que se recordemos de que a primeira parte terminou com 6-0 o que indica que nesta segunda parte foram marcados apenas 3 pelo Chicomo, e quem somou mais é a formação de grupo de, ou seja, Construção Zauro, a reparar neste resultado com que saiu na primeira parte de 0-6.
7: Sim, nessa segunda parte podemos considerar o resultado de 3-2, porque a formação do Chicomo marcou 3 e Construção Zauro só marcou 2 gols. Portanto, é uma pequena lufada de ar fresco que essa equipa do Construção Jauro teve, porque seria bastante penoso sair daqui com uma goleada dessas, 9-0, 10, por aí. Portanto, conseguiu marcar 2 golos, já é motivador. Estão aqui para isso, marcar golos, apesar do resultado ser bastante desnivelizador até este momento.
6: Até este momento, vai vencendo a formação de grupo de produtos como por 9-2. Vamos seguir em frente, ainda estamos com 8 minutos e 41 segundos por serem jogados numa tarde de domingo desportivo. Um domingo desportivo muito movimentado em Tete, em Niassa, em Inhambane e demais províncias deste nosso belo Moçambique, onde são bem-vindos todos aqueles de boa vontade. Vai jogando a França de Construção Zauro do lado direito, conforme ataca a sua formação no treino defensivo da formação de grupo de produtos chegou. Como Geta Xixi, que abrandou um pouco, conforme dizia aqui o nosso comentarista Seródio Nayane. Agora é Chicomo para o ataque. É o Amadinho, domina a bola, rebate, depois passa a escassos centímetros da barra direita da defesa do guarda-redes Xagual, da formação do grupo de produtos. Não é de Xagual, mas sim do guarda-redes Mapepa, da equipa de Construção Zauro. Atirou manualmente, é para o seu companheiro, no caso, o capitão Moroso nas costas, Nivavela deixou ali para a esquerda e depois recupera a formação do grupo de futuros Chicomo. É o capitão Moroso nas costas, no caso concreto é o Borro, já marcou um golo na sua conta pessoal nesta tarde desportiva aqui no pavilhão de desporto do Clube Ferroviário de Nampula, e a bola pertence para além da linha lateral, a reposição vai ser para o jogador 15 nas costas da equipa de Construção Zauro, no caso é o Lolo, deu ali para o Leonel bateu contra o seu adversário, é Asco, no caso, conseguiu pegar o esférico, deixou um pouco mais atrasado, é para o capitão Amadeu para frente, rebate por cima, rematou, passou por cima. 7 minutos 42 segundos por serem jogados nesta segunda parte. É a 7ª jornada do Campeonato Provincial de Futsal de Nampula, edição 2026. Procura-se aqui equipa que pode acompanhar a equipa que já fixou o seu lugar lá em frente, e grupo de produtos de Gomo já fixou mesmo o seu lugar no Nacional de Futsal, vai mesmo se ocupando última posição, já vai por inerência, uma vez que está no topo 4 desta competição nacional do futebol de salão. É o parquê do pavilhão dos esportes Clube Ferroviário de Nampula que está a colher esta partida todos os domingos aqui a partir das 12 horas. São as emoções do futsal. Futsal, sim senhora, está lá a camisa no 20 nas costas, estava a se bater até o, deixou um pouco mais atrasado para o seu companheiro. É o Amadinho para metro contrário, é para Nike, findou a primeira, a segunda, até pode marcar contra o jogador Omar deixou para a direita, para Nivavela para a esquerda, é de novo para quem? É para o seu companheiro, no caso, Angolano para Nivavela um pouco mais para frente, chama-se Lolo está no meio do metro, defendido pela formação do grupo de filhos como foi arrancado a bola para o Matateu, pode ser gol ao lado. Amadinho não conseguiu e não falhou neste jogo. 2 continua a manter esse resultado para a Construção Zauro, 9 para o grupo desportivo Chicomo. Vai jogando a formação do grupo desportivo Chicomo, meio do metro defendido para a formação do grupo de Cruz Zauro, atenção para a área, agarra com facilidade o jogador Mapepa efetuou o lançamento manual para o metro contrário, seria para solicitar o seu companheiro Lolo, mas a bola foi para além da linha lateral, arremesso já foi executado pelo capitão Mordez nas costas, no caso concreto o Amadinho, deixou ali curto para o seu companheiro, no caso é o Borro, e depois deixa que a bola perca-se para além da linha de fundo. Quem agradece assim é a formação de Construção Zauro, que vai executar o lançamento manual pelo guarda-redes, no caso concreto uma Pepa para o contorno central, grande circo, segundo o seu companheiro é no caso ali o jogador Lolo deixa um pouco mais atrasado para o seu companheiro, depois recupera a equipa de Gatexixi, vai mais uma vez para as mãos do guarda-redes, atira manualmente para capçamento de Amadinho. Nike está ali no grande círculo, pisou de divisão, ultrapassou e depois do lado direito, conforme a atacação aqui a formação não consegue passar a furar a bolha defensiva, a formação de Gatexixi passa muito tempo que não marca. Uma recarga de Nike, que ainda não faturou. E a bola passou ao lado da baliza. Foi por um triste, ô Nayane.
7: É, sim, o Nike tem feito uma belíssima partida. Está fazendo de tudo para pelo menos conseguir um golito aqui. Mas parece que não vai ser desta vez. É, desta vez teve um falhaço bastante escandaloso. Baliza completamente escancarada, mesmo quase que na linha limite do risco da baliza. Ele não conseguiu marcar e levou a bola a passar por cima da baliza da formação de construção de jogo.
6: Em questões horárias, estamos com 17 horas e 48 minutos, mas faltam 5 minutos e 26 segundos. É verdade, sim, senhora, que o jogo tem sido parado. E estes 5 minutos são muitos para a equipa de Gataxixe somar mais golos e também, porque não, para a formação de Costa Zauro reduzir esta a desvantagem desta goleada de 9 a 2. Canal Desportivo da Rádio Moçambique a transmitir o lado do jogo entre a formação do grupo Desportivo do Chicombo e também com o Sousauro. Vai lá com o Desportivo do Chicombo por também do Diamadinho, capitão da formação de Guetaxixe. Passou para o jogador, não consegue passar pelo segundo. O camisola número 4, o show chama-se Julai. Julai entra com o seu companheiro. Passou por um jogador, não consegue passar por o Amadinho. Amadinho entregou o seu companheiro no gás Matateu. Remate, corta o guarda-redes, Mapepa. E agradecem os adeptos afetos à equipa de Sousauro. Sousauro vão construindo suas jogadas. Jogam por atrasado, 23, muda para a direita, rebotou, é o Amadinho, gol, nada, mais uma defesa à vozinha.
7: Olha, se houvesse que dar o prémio de Man of the Match, apesar de ter sofrido 9 golos, eu daria ao guarda-redes da formação de Construção Jaro pelas defesas que ele fez ao longo desta partida até então, mas pronto, não é o que vai acontecer. Infelizmente a sua equipa está a sofrer uma goleada e a sua equipe já mostra aqui também uma quebra física de alguns jogadores. Portanto, é só rezar para que a formação do Guedes não marque mais golos aqui.
6: A formação do Guedes tem que rezar para que não marque muitos golos. Aliás, Guedes não. Quem tem que rezar é o Construção Zauro para que Guedes não marque muitos golos. Mas a verdade é que cada um dos jogadores quer pontuar, quer marcar golos. Quem é que não queria ter a 7ª jornada a primeira vitória? No caso, a formação de Construção Zauro, que tem apenas um ponto, resultado de um empate no jogo da 4ª jornada. Lá vai seguir a bola batida para além da linha lateral. Vai seguir o jogo para a formação de Guedes. Está lá o Capitão Mordez nas costas do caso concreto, Amadinho. Deixou ali um pouco mais à frente para o seu companheiro, no caso concreto, Anelka. Mudou de flanco para o lado esquerdo, onde se encontra Nike, frente a frente com o capitão da formação de grupo de Construção Zauro. Rebate ao lado! 3 minutos! Há quem perguntava o tempo. Faltam 3 minutos e 47 segundos para serem jogados nesta segunda parte e para o fim desta partida. Continua 2 para a Construção Zauro e 9 para a equipa de Guedes, que é Grupo Desportivo Chicombo, com um dinamizador lá do outro lado. Chama-se Matimula Júnior, que contratou o treinador, o qual que estavas aqui a referir, que é o Mr. Nando.
7: O Mr. Nando, sim, está a fazer um belíssimo trabalho, diga-se passagem, e vê-se por aquilo que a equipa aqui está a jogar. Transições rápidas, o primeiro toque, fisicamente a equipe mostra-se que está bastante bem, e daí que essa equipa adversária não tem como parar tanto os ataques dessa formação do Chicombo, que são bastante fortes.
6: Continua corrido este jogo, e vamos até praticamente na despedida do Belisário Macambo, que está desde o início da tarde desportiva sentado naquela cadeira dos que realmente trazem tudo relativo ao desporto nas tardes desportivas. Então lá vai seguir em frente a formação de Construção Zauro, vai pegar o esférico e entrega ali, não, a bola pertence para além da linha lateral, a equipa de Construção Zauro vai ser quem? Vai ser praticamente o Lolo, o encarregado da execução, mais o Maulana Bramat, que é o guarda-redes, ou seja, árbitro principal, a dar algumas instruções ali ao Amadinho para que se afaste um pouco. Existe alguma medida para posicionamento? E esta medida não estava sendo respeitada ali pelo jogador, capitão da equipa de Grupo Desportivo Chicombo, quanto neste momento faltam 2 minutos e 57 segundos para o fim deste jogo. Continua este resultado a dar vantagem à equipa de Grupo de Produtos Como, 9-2 para a formação de Costoso Zauro e 9 para a equipa do Grupo Desportivo Chicomo. 2 minutos e 46 segundos para serem jogados. Atenção! Agora sim! Aske conseguiu marcar o seu primeiro golo nesta tarde aqui no Pavilhão do Esporte Clube Ferroviário de Nampula. Está 10! É uma dezena de golos contra 2 da equipa de Costoso Zauro.
7: Sim, já está exagerado. Já está exagerado o resultado. A equipa do Construção Jaro está cansada. O Lolo, o Camisola 15, não sabe que ainda está aqui em campo, porque está a se arrastar só. E acaba sendo elemento a menos. Deveria ser substituído definitivamente. Já

0: Centauro, segue em frente, a formação de Cadaxi, já só pode marcar, golo! É da equipa das Construzosauro, uma assistência de Ask para o Bruno somar e seguir. 1:37 por serem jogados, ainda continua a equipa de ATX a somar 11 para o grupo de disputas de Chicomo e 2 para a formação de Construzosauro. Construzosauro, atenção, corta ali o seu adversário, a bola aperta para além da linha lateral, arremesso vai ser para o capitão número 9 nas costas, chama-se Salvador, deixou um pouco mais atrasado para o seu companheiro, não é Salvador, é 9 da equipa de Construzosauro, no caso, é o Jandô que marcou um golo, lá vai então o grupo de disputas de Chicomo, no cortou central, meio de vídeo para a formação de Construzosauro, mas a bola resvalou para o número 12 da equipa de Gadex. No caso concreto é o Xandô Xaual, queria assim dizer, atirou ali Manuel Leandro para seu companheiro, depois a bola aperta para além da linha de fundo, reposição de bola vai ser para a equipa das Construzosauro e lá vai o guarda-redes desta formação, Eric, não, é uma pepa, camisola número 1 nas costas, efetuou o lançamento de Manuela para a camisola número 3 nas costas, que é o seu companheiro, Ed, desvalido para a frente para seu companheiro, atenção, já ganhou ali de fundo, golo! É aquilo que se diz, sorte.
1: Sim, o Amadinho, o capitão, acabou marcando na própria baliza, numa jogada, digamos, de insistência, um cruzamento. O Amadinho vinha na passada, acabou chutando a bola diretamente para o fundo da...
0: Acabou até cruzando.
1: Sim. E sem culpas para o seu guarda-redes. Portanto, é o terceiro golo da formação Construção Jauro. Já é bom, conseguiu marcar 3 golos e estão de parabéns.
0: Estão de parabéns e também estamos todos de parabéns porque estamos praticamente para encerrar esta transmissão. Faltam apenas segundos para o fim deste jogo. O resultado ainda continua a dar vantagem à formação de Grupo Desportivo Chicomo por 11-3. Faltam 37 segundos. Atenção, vai lá então a formação de Construzosauro, tira a bola para fora e reposição de bola vai ser para a formação de Gatachiche. Grupo Desportivo Chicomo, é a 7ª jornada do campeonato provincial de futsal de Nampula e atenção contra o seu adversário, vai se levantar, espero que não seja grave, não foi grave, sai, vai jogando, 26 segundos, atenção, lá vai estar a formação do grupo de disputa do Chicomo a tentar complicar ali o Lionel, conseguiu ali Amadinho, atenção, pode ser o terceiro, o 12º, não surge, a bola perdeu-se para além da linha de fundo, era uma pepa a fazer cobertura e de que maneira, 17 segundos por serem jogados, apenas 17 segundos por serem jogados, para o fim deste jogo, aqui no pavilhão de esporte do Ferroete na pula, lançamento manual para o Lolo, dominou com a parte interna do seu pé esquerdo, deu ali passe para seu companheiro, mas foi interceptado ali pelo Pelembe, tá sozinho, deu passe ali ao Aski, você golo, está lá dentro, faltando 4 segundos, Pelembe, assistência de Aski, tá agora 12 para o grupo de Chicomo, 3 para a equipa de Construzosauro, emoção no canal desportivo da Rádio Moçambique, já não dá praticamente para mais 4 segundos para serem jogados.
1: Sim, como dizíamos, nas nossas brincadeiras de criança, quando jogávamos a bola lá no bairro, era do tipo muda 6, ganha 12. É o que vai acontecer aqui, primeira parte 6, agora 12. Portanto, história de jogo feita, não há mais nada aqui que portanto, acabou.
0: Acabou, história já feita, Nelson, vamos fechar. Nelson termina com este resultado de 3 para a formação de...
2: Sim, pode avançar o resultado rapidamente, deixamos já a fechar o domingo desportivo. Rapidamente fez o resultado.
0: Sim, senhora, 3 para a formação de Construzosauro e 12 para a equipa de Grupo Desportivo Chicomo.
2: Muito bem, Nelson Tatanho, vamos fazer já o simultâneo com a Antena Nacional. A venda de reportagem será para o canal desportivo. Belisário Macomo esteve na condução desta edição de hoje de Domingo Desportivo, na Central Técnica António Penga e Helder Fundo.
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Amigo ouvinte, boa noite. Acompanhávamos o Domingo Desportivo. Seguimos com a nossa emissão. 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São 18 horas em Moçambique.

0: Atualização informativa a esta hora por Gerson Gemis. Boa noite.
1: Helena Pitoro e caro ouvinte, muito boa noite. O Presidente da República, Daniel Chapo, procede esta segunda-feira em Maputo à abertura da Conferência Nacional do Ensino Superior. O evento realiza-se sob lema Construindo um Plano Estratégico Inclusivo, Transformador e Relevante para o Desenvolvimento Sustentável de Moçambique. De acordo com o comunicado, a conferência vai reunir decisores políticos, comunidade académica, sociedade civil e parceiros de cooperação, com o objetivo de debater o Plano Estratégico do Ensino Superior rumo à elevação da qualidade, assim como a expansão do ensino superior e o alinhamento da investigação científica com o desenvolvimento do país. O documento refere ainda que o evento servirá igualmente para aprovar novas qualificações e reformas curriculares que visam garantir maiores oportunidades de empregabilidade aos graduados, assim como enriquecer a investigação científica. O administrador do distrito de Masangena, em Gaza, refuta as alegações segundo as quais está a ocorrer a exploração ilegal de diamantes na região. Sancho Umbana diz tratar-se de especulações que derivam do facto de existirem empresas em prospeção de diamantes e outros minerais desde o ano de 2001.
2: Há este entendimento e a nossa comunidade é a primeira linha de defesa, porque as pessoas estranhas que vêm ao nosso distrito são elas primeiras a denunciar. E estamos satisfeitos com o trabalho recentemente feito pela empresa Torel, que estamos a aguardar pelos relatórios laboratoriais que vão dizer de facto que há condições para se avançar. O que nós queremos é que essas empresas saiam rapidamente daquilo que é o plano de estarem cadastradas, mas que estejam a trazer oportunidades de emprego para nós jovens.
1: Administrador de Masangena, Sancho Umbana. No país, está vedada a utilização de lenha proveniente de árvores de espécies nativas para a cura do tabaco Virgínia, uma das culturas de rendimento de maior valor comercial no mercado internacional. O anúncio foi feito este fim de semana na cidade de Tete pelo ministro da Agricultura, Ambiente e Pescas, Roberto Albino, durante a visita às instalações de uma empresa do fomento da cultura do tabaco.
3: Não vamos autorizar que seja utilizada lenha de árvores nativas para a cura de tabaco. Isso está claro e temos que passar essa mensagem aos produtores. E também há uma falsa impressão de que o tabaco Virgínia dá mais dinheiro que o barley. Mas, na verdade, isso só é possível onde você tem acesso fácil à linha comercial. Porque se for numa região onde a linha comercial tem que viajar muitos quilómetros até ao produtor, aquela vantagem toda desaparece.
1: Ministro da Agricultura, Ambiente e Pescas, Roberto Albino. O governo do distrito de Xirangoma, em Sofala, está a vedar com cerca elétrica as zonas de produção agrícola consideradas propensas ao conflito homem-fauna bravia. A ação, segundo o diretor do Serviço Distrital de Atividades Económicas de Xirangoma, Ângelo Jone, visa proteger as culturas agrícolas e promover uma convivência segura entre as pessoas e os animais selvagens.
4: Toda a zona de conflito nós já mapeamos. Temos o caso de Mazamba Nhansole, que está no mesmo limite com o Parque Nacional. Lá tem havido muito conflito de elefante e búfalo. Temos o caso de Xamba, búfalo e hipopótamo. Xibondo, búfalo, é a maioria da família búfalo. Maciambosa, hipopótamo. Zangwa, Pungo e Matondo, é mais crocodilo.
1: Diretor do Serviço Distrital de Atividades Económicas de Xirangoma, Ângelo Jone. A secretária-geral da Organização da Mulher Moçambicana pede maior vigilância por parte desta camada social no combate ao consumo, venda e tráfico de drogas e bebidas alcoólicas envolvendo adolescentes. Falando no final da visita de trabalho de 3 dias à província de Manica, Cidália Chouque disse que o consumo, venda e tráfico de drogas e bebidas alcoólicas é por vezes feita por mulheres, alertando para o combate e reforço do seu papel nas famílias.
5: Esta força que nós temos como mães, devemos usar para nós reduzirmos e estancar a destruição das nossas famílias. É uma situação muito preocupante. Temos que ser nós mães a não permitirmos que os nossos filhos, a não permitirmos que nas escolas entre droga. Porque a partir do momento em que a droga entra nas escolas, nós temos uma geração de juventude destruída.
1: Secretária-Geral da OMM, Cidália Chouque. Na atualidade internacional, o governo da República Democrática do Congo elevou hoje para 492 o número de mortos e para 1.528 os casos confirmados de surto de ébola, declarado no leste do país a 15 de maio. Segundo o mais recente boletim do Ministério Congolês da Comunicação, a taxa de letalidade situa-se atualmente nos 32%. Fechamos com o tempo. As cidades de Tete e Pemba poderão ser esta segunda-feira as mais quentes do país, com 30 graus centígrados de temperatura máxima, seguidas por Beira e Quelimane com 27. Para Inhambane, Maputo, Nampula, Vilanculo e Xai-Xai prevê-se uma máxima de 26 graus. Chimoio 21 e, finalmente, a cidade de Lixinga poderá ser a mais fresca do país, com 19 graus centígrados de temperatura máxima. Ouvinte, apresentamos as notícias das 18. Acompanhe as próximas às 19 horas e 30 minutos inseridas no Jornal da Noite.

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3: 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Por isso, queremos incentivar para que as mulheres possam se organizar em associações, cooperativas, grupos produtivos, para aceder a estes financiamentos, de forma individual ou coletiva. Nós vamos capacitar estas mulheres
4: primeiro,
3: para produzirem melhor, fazer melhor os seus negócios.
1: Presidente da República, Daniel Chapo. Ao longo da bacia do Limpopo, estende-se a província de Gaza, numa planície verdejante, ponto de passagem obrigatório para quem procura as águas mais cálidas das praias. 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
6: São 18 horas e 8 minutos. Renovados votos de uma ótima noite, amigo ouvinte. Eu sou a Helena Pitoro. Estaremos juntos até bem perto das 21 horas. E ao longo deste espaço vai poder acompanhar diversos conteúdos. E a começar, dentro de alguns instantes, vai poder ouvir o programa Letras e Sons. E depois, quando forem 19 horas, vai ficar com os tópicos do Jornal da Noite. Às 19 horas e 2 minutos, vai ouvir o Magazine Desportivo. Às 19 horas e 20 minutos, vamos apresentar o Boletim Meteorológico. Às 19 horas e 30 minutos, vamos trazer o Jornal da Noite. Às 20, teremos um espaço para ouvir música moçambicana. E das 21 horas em diante, há outros conteúdos como clássicos ao domingo, easy jazz e muito mais. Fique na nossa sintonia.

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1: Está no ar o Jornal de Cabo Delgado. Hoje é domingo, 5 de julho de 2026. Eis os tópicos. Mais de 500 recrutas incorporados no primeiro turno do serviço militar deste ano despediram-se das autoridades governamentais de Cabo Delgado e de suas famílias ontem em Pemba. O Conselho Municipal desta cidade vai em breve pavimentar a estrada que parte da Praça Emulação Socialista, passando por o Mercado Umbanguia até a Avenida Xai, visando a melhoria de condições de mobilidade urbana. Acompanhe o desenvolvimento já a seguir. Fabiana Marques está na sonorização e eu, Carmona Luiz, na apresentação. Fique conosco. Ontem, jovens incorporados no primeiro turno de serviço militar despediram-se das autoridades governamentais de Cabo Delgado e de suas famílias. Os detalhes da cerimônia de despedida com o jornalista Somali Gilberto.
2: O secretário de Estado na província de Cabo Delgado exorta os recrutas do primeiro turno de incorporação ao serviço militar a honrarem o compromisso de defesa da pátria contra as ameaças à soberania nacional e à integridade territorial. Plácido Pereira falava este sábado na cidade de Pemba, na cerimônia de despedida de 554 recrutas aprovados neste turno, de um total de 900 submetidos à triagem médica e prática. O dirigente sublinhou que as Forças Armadas de Defesa de Moçambique constituem o pilar institucional responsável pela manutenção da inviolabilidade, unidade nacional e garantia da segurança do país contra agressões internas e externas.
3: Ao aceitar este desafio patriótico de responder ao chamamento de defesa da pátria, vocês demonstram o quão patriotas são. Este patriotismo não é somente em relação ao respeito à bandeira, não é somente em relação ao respeito ao hino nacional. Este patriotismo significa reconhecer aqueles moçambicanos, jovens iguais a vós, que desde 1975 e antes mesmo tem alinhado nas forças de defesa para defender, primeiro, para a independência nacional, como eu disse, mas depois para defender a integridade do nosso território.
2: Na mesma ocasião, Plácido Pereira referiu que a prontidão demonstrada pelos jovens recrutas tem um grande significado para os desafios de manutenção da estabilidade e combate ao terrorismo que apoquenta a província de Cabo Delgado.
3: Queremos reconhecer esta vossa prontidão respondendo a este chamamento. O país tem desafios e um dos desafios do país e sobretudo da nossa província é defender este território das agressões a que o país é vítima. Na província de Cabo Delgado, defender a província do terrorismo que tem dilacerado aqui as populações e que tem impedido o desenvolvimento da província e o desenvolvimento do país como um todo.
2: Este primeiro turno, que segue agora para os diferentes centros de instrução militar do país, é o resultado das atividades realizadas no processo de recenseamento militar de 2026, conforme explicou Elsa Zemia, delegada do Centro Provincial de Recrutamento e Mobilização.
4: Este efetivo será distribuído por 6 centros de instrução básico militar ao nível do nosso país e de referência, garantindo uma cobertura nacional e uma formação militar de excelência.
2: Na sua mensagem, os jovens afirmam-se prontos para honrar o compromisso de defender a pátria, exaltando os valores mais nobres da moçambicanidade.
5: A nossa presença aqui hoje não é fruto do acaso, é o resultado de uma escolha consciente, a escolha de servir, de proteger e de defender a nossa pátria amada. Ao partirmos para os nossos centros de instrução, temos plena consciência dos desafios que nos esperam. Sabemos que a vida militar exige disciplina férrea, sacrifício pessoal e uma coragem inabalável. No entanto, estamos prontos. Estamos prontos para trocar o conforto dos nossos lares pelo rigor da farda e da tranquilidade da vida civil pela prontidão de um soldado.
2: A cerimónia oficial de despedida dos recrutas do primeiro turno de incorporação militar de 2026 contou com a presença de familiares, amigos, quadros e dirigentes a vários níveis, entre outros convidados.
1: Jovens recrutas que vão incorporar as Forças Armadas de Defesa de Moçambique despediram-se do governo de Cabo Delgado e de suas famílias rumo aos centros de instrução básica militar. 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A cidade de Pemba poderá ter, nos próximos dias, uma nova face, com a pavimentação de algumas estradas e ruas, como a seguir reporta o jornalista Cadre Bana.
6: O Conselho Municipal da cidade de Pemba, em Cabo Delgado, reitera o compromisso de continuar a melhorar a mobilidade urbana, reabilitando e construindo novas estradas. Para o efeito, iniciam na próxima semana as obras de pavimentação de mais de 2 km de estrada no bairro de Natite, com trajetos Emulação Socialista, Mercado de Imbanguia, Avenida do Chai e Avenida Josina Bachel, partindo do Grupo Mecula, Centro de Saúde de Natite. O anúncio foi feito este sábado pelo Edil Satar Abdulgani durante o encontro que manteve com os residentes de Natite, inserido nas atividades de auscultação e solução dos desafios que apoquentam os munícipes. Satar Abdulgani, sem precisar custo, disse que o projeto será implementado com recursos próprios e de parceiros do município.
7: Se nós lançássemos um concurso e entregar um empreiteiro e fazer esses 2.2, e fazer a base e tudo, estamos a dizer que estaríamos em volta de 70 a 80 milhões de meticais. Mas nós vamos reduzir isso como nós dissemos. Não temos esses 70 milhões ou 80 milhões de meticais no cofre do Conselho Municipal. Agora, se o município tem 20 milhões, tem 30 milhões, a outra parte onde é que vamos buscar? É aí onde nós fomos pedir um parceiro para nos dar o pó de pedra, o outro vai nos dar cimento, o outro vai nos dar a brita e vamos numa fábrica e vamos ter o pavê. E o trabalho que vamos fazer aqui vai ser a própria vereação que vai fazer esse trabalho, apenas vamos criar aquilo que é a mão de obra envolvendo a comunidade. 10 metros quadrados para uma mulher, segundo com o nosso fiscal, vai assentar o pavê, vai se compactar e ela vai ganhar ali cada metro quadrado, pode ser 80 meticais ou 100 meticais, pelo menos já sai no final do dia com um valor, é pouco, mas pelo menos o gosto da população fazer a estrada, já terá feito a estrada.
6: Questionado sobre possíveis indemnizações às pessoas com infraestruturas que ocupem as vias ao longo do traçado, Satar Abdulgani respondeu nos seguintes termos.
7: Temos algumas barracas que estão mesmo muito expostas na zona de circulação, onde inevitavelmente a estrada tem que estar lá. Eles disseram, presidente, estamos prontos para podermos voltar ou afastar, destruir a nossa barraca, voltarmos para trás. Ninguém vai ser destruído a barraca dele, ninguém vai sofrer impedimento de fazer negócio dele, e eles disseram, nós gostamos porque amanhã queremos fazer um negócio em zonas seguras.
6: Refira-se que as obras de pavimentação das referidas vias de acesso do bairro de Natite serão executadas pela empresa municipal com uma conclusão prevista para dezembro próximo.
1: Jornal de Cabo Delgado da Rádio Moçambique, que está sendo transmitido dos estúdios na cidade de Pemba. Vamos à atualidade provincial resumida no bloco de notícias, com Nordino Pedro.
8: Mais de 190 famílias residentes na zona de Nanyomani, na cidade de Pemba, capital provincial de Cabo Delgado, continuam a conviver com águas estagnadas nas suas residências desde as últimas chuvas registradas em abril e maio findos. A situação obrigou algumas famílias a abandonarem suas casas e aquelas, sem alternativas, vivem literalmente debaixo de água, expostos a vários riscos, sobretudo de doenças de origem hídrica. O presidente do Conselho Municipal da cidade de Pemba, Satar Abdulgani, ao anunciar o facto, disse que a edilidade está a empreender esforços no sentido de drenar as águas paradas, visando proporcionar um ambiente salutar aos munícipes de Nanyomani. Afirmou igualmente que se está a trabalhar com parceiros no projeto de requalificação do sistema de drenagem da cidade para mitigar os efeitos das inundações urbanas que são frequentes nos últimos anos devido às mudanças climáticas. 554 recrutas despediram-se das autoridades governamentais e de suas famílias na manhã deste sábado, na cidade de Pemben, Cabo Delgado. São jovens provenientes de todos os distritos desta província, incorporados no primeiro turno do serviço militar referente ao presente ano. O secretário de Estado em Cabo Delgado, Plácido Pereira, que dirigiu a cerimônia de despedida, exortou aos mancebos a honrarem o compromisso de defesa da pátria contra as ameaças da soberania e da integridade territorial. Os incorporados serão distribuídos pelos diversos centros de instrução básica militar do país para o seu treinamento. O Conselho Municipal da cidade de Pemben, Cabo Delgado, vai pavimentar em breve a estrada que parte da Praça Emulação Socialista, passando por Mercado de Imbanguia até Avenida Chai. O projeto abrange a Via Mecula, Centro de Saúde de Natit, totalizando pouco mais de 2 quilômetros de extensão, segundo revelou o presidente do Conselho Municipal de Pemba. Falando à imprensa, momentos após ter visitado o bairro de Natit neste sábado para auscultar preocupações dos residentes locais, Satar Abdul Ghani disse que a medida tem em vista melhorar as condições de mobilidade urbana. Sem revelar o montante, Satar disse que as obras serão financiadas com o dinheiro da edilidade, com o apoio de parceiros locais. 18 equipas do distrito de Kisanga, na província de Cabo Delgado, disputam desde junho findo a fase do posto administrativo, o torneio de futebol recreativo, rumo à fase distrital, que arranca no mês de setembro próximo. A informação foi avançada pelo presidente da Comissão Distrital do Futebol Recreativo daquele distrito costeiro de Cabo Delgado, para quem a prova decorre em todos os postos administrativos, nomeadamente posto administrativo Kisanga Sede, Mahate e Bilibiza. Moussa Giamade disse que para a realização deste movimento desportivo, a Comissão Distrital do Futebol Recreativo de Kisanga conta com o apoio do Governo Distrital e parceiros.
1: 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Cidadinos de Pemba mostram-se expectantes quanto à implantação do primeiro centro de treinamento de segurança marítima relacionada com a indústria do gás nesta província. Volta à antena o jornalista Somali Gilberto para os pormenores.
2: Em Cabo Delgado, cidadãos de diferentes segmentos da sociedade afirmam que a implantação nesta província do primeiro centro de treinamento de segurança marítima para a indústria de hidrocarbonetos reflete a determinação do governo em gerar oportunidades reais para as populações locais. Para as autoridades locais e líderes de movimentos associativos, a construção deste empreendimento simboliza a integração prática do conteúdo local na cadeia de valor do petróleo e gás. Os mesmos falavam à Rádio Moçambique, a propósito da assinatura do acordo de parceria e do lançamento da primeira pedra para a edificação do centro, numa cerimônia realizada na última sexta-feira na cidade de Pemba. O projeto, orçado em mais de 115 milhões de meticais, resulta de uma parceria estratégica entre a Empresa Nacional de Hidrocarbonetos e a Concorde Safety e terá uma capacidade instalada para formar 15.600 técnicos por ano.
9: Salomani Mouliela, chefe de posto administrativo municipal número 4. Para nós significa um marco muito importante, porque este empreendimento vai impulsionar o desenvolvimento social da nossa juventude. A nossa juventude precisa se formar para ir à busca de soluções para o desenvolvimento do nosso país.
10: Ednit Tiago Simba, presidente do Conselho Provincial da Juventude. Este é um marco importante não só para a juventude de Cabo Delgado, mas também para a juventude a nível nacional. Este acto constitui uma afirmação clara do Estado, em que busca parcerias que vão tornar relevantes aquilo que são os anseios da juventude.
11: Eu sou Fernando Assan, delegado provincial da Associação Nacional de Jovens Empresários. Significa muito pela província. Então, essa iniciativa é de louvar.
2: Os nossos entrevistados consideram fundamental o posicionamento e a preparação prévia da juventude, uma vez que o centro vai garantir, a nível local, a capacidade de treinamento e o desenvolvimento de competências para os postos de trabalho de alta especialização que a indústria extrativa exige.
9: Para nós, a nível do bairro, posto administrativo, é sempre darmos aquilo que é a educação cívica dos nossos jovens para garantir que, segundo a formação, tenha mais habilidades e competência para o mercado de emprego.
10: Buscaremos criar parcerias com a própria NH e com a Marine Safety para que os nossos jovens tenham uma cota de forma permanente nestes jatos.
7: Este é o momento de refletirmos e de nos preparar.
2: Além do curso de Opito B7, o primeiro centro de treinamento de segurança marítima no país, cuja entrada em funcionamento está prevista para 2028, vai administrar diferentes especialidades com certificação internacional, como combate a incêndios em alto mar, gestão de processos de segurança, primeiros socorros e resposta a emergências, com a duração de até 4 meses.
1: Vamos fechar com o desporto recreativo no distrito de Kisanga, Cadrebana.
6: 18 equipas do distrito de Kisanga, em Cabo Delgado, disputam desde junho o fim da fase do posto administrativo do torneio de futebol recreativo rumo à fase distrital, que arranca em setembro próximo. A informação foi avançada pelo presidente da Comissão Distrital do Futebol Recreativo, Costeiro de Cabo Delgado, para quem a prova decorre em todos os postos administrativos, nomeadamente posto administrativo de Kisanga, Sede, Mahat e Bilibiza. Moussa G. Amade disse que para a realização deste movimento desportivo, a Comissão Distrital do Futebol Recreativo de Kisanga conta com o apoio do Governo Distrital e parceiros.
12: A nível do distrito temos 18 clubes que estão em movimento, 8 temos aqui na sede e outros 10 a nível do posto de Bilibiza e posto de Mahat. As jovens estão a correr, as jovens estão a sentir aquilo que é ser da juventude. E nós apelamos que eles continuem a fazer desporto, no sentido que contribua para o desenvolvimento físico do próprio jovem e não só também um divertimento para o distrito. Primeiro foi a iniciativa do próprio jovens do distrito, em particular nós como comissão fizemos a questão de dar a conhecer o governo do distrito e por sua vez também o governo tem feito os seus apoios.
6: Refira-se que há dias, o diretor provincial da Juventude, Emprego e Desporto trabalhou em Kisanga, tendo oferecido 8 bolas à Comissão de Futebol Recreativo para suprir o déficit daquele material desportivo nas equipas da Vila Sede Distrital.
13: Nós estamos muito felizes, como direção provincial, como conselho executivo, nós trabalhamos com alguns parceiros. A última vez que visitamos, uma das preocupações que tínhamos apresentado era a questão das redes. Nós fomos falar com a SESC, graças a Deus. Kisanga é um dos distritos que as balizas têm rede. Então, Kisanga, pelo menos, é um grande termômetro. Nós, como Conselho Executivo, queremos encorajar que continuem com este torneio, reforçar boa parte do material. Esse material vamos encargar à comissão, tendo em conta que cada equipa, das 18 equipas, ou das 8 equipas que estão aqui, já tem uma bola. Mas entendemos que a bola pode se furar ou não. Então, a nossa iniciativa é que essa matéria vamos entregar à comissão. Se uma equipa já não tem uma bola, então pode contactar a comissão. A comissão há de ver como poder solucionar.
6: Jonas Abujate, diretor provincial da Juventude, Emprego e Desporto em Cabo Delgado.
1: Pronto. O Jornal de Cabo Delgado fica por aqui. Receba os cumprimentos de despedida de Fabián Marques na sonorização e Carmona Luiz na edição e apresentação. Bom resto de domingo.
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8: Uma vez mais, boa noite, caro ouvinte. Estivemos a transmitir o Jornal de Cabo Delgado. São neste momento 19 horas e 19 minutos. Passamos para a página de informações de interesse geral. Está aberto um concurso público para a admissão de um locutor jornalista em língua chimaconde ou portuguesa para o emissor provincial de Cabo Delgado. Os candidatos deverão reunir os seguintes requisitos: 12ª classe, domínio da língua portuguesa, domínio da língua chimaconde, idade compreendida entre 18 a 35 anos, ter conhecimentos de locução, boa voz e dicção, conhecimentos de jornalismo será uma vantagem, noções básicas da língua inglesa, conhecimentos de informática na ótica do utilizador, ser residente na província onde concorre, capacidade de trabalhar sob pressão, alto sentido de responsabilidade e profissionalismo. Os interessados poderão submeter as suas candidaturas na secretaria deste emissor provincial durante as horas normais de expediente dirigida ao delegado do emissor provincial de Cabo Delgado no prazo de 15 dias.

0: mês, a contar a partir da data 24 de junho até 6 de julho corrente. Estivemos a apresentar um anúncio de concurso público para a admissão de um locutor jornalista em língua chimaconde ou portuguesa no emissor provincial de Cabo Delgado.
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0: Bem, são 19 horas e 30 minutos. O contacto já a seguir com a Antena Nacional para a transmissão do Jornal da Noite. Boa escuta.
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0: Boa noite. Moçambique vai adotar os sistemas agroflorestais como estratégia nacional para conciliar a produção agrícola com o reflorestamento de áreas degradadas. Presidente norte-americano exalta a grandeza dos Estados Unidos no discurso das comemorações dos 250 anos da independência. Começa agora o Jornal da Noite. Nelson Moano está na apresentação e Francisco Diatta na sonorização. Fique conosco. É bem-vindo. O presidente da República, Daniel Chapo, procede esta segunda-feira em Maputo à abertura da Conferência Nacional do Ensino Superior. O evento realiza-se sob o lema Construindo um Plano Estratégico Inclusivo, Transformador e Relevante para o Desenvolvimento Sustentável de Moçambique. De acordo com um comunicado, a conferência vai reunir decisores políticos, comunidade académica, sociedade civil e parceiros de cooperação, com o objetivo de debater o plano estratégico do ensino superior rumo à elevação da qualidade, assim como a expansão do ensino superior e o alinhamento da investigação científica com o desenvolvimento do país. O documento refere ainda que o evento servirá igualmente para aprovar novas qualificações e reformas curriculares que visam garantir maiores oportunidades de empregabilidade aos graduados, assim como enriquecer a investigação científica. Jornal da Noite. Moçambique vai adotar os sistemas agroflorestais como estratégia nacional para conciliar a produção agrícola com o reflorestamento de áreas degradadas. Pretende-se com a ação fazer face aos efeitos das mudanças climáticas. Jornalista Ignacio Gamay.
1: Os sistemas agroflorestais consistem na integração de árvores com culturas agrícolas na mesma área de produção, permitindo conservar a fertilidade dos solos, reter a umidade, reduzir a erosão e minimizar o desmatamento. A informação foi avançada este fim de semana na cidade de Tete pelo ministro da Agricultura, Ambiente e Pescas durante uma visita de trabalho à província. Roberto Albino disse que esta abordagem representa uma solução sustentável para aumentar a produtividade agrícola sem comprometer o património florestal do país. Segundo Albino, a aposta na agrofloresta permitirá ainda restaurar áreas anteriormente degradadas pelas atividades humanas, fortalecer a biodiversidade e criar condições para uma agricultura mais resiliente às variações climáticas.
2: Nós queremos passar essa tecnologia para os produtores, de maneira que eles saibam que não tem que todos os anos abrir nova floresta para poder expandir áreas. Aquelas onde elas já passaram podem ser reutilizadas, fazendo sistemas agroflorestais e assim evitarmos a contínua degradação da nossa floresta, ao mesmo tempo que estamos a reflorestar o país.
1: Roberto Albino, ministro da Agricultura, Ambiente e Pescas, e o modelo de produção capaz de conciliar o crescimento econômico, a conservação ambiental e o combate aos impactos das mudanças climáticas no país. Ignacio Gamay, cidade de Tete.
0: Moçambique vai adotar os sistemas agroflorestais como estratégia nacional para conciliar a produção agrícola com o reflorestamento de áreas degradadas. E a província de Cabo Delgado terá um centro de treinamento de segurança marítima para a indústria de hidrocarbonetos. A infraestrutura será implantada na cidade de Pemba e perspectiva-se a formação de 1.300 jovens por mês. Jornalista Somali Gilberto.
3: Em Cabo Delgado, cidadãos de diferentes segmentos da sociedade afirmam que a implantação nesta província do primeiro centro de treinamento de segurança marítima para a indústria de hidrocarbonetos reflete a determinação do governo em gerar oportunidades reais para as populações locais. Para as autoridades locais e líderes de movimentos associativos, a construção deste empreendimento simboliza a integração prática de conteúdo local na cadeia de valor do petróleo e gás. Os mesmos falavam à Rádio Moçambique, a propósito da assinatura do acordo de parceria e do lançamento da primeira pedra para a edificação do centro, numa cerimónia realizada na última sexta-feira na cidade de Pemba. O projeto, orçado em mais de 115 milhões de meticais, resulta de uma parceria estratégica entre a Empresa Nacional de Hidrocarbonetos e a Concorde Safety e terá uma capacidade instalada para formar 15.600 técnicos por ano.
4: Salamani Mouliela, chefe do posto administrativo municipal número 4. Para nós significa um marco muito importante, porque este empreendimento vai impulsionar o desenvolvimento social da nossa juventude. A nossa juventude precisa se formar para ir à busca de soluções para o desenvolvimento do nosso país.
5: Ednito Tiago Simba, presidente do Conselho Provincial da Juventude. Este é um marco importante não só para a juventude de Cabo Delgado, mas também para a juventude a nível nacional. Este acto constitui uma afirmação clara do Estado, em que busca parcerias que vão tornar relevantes aquilo que são os anseios da juventude.
3: Além do curso de Opito Biciet, o primeiro centro de treinamento de segurança marítima no país, cuja entrada em funcionamento está prevista para 2028, vai administrar diferentes especialidades com certificação internacional, como combate a incêndios em alto mar, gestão de processos de segurança, primeiros socorros e resposta a emergências, com a duração de até 4 meses. Somali Gilberto, em Pemba.
0: Um jovem de 25 anos de idade, dado como desaparecido após mergulhar nas águas da Praia da Macaneta, distrito de Marraquene, província de Maputo. A reportagem é de Verónica Sedum.
6: O caso deu-se na tarde deste sábado, depois de equipas de nadadores salvadores terem deixado o local no fim de mais uma ação de sensibilização aos banhistas. Posteriormente, 5 jovens voltaram ao mar, sendo um deles sido arrastado pela fúria das águas, onde foi imediatamente solicitado o grupo de salvamento para as buscas. O chefe do posto administrativo municipal da Macaneta, distrito de Marraquene, Rafael Matuve, disse que o processo de buscas continua esta segunda-feira e apela aos banhistas a cumprirem com as orientações quando se fizerem ao mar, com vista a se evitar acidentes.
7: A nossa equipe se fez ao mar para fazer o trabalho de busca. Tivemos que suspender o trabalho porque já não conseguíamos ter a visibilidade do mar. E com a esperança de continuarmos as buscas hoje, continuamos, mas ainda não conseguimos localizar o corpo. E amanhã continuamos com essa atividade.
6: Chefe do posto administrativo municipal da Macaneta, distrito de Marraquene, Rafael Matuve, e o caso de afogamento de um jovem na praia de Macaneta, em Marraquene, ocorrido este sábado. Da Matola, Verónica Sidumo.
0: 19 horas 38 minutos neste jornal. Pode acompanhar daqui a pouco os comentários às notícias que marcam a atualidade nacional. Para já, a organização não-governamental Visão Mundial Moçambique financia as obras de construção de sala de aulas na localidade de Cazuzo, distrito de Morropolo, em Nampula. As obras de construção de 5 salas de aula equipadas com mobiliário estarão prontas em agosto próximo e beneficiarão mais de 1.500 alunos da Escola Primária de Napuco. Albano Xavier.
8: O gestor de programas na Visão Mundial para os distritos de Rapale e Morropolo, João Bobotella, disse que a obra contempla também a construção de sanitários públicos para melhorar o saneamento do meio nas escolas da região. João Bobotella explicou que o objetivo da Visão Mundial tem em vista a criação de condições essenciais para que os alunos se sintam moralizados ao processo de ensino e aprendizagem.
9: Se nós queremos que a criança atinja o pleno potencial, uma das premissas básicas é que a criança atenda a escola. Não apenas até o nível, digamos, sexta classe onde termina, mas tem que ir até além. Portanto, nós estamos a criar condições para que a criança tenha espaço na escola até completar todos os níveis de ensino que são providenciados naquela comunidade. E também tirar essas crianças que, querendo continuar, não têm possibilidade, porque na comunidade onde está inserida não existe aquele nível. Então, nós queremos permitir.
8: Gestor de programa mas na Visão Mundial para os distritos de Rapale e Morropolo, João Bobotella, e a construção de salas melhoradas e equipadas com carteiras no distrito de Morropolo para melhorar o ensino e aprendizagem das crianças naquela região. Albano Xavier, em Nampula.
0: Jornal da Noite. Prossegue a audição das comunidades na esteira do Diálogo Nacional Inclusivo. A equipa técnica escalada para a província de Sofala ouviu este fim de semana as opiniões nas comunidades do distrito de Marromeu, José Manuel.
10: Segundo as pessoas com deficiência, uma das formas de proteger e eliminar a mendicidade nesta camada social passa pela elaboração de leis que assegurem a provisão de condições para a autossuficiência da classe. Segundo os participantes do Diálogo Nacional Inclusivo, o país precisa garantir a existência de uma Constituição que, sem medir pela capacidade física dos cidadãos, olha para o desenvolvimento sustentável como a chave da resolução de desafios. públicos. Fora das pessoas com deficiência, os funcionários públicos que estiveram na audição do Diálogo Nacional Inclusivo em Mecula recomendaram que deve existir um instrumento que regula o cumprimento anual de promoções, progressões e garanta uma taxa fixa do aumento salarial.
11: Eu sou deficiente. Nesta comissão, inclusive, nós não estávamos, mas escrevemos de famoso. Porque os políticos tragam discursos, isso é mau. Porque o desenvolvimento não é político. O desenvolvimento é o prazer da pessoa.
12: Mantau Isidro Tambui, essa alternativa de mudança paulatina, que ela seja cumprida, vai ajudar muito no desenvolvimento de todo moçambicano. Ajudar nas mulheres para poderem também evoluírem mais.
13: Já é, Madame Caíssa, eu entendo que quando falamos daquilo que são as ações que são realizadas ao nível do país, essas ações não são totalmente ausentes. Nós conseguimos ver algumas realidades vividas através do esforço empreendido pelo nosso governo, mas sim, realmente há necessidade de haver algumas reformas para poder garantir ainda o desenvolvimento desse nosso país.
10: A audição pública no âmbito do Diálogo Nacional Inclusivo no distrito de Mecula, no Niassa, de onde vos falou Márcio João.
0: Pessoas com deficiência pedem o fortalecimento de instrumentos legais de modo a assegurar a sua proteção, isto no distrito de Mecula, no Niassa. Foi o apontamento da reportagem que a acompanhou. Agora sim, vamos à província de Sofala, onde a equipa técnica escalada para a província ouviu este fim de semana as opiniões na comunidade do distrito de Marromeu. José Manuel.
14: Reduzir os poderes do Presidente da República e do número de ministros é o posicionamento da população do posto administrativo de Chupanga, no distrito de Marromeu, em Sofala. A vontade foi expressa no Centro do Diálogo Nacional Inclusivo, este sábado, perante a equipa técnica, no encontro. Os cerca de 350 presentes foram unânimes em votar na reforma gradual como o melhor cenário para a futura governação do país.
15: Hilário Rafael, nós podemos avançar para a redução de alguns poderes da República no que diz respeito à nomeação dos magistrados judiciais. Isso eu penso que nós podemos rever, mas podemos manter o poder do Presidente da República no que diz respeito a ser Presidente do Partido e também ser Presidente da República simultaneamente. Isto eu penso que podemos manter.
16: David Elias Paulino é meu nome, que reconheço o atual modelo de governação. Tem aspectos positivos que devem ser preservados, mas também apresenta desafios que precisam ser corrigidos. Em vez de mudanças bruscas, acredito em reforma progressiva porque permite melhorar a transparência e prestação de serviços públicos.
17: Sebastião Fernando Tinta. Eu prefiro o governo moçambicano continuar com reformas graduais. Peço para rever um pouco a Constituição naquelas partes que reparam os recursos naturais para o povo moçambicano explorar para o seu consumo pessoal.
14: Respondendo a uma pergunta sobre a presença da administradora distrital no Diálogo Nacional Inclusivo, o coordenador técnico da Brigada Central para a província de Sofala, Ernesto Coça, referiu que faz parte do processo. A partir do distrito de Marromeu, José Manuel.
0: Audições no âmbito do Diálogo Nacional Inclusivo também estão a ter lugar na província de Manica.
18: A Comissão Técnica do Diálogo Nacional Inclusivo, que trabalha na província de Manica, registrou este sábado as contribuições da população do povoado de Chiquequete, posto administrativo de Xiroaíre, no distrito de Mussurize, que na sua maioria defende a continuidade e reformas ligeiras. A redução do custo dos tribunais é uma das propostas apresentadas pela população.
19: Nokushajwa mare panyadzi mabailout ipapo ndapazwisisa.
18: Eu proponho a redução dos custos judiciais para permitir que a população possa resolver os seus problemas nos tribunais. O chefe da Comissão Técnica do Diálogo Nacional Inclusivo, que trabalha na província de Manica, Simon Makuyana, teve momentos de interação com a população para esclarecer o método de apresentação dos pontos nesta segunda fase do diálogo.
20: Já Saka pakuona kwenyu imi musevagari vemunhu munoda kuti zvichinje padoko ozvinje maningi.
18: Pretende a continuidade dos poderes do presidente da república ou a continuidade com ajustes? Esta é uma das propostas que podem ser apresentadas aqui pela população. A continuidade deve ser feita com ajustes ou mudanças profundas. Este também deve ser o método de apresentação das questões aqui na comunidade. Podemos também propor mudanças nos órgãos da justiça. O valor da caução também podem propor ajustes. A manutenção da unidade nacional é um dos propósitos do Diálogo Nacional Inclusivo, tal como explicou Simon Makuyana. As audições públicas do Diálogo Nacional Inclusivo na província de Manica prosseguem esta segunda-feira no distrito de Sussundenga, depois da comissão ter trabalhado em Machás e Mussurize na semana finda. A partir da cidade de Chimoio, Moisés Saela.
0: Está a acompanhar o Jornal da Noite. Entramos para a segunda parte. Vamos olhar para os assuntos que marcam a atualidade. São dois temas selecionados pela Direção de Informação da Rádio Moçambique. Vamos olhar para a cooperação Moçambique-Tanzânia no quadro da visita do Presidente da República ao país. Vamos também dar uma olhada à assistência de Moçambique às vítimas de xenofobia na África do Sul. Para os comentários, conosco está no estúdio Dércio Alfazema. Dércio, muito boa noite. A cooperação Moçambique-Tanzânia esteve durante a semana que findou no topo da atualidade com a visita do Presidente da República àquele país. O chefe do Estado moçambicano reforçou durante encontros que manteve com a presidente da Tanzânia, reforçou a necessidade de melhorar a cooperação económica entre os dois países e também defendeu uma nova etapa das relações bilaterais assente no comércio, investimento, industrialização e integração regional. São apenas algumas áreas que o chefe de Estado fez menção. No geral, a sua leitura a esta visita de três dias do chefe de Estado à Tanzânia.
21: Boa noite, Moano. Boa noite a todos os ouvintes da Rádio Moçambique. Bom, Moçambique e Tanzânia têm relações históricas. A nossa gênese como nação, a história da nossa independência começou a ser talhada a partir de Tanzânia. Portanto, vem de Tanzânia para Moçambique. Tanto é que algumas das nossas referências históricas estão lá baseadas e o chefe de Estado aproveitou esta visita para poder também escalar algum desses locais. Então, é uma relação forte, bem estabelecida, mas que precisa de ser alimentada a cada dia. Então, esta participação do presidente e ao ceder este convite da sua homóloga, fê-lo muito bem e foi uma oportunidade para reforçar as nossas relações e olhando para a dimensão económica, e portanto que o presidente foi orador e principal na abertura da famosa Feira Internacional de Dar es Salaam, que é Saba-Saba, que estava numa edição especial.
0: Aqui em 50ª edição.
21: Exatamente. Então, aproveitou para também partilhar aquilo que é a sua visão sobre a necessidade de se reforçar as relações comerciais entre os países ao nível da região e também expor aquilo que é o potencial para que os empresários possam vir, portanto, desenvolver e fazer investimentos em Moçambique, assim também como na Tanzânia. É preciso também continuar a reforçar essas relações históricas e relações diplomáticas, olhando para a dimensão económica, mas também temos a questão da segurança, que para a estabilidade de Moçambique e a questão, sobretudo, do Cabo Delegado, a Tanzânia é um ator-chave. Isto reforça ainda mais a necessidade de termos estas relações cada vez mais intensas entre os dois países.
0: Olhando particularmente para esta questão da segurança, tendo em conta a prevalência do terrorismo em Cabo Delegado, não foi dito durante a conferência de imprensa, ou a imprensa não trouxe muito esta parte relacionada com a segurança. Acho que houve espaço para os dois chefes de Estado aprimorarem esta questão tendo em conta a necessidade de se eliminar este mal?
21: Não, a Moçambique e Tanzânia partilham uma fronteira, uma extensão de cerca de 750 quilômetros. Então, a necessidade de se trabalharem juntos para olhar a questão de segurança é incontornável. E a questão do terrorismo e os mesmos grupos que atuam em Moçambique, em Cabo Delgado, também atravessam a fronteira e são um fator de ameaça para a Tanzânia. Claramente que este ponto é sempre incontrolável na relação entre os chefes, dois chefes do Estado. Quer na perspectiva do presidente partilhar qual é o ponto de situação em Moçambique, como também reforçar a necessidade de continuarem a cooperar, a partilhar informações, a dialogar e buscar aquilo que são os apoios conjuntamente para se resolver o problema.
0: Aderson Alfazema, o chefe de Estado, para além das questões que fez questão daqui de mencionar, que é a cooperação na área económica entre os dois países e também essa necessidade de abrir-se uma nova etapa das relações bilaterais na área do comércio e investimentos, industrialização e integração regional, o Presidente da República também reforçou muito o fato da Tanzânia ser um país histórico para Moçambique, tendo em conta as raízes que depois culminaram com a independência em Moçambique. O seu comentário ao fato do Presidente da República ter estado na Tanzânia e ter passado também por monumentos históricos onde está implantada parte da história de Moçambique?
21: Olha, a Tanzânia é tão importante para se compreender a história de Moçambique que há de notar que o presidente Daniel Chapo, um dos primeiros países que ele visitou no início de seu mandato foi exatamente Tanzânia. Os nossos povos não só partilham as mesmas fronteiras, como os mesmos territórios. Depois da África do Sul, eu arrisco-me a dizer que os imigrantes, sobretudo da população ao nível da zona norte do país, boa parte dela vai para Tanzânia. E mesmo na Tanzânia tem uma comunidade moçambicana muito extensa, muito grande, que saíram naquele tempo que estava saindo a se estruturar esta questão da luta pela independência nacional. As nossas referências históricas, como eu já havia feito referência, grande parte delas estão lá. O primeiro presidente da Frelimo, portanto, que esteve para o movimento que liderou a luta de libertação nacional, morreu, quase que em combate, na Tanzânia, quando estava exatamente a desenvolver os trabalhos para este processo. O primeiro congresso da Frelimo, que definiu as linhas de orientação sobre como é que iriam fazer a luta para a libertação do país, decorreu na Tanzânia. Então, é um país incontornável sobre o qual nós devemos sempre estreitar as relações. É por isso mesmo que os desafios que muitas das vezes se levantam na população que está na zona transfronteiriça é sobre essa questão da facilitação e a questão da segurança fronteiriça entre os dois países, é a questão do comércio transfronteiriço, é a questão do transporte, é a questão da via de acesso. Estamos a falar daquela população que vive ali à volta, porque é preciso sempre facilitar esta livre circulação das pessoas, os bens e bens, porque são povos que se confundem e que têm mais ou menos a mesma gênese.
0: Deixa eu fazer, vamos olhar para o nosso segundo tema, relacionado à assistência do Estado moçambicano às vítimas da xenofobia na África do Sul. O Presidente da República na Tanzânia, na sua conferência de imprensa, no fim da visita de 3 dias, também falou desta questão da xenofobia. Como é que olha para a forma como Moçambique está a encarar esta situação da xenofobia?
21: Eu penso que Moçambique está a fazer o seu papel e dentro daquilo que está a seu alcance. Não é o governo moçambicano que vai resolver os problemas de xenofobia. Nós somos apenas mais uma das vítimas. Como vemos, são malawianos, zimbabueanos, zambianos, nigerianos. Então, são vários povos que estão lá e que estão a ser vítimas da xenofobia. Agora, o que é que cabe a cada um dos países? É a criar meios e condições para garantir segurança da sua população que se encontra na condição de imigrante. E o governo moçambicano, eu penso que está a fazer um esforço tremendo para assegurar que os moçambicanos não estejam totalmente expostos a essa situação. E algumas coisas, como eu disse, não está dentro do não está no nosso controle. Mas nós vemos tanto o consulado, a embaixada, a disponibilização de meios e a colocação e a divulgação dos pontos de recolha, pontos de acolhimento, onde a população pode recorrer para estar numa situação de segurança.

0: prestar alguma assistência. Acha que também, do lado de outros moçambicanos, podia haver um gesto para poder apoiar essas pessoas que regressam para cá sem nada?
1: Eu penso que essa questão da assistência, e a primeira-dama, ela é especialista, é a mãe de todos os moçambicanos, está sempre em cima e à frente dos acontecimentos. Mas nós ainda não estamos numa situação, talvez, dramática e que seja muito apelativa. Porque aquelas pessoas vão para aqueles centros, sobretudo na junta, e ficam por pouco tempo e vão retornando para as suas zonas de origem. É preciso que esses mecanismos de assistência funcionem de forma eficiente e com a rapidez necessária, para que as pessoas não fiquem lá por muito tempo, porque isso depois pode demandar outro tipo de logística. Mas, logicamente, enquanto estão lá, é preciso que tenham acesso ao básico, né? Uma água, uma alimentação, se vão pernoitar, ter os meios necessários para poder, sobretudo agora que estamos no inverno, poderem se acomodar devidamente. Então, a primeira-dama fez um trabalho e tem feito, ela tem demonstrado esse sentido humano muito profundo, mas me parece que ainda não estamos numa situação em que precisa-se ativar todos os holofotes para entrarmos numa situação de crise que requer uma assistência um pouco mais mobilizadora e mais profunda.
0: Foram os comentários no Jornal da Noite hoje com Dércio Alfazema. Dércio, agradeço a sua presença e contamos consigo no próximo domingo.
1: Boa noite, obrigado, é sempre um prazer aqui estar.
0: O presidente norte-americano exaltou a grandeza dos Estados Unidos no discurso das comemorações dos 250 anos de independência. Na sua intervenção, Donald Trump afirmou que ninguém poderá igualar o poderio do país. O republicano agradeceu à multidão composta, na grande maioria, por apoiantes que tiveram de esperar várias horas no meio de uma onda de calor. Ao estilo de um comício político, Trump reiterou advertências sobre a ameaça do comunismo. Não queremos comunistas no nosso país, nunca funcionou, afirmou, referindo-se às recentes vitórias de candidatos democratas socialistas nas primárias para as eleições intercalares de novembro próximo. A Organização das Nações Unidas alertou que Cabul enfrenta uma grave escassez de água que afeta milhões de pessoas. A situação ameaça o futuro da capital afegã, em consequência do rápido crescimento populacional, sobre a exploração dos seus aquíferos e das alterações climáticas. A declaração transmitida hoje pelo canal de notícias afegão, Tolo News, renova o alarme sobre uma crise que se agrava há anos numa cidade que depende em grande parte de poços e reservas subterrâneas cada vez mais esgotadas. Nos finais do jornal, temperaturas máximas previstas para amanhã. As cidades de Tete e Pemba poderão registrar 30 graus centígrados de máxima, seguidas por Beira e Quelimane com 27. Para Inhambane, Maputo, Nampula, Vilanculo e Xai-Xai prevê-se a máxima de 26 graus. Chimoio 21, Lixinga 19 graus centígrados de temperatura máxima. Fica por aqui esta edição do Jornal da Noite, a noite de domingo. Recebo os cumprimentos de Nelson Moando na apresentação e Francisco Diatti na sonorização. Boa noite.

0: Estivemos em cadeia nacional a transmitir o Jornal da Noite em Moçambique, são 20 horas. Acompanhe já a seguir o programa de divulgação das músicas concorrentes de Icoma e Tio Cabo Delgado.
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2: 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Olá, caro ouvinte da Rádio Moçambique, emissora provincial de Cabo Delgado. Seja bem-vindo à segunda temporada da Parada Musical 2026, o espaço que promove e valoriza os talentos musicais da nossa província. E como é que o Cabo Delgado?
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1: É verdade, na apresentação, Nancy Adolfo,
0: Roberto Raimundo,
1: Fabião Marques na sonoplastia, mais uma vez, bem-vindo. E coma cho Cabo Delgado. 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
1: Abrimos esta edição com muito talento vindo de vários cantos da nossa província.
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1: Canção número 1, Saxi Z, com o título da música Não Há Amor Sem Dinheiro.

0: Young Tiger com o título da música Manamilo, canção número 5.
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0: Intessa, com o título da música Case, Trabalho, canção número 11.
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1: Canção número 31, BC4, Macuero, com o título da música Leva as crianças para a escola.

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1: Cadence, canção número 50, com o título da música Sheituani ou Malela.

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1: Roberto Raimundo Nasir Adolfo na apresentação, Fabião Marques na sonorização. 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
2: Notícias apresentadas por Gerson Jamis. Boa noite.
3: Helena Pitouro e caro ouvinte, muito boa noite. O presidente da República, Daniel Chapo, procede esta segunda-feira em Maputo à abertura da Conferência Nacional do Ensino Superior. O evento realiza-se sob lema Construindo um Plano Estratégico Inclusivo, Transformador e Relevante para o Desenvolvimento Sustentável de Moçambique. De acordo com o comunicado, a conferência vai reunir decisores políticos, comunidade académica, sociedade civil e parceiros de cooperação, com o objetivo de debater o Plano Estratégico do Ensino Superior rumo à elevação da qualidade, assim como a expansão do ensino superior e o alinhamento da investigação científica com o desenvolvimento do país. O documento refere ainda que o evento servirá igualmente para aprovar as novas qualificações e reformas curriculares que visam garantir maiores oportunidades de empregabilidade aos graduados, assim como enriquecer a investigação científica. Moçambique vai adotar os sistemas agroflorestais como estratégia nacional para conciliar a produção agrícola com o reflorestamento das áreas degradadas para fazer face aos efeitos das mudanças climáticas. A iniciativa surge numa altura em que o país enfrenta o risco de ser afetado pelo fenómeno El Niño, associado à redução da precipitação, secas prolongadas e perdas de produção agrícola em vários distritos. O ministro da Agricultura, Ambiente e Pescas, Roberto Albino, indica que a aposta na agrofloresta vai permitir restaurar áreas degradadas, fortalecer a biodiversidade e criar condições para uma agricultura mais resiliente às variações climáticas.
4: Nós queremos passar essa tecnologia para os produtores, de maneira que eles saibam que não tem que todos os anos abrir nova floresta para poder expandir áreas. Aquelas onde elas já passaram podem ser reutilizadas, fazendo sistemas agroflorestais e assim evitarmos a contínua degradação da nossa floresta,

0: ao mesmo tempo que estamos a reflorestar o país.
1: Ministro da Agricultura, Ambiente e Pescas e o modelo de produção capaz de conciliar o crescimento económico, a conservação ambiental e o combate aos impactos das mudanças climáticas no país. Uma pessoa é dada como desaparecida depois de se ter feito às águas da Praia de Macaneta, no distrito de Marraquém, na província de Maputo. O caso deu-se na tarde de sábado, depois das autoridades terem deixado o local no final de uma ação de sensibilização aos banhistas para abandonarem a praia devido à subida da maré. O chefe do posto administrativo municipal da Macaneta, Rafael Matsuvi, disse que o processo de buscas continua esta segunda-feira.
2: A nossa equipe se fez ao mar para fazer o trabalho de busca. Tivemos que suspender o trabalho porque já não conseguíamos ter a visibilidade do mar. E com a esperança de continuarmos as buscas, continuamos, mas ainda não conseguimos localizar o corpo e continuamos com essa atividade.
1: Chefe do posto administrativo municipal da Macaneta, no distrito de Marraquém, Rafael Matsuvi. A população do distrito de Mussoorize, em Manica, pede a redução das custas judiciais naquele ponto do país. O pedido foi apresentado à Comissão Técnica do Diálogo Nacional Inclusivo, que trabalhou na província de Manica, no posto administrativo de Chiuraurue.
3: Eu proponho a redução dos custos judiciais para permitir que a população possa resolver os seus problemas nos tribunais.
1: O chefe da Comissão Técnica do Diálogo Nacional Inclusivo, que trabalha em Manica, Simon Makuyana, explicou que a manutenção da unidade nacional é um dos propósitos do Diálogo Nacional Inclusivo. Na atualidade internacional, o presidente norte-americano exaltou a grandeza dos Estados Unidos no discurso das comemorações dos 250 anos da independência. Na sua intervenção, Donald Trump afirmou que ninguém poderá igualar o poderio do país. O republicano agradeceu à multidão, composta na sua grande maioria por apoiantes que tiveram de esperar várias horas no meio de uma onda de calor. E fechamos com o tempo. As cidades de Tete e Pemba poderão ser esta segunda-feira as mais quentes do país, com 30 graus centígrados de temperatura máxima, seguidas por Beira e Quelimane com 27 graus. Para Inhambane, Maputo, Nampula, Vilanculo e Xai-Xai, prevê-se uma máxima de 26 graus centígrados. Chimoio, 21. E, finalmente, Lixinga poderá ser a cidade mais fresca do país, com 19 graus centígrados de temperatura máxima. Apresentamos as notícias das 21. Acompanhe as próximas a 1 hora.

0: todos nós temos que combater a violência doméstica, tanto homens como mulheres, porque põe em causa a paz. A paz tem que começar na família, para depois se espalhar pelo bairro, depois no nosso município, depois se espalhar pela província e pelo país todo. E também queremos apelar àquelas mulheres que sofrem violência doméstica e não denunciam. Umas até acabam perdendo a vida, acabam ficando doentes, porque a violência psicológica, tal como física, atinge a saúde da pessoa. Então todos nós temos que trabalhar para combater este mal. Combatermos uniões prematuras, sobretudo aqueles assuntos que deixam a rapariga não ir à escola e terminar o seu ensino. Todo tipo de violência temos que combater. Todos nós temos que apelar aos nossos líderes comunitários, aos líderes religiosos, às mulheres, os homens, os jovens, para nos envolvermos neste combate.
1: Presidente da República, Daniel Chapo.
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0: Nós temos um programa Vanilla e a reta. Vamos para começar a partir do Hula Watiminguila. Boa noite. De 2:02. Vamos para o programa Vanilla e a reta.

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2: 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Ouça, meu João.

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0: Já escolheu boa noite.
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